0: por ações que possam pressionar o judiciário. Por fim, o tribunal reafirma que continuará a trabalhar com independência em defesa da Constituição, da democracia, da separação dos estados e do Estado de Direito.
1: Em regra, inquilino que fez benfeitorias tem direito de permanecer no imóvel alugado até ser indenizado.
0: Só que para o STJ, se ele for inadimplente, não pode usufruir do direito de retenção. Fátima Uchoa.
2: A locadora ajuizou ação de despejo com pedido de rescisão contratual, retomada do imóvel e pagamento dos aluguéis e encargos em atraso. O juízo de primeiro grau decretou o despejo e condenou a inquilina a pagar os débitos, mas assegurou o direito de ela ser indenizada por melhorias comprovadas e ser compensada por valores gastos com reforma. O Tribunal de Justiça de Goiás afastou o direito de retenção do imóvel, mantendo os demais pontos da decisão. No STJ, a terceira turma negou o pedido de retenção. Segundo a relatora ministra Nancy Andrighi, a falta de pagamento rompe o equilíbrio contratual e afasta a boa-fé objetiva necessária para o exercício do direito de retenção.
1: Petrobras vai ter de indenizar viúva de mergulhador que prestava serviço para a estatal.
0: A decisão reconhece que a morte do profissional foi causada pela falta de segurança no ambiente de trabalho. Marla Lacerda.
3: O trabalhador terceirizado morreu durante uma operação de mergulho no litoral do Ceará. Com base em laudo pericial, a Justiça do Trabalho cearense concluiu que o acidente estava ligado diretamente às más condições dos equipamentos utilizados pelo mergulhador. O TST manteve a decisão e responsabilizou a Petrobras subsidiariamente por ser a tomadora do serviço.
1: A partir de hoje, o Tribunal Superior Eleitoral poderá utilizar espaços na programação de rádio e televisão para divulgar comunicados e orientações sobre as eleições 2026.
0: O objetivo é ampliar o acesso da população a informações confiáveis sobre o processo eleitoral.
1: Poderão ser veiculados, por exemplo, esclarecimentos e incentivos à participação feminina, a participação dos jovens e da comunidade negra na política.
0: O TSE também pode divulgar esclarecimentos aos cidadãos sobre as regras e os procedimentos de votação.
1: Justiça assegura a educação diferenciada para indígenas do município de Novo Repartimento, no Pará.
0: Sentença também invalida a exigência inconstitucional para a contratação de professores indígenas. Sabrina Menezes.
4: A ação foi proposta pelo Ministério Público Federal após atraso no ano letivo de 2025 nas escolas das aldeias. Ao analisar o caso, a Justiça condenou o município, a União e o Fundo Nacional de Desenvolvimento da Educação, o FNDE, a implementarem uma série de medidas corretivas e ao pagamento de R$ 750 mil reais por danos morais coletivos. A determinação garante que crianças indígenas da etnia Paracanã tenham direito à educação escolar intercultural, diferenciada e bilíngue.
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1: Uma boa noite.
0: E até amanhã.
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7: Eu sou Paula Groba.
8: E eu sou Humberto Pinheiro.
7: E estes são os destaques de hoje do Jornal do Senado, que começa agora.
8: Acordo entre Congresso e governo viabiliza a renegociação de dívidas rurais.
7: Senado aprova restrições ao compartilhamento de imagens de vítimas de crimes e acidentes.
8: Avança projeto que acaba com liberdade provisória para presos em flagrante por crimes hediondos.
7: Boa noite.
9: Boa noite.
7: Presos em flagrante por crimes hediondos podem perder o direito à liberdade provisória. A mudança está prevista em um projeto aprovado pela Comissão de Segurança Pública do Senado.
8: O texto prevê 7 hipóteses em que a liberdade provisória deverá ser negada pelo juiz. Os detalhes com Bruno Lourenço.
10: A proposta aprovada na Comissão de Segurança Pública proíbe expressamente que juízes concedam liberdade provisória ou apliquem medidas cautelares alternativas à prisão para quem for detido em flagrante cometendo crimes considerados de extrema gravidade. O relator, senador Wilder Moraes, do PL de Goiás, diz que a impunidade e a soltura reiterada de criminosos perigosos alimentam os índices de violência.
11: Indivíduos que pratiquem delitos de tal natureza não devem ser agraciados com liberdade provisória, sendo por isso insuscetíveis de qualquer imposição de medida cautelar diversas da prisão. Criminosos que praticam crimes hediondos devem permanecer presos. Foi esse o objetivo do nosso constituinte originário e, em último caso, do próprio povo brasileiro, verdadeiro titular do poder constituinte.
10: O texto prevê 7 hipóteses em que a liberdade provisória deverá ser obrigatoriamente negada pelo juiz. A proibição de soltura passa a valer para réus reincidentes, com histórico de múltiplas prisões em flagrantes anteriores, integrantes de organizações criminosas, armadas ou milícias, pessoas que portem ilegalmente armas de fogo de uso restrito ou proibido e quem cometer crimes hediondos, crimes com violência ou grave ameaça ou envolvidos com tráfico interestadual ou internacional de drogas. O projeto seguiu para a Comissão de Constituição e Justiça.
7: Também avançou no Senado o projeto que assegura a mudança de nome completo a mulheres vítimas de violência doméstica.
8: Uma medida especial de proteção, quando houver risco à integridade física ou psicológica da mulher. Repórter Patrícia Oliveira.
12: Mulheres que sofrem violência doméstica e familiar poderão alterar o nome e o sobrenome para dificultar a localização da vítima pelo agressor em caso de perseguição. Pelo texto aprovado, a mudança dependerá de decisão judicial. Será solicitada pela própria vítima e tramitará sob segredo de justiça. O relatório lido pelo senador astronauta Marcos Pontes, do PL de São Paulo, estabeleceu prazo de 5 dias úteis para os cartórios fazerem a alteração.
13: Pode envolver acompanhamento especializado, restrições de acesso a informações, mudança de localidade e outras providências necessárias a neutralizar a ameaça.
12: A proposta também prevê a alteração do nome completo dos filhos menores, após avaliação, para garantir a segurança da família. O projeto segue para a Comissão de Constituição e Justiça.
7: E por falar em proteção, o Senado aprovou um projeto com regras para a divulgação de imagens de vítimas de crimes e acidentes. Quem registrar ou compartilhar esse tipo de conteúdo poderá ser punido com pena de 6 meses a 2 anos de prisão.
8: A proposta, inspirada no caso da cantora Marília Mendonça, segue agora para a nova análise da Câmara dos Deputados. Repórter Pedro Pincer.
14: De autoria da deputada Laura Carneiro, do PSD do Rio de Janeiro, o texto aprovado estabelece que não haverá crime quando a divulgação for necessária à administração da justiça, atender a interesse público devidamente justificado ou ocorrer com o consentimento da vítima. A proposta ainda altera o Código Civil para prever que o registro ou a divulgação de imagens de vítimas de crimes ou acidentes e de cadáveres poderão ser proibidos quando atingirem a honra da pessoa retratada ou tiverem finalidade comercial. Atualmente, a legislação já prevê restrições para a divulgação de escritos e imagens de uma pessoa nessas situações. O relator, senador Marcelo Castro, do MDB do Piauí, explicou o que motivou a apresentação do projeto.
15: Foi o acidente que aconteceu com a cantora Marília e compositora Marília Mendonça, que foi filmada a imagem dela, foi divulgado. Isso causou um grande trauma e esse projeto visa exatamente a proteger essas imagens de pessoas que são vítimas de acidente ou de violência.
14: O texto alternativo de Marcelo Castro altera ainda a pena prevista no texto original. Em vez de reclusão, a punição passa a ser de detenção de 6 meses a 2 anos e multa. Por causa das mudanças aprovadas pelo Senado, o texto volta para a nova análise da Câmara dos Deputados.
7: A Comissão de Assuntos Sociais debateu regras para o trabalho por aplicativos. Representantes dos trabalhadores cobraram mais segurança, proteção social e transparência.
8: Já representantes das plataformas defenderam a preservação da autonomia e da flexibilidade. Repórter Henrique Nascimento.
9: Segurança, proteção social e regras para as plataformas estiveram em debate na Comissão de Assuntos Sociais. A audiência reuniu trabalhadores, empresas, especialistas e representantes do poder público para discutir a regulamentação do trabalho por aplicativos. A senadora Leila Barros, do PDT do Distrito Federal, defendeu um equilíbrio entre direitos e sustentabilidade do setor.
16: É esse equilíbrio que buscamos, assegurar direitos e condições dignas de trabalho sem inviabilizar o desenvolvimento do setor.
9: A presidente do Sindicato dos Motoristas de Aplicativo de Mato Grosso, Solange Moraes, chamou a atenção para a segurança dos profissionais.
17: Porque o trabalhador por aplicativo não pede esse privilégio. Ele pede apenas aquilo que qualquer cidadão brasileiro merece. Direito de trabalhar, direito de viver. E é o direito de voltar para casa com segurança.
9: Segundo o IBGE, o número de pessoas trabalhando por aplicativos teve um crescimento de 25%, atingindo a marca de quase 2 milhões de pessoas.
7: E a senadora Roberta Scioli, do Republicanos de Roraima, defendeu a adoção de medidas para ampliar a oferta de voos e reduzir o preço das passagens aéreas no estado. A parlamentar destacou que dados do Anuário do Transporte Aéreo apontam Roraima como o estado com a maior tarifa média do país e afirmou que a situação compromete a mobilidade da população.
8: Segundo a senadora, o elevado custo das passagens dificulta o acesso a serviços de saúde, educação e oportunidades de trabalho, além de afetar o desenvolvimento econômico do estado. Roberta Scioli informou que solicitou esclarecimentos ao Ministério de Portos e Aeroportos sobre as ações previstas para ampliar a concorrência e reduzir as tarifas.
18: Não queremos apenas explicações, queremos planejamento, compromisso e resultados. Roraima precisa de mais voos, melhores horários, maior concorrência e políticas públicas que reconheçam as particularidades da região norte. Porque morar em Roraima não pode significar pagar a passagem aérea mais cara do Brasil.
7: O plenário do Senado aprovou o pedido de urgência para análise do projeto que muda as regras do seguro rural. Com a decisão, a proposta que veio da Câmara dos Deputados não precisará passar pelas comissões do Senado e poderá ser votada diretamente pelo plenário. O presidente da Casa, Davi Alcolumbre, afirmou que o acordo para a votação foi construído com o governo e destacou o apoio do ministro da Fazenda em exercício, Dario Durigan, nas negociações.
8: E um acordo entre o Congresso e o governo viabilizou a edição da medida provisória que trata da renegociação de dívidas rurais para produtores de todo o Brasil.
7: Segundo o texto, a medida é uma resposta ao salto da inadimplência no setor, que praticamente dobrou nos últimos 2 anos. Repórter Douglas Castilho.
19: Diante desse cenário, resultado da maior recorrência de eventos climáticos extremos, como as enchentes do Rio Grande do Sul, e da instabilidade internacional intensificada por conflitos como as guerras na Ucrânia e no Oriente Médio, a medida provisória cria novas linhas de crédito rural e permite que a União participe de um fundo garantidor para cobrir operações de empréstimos aos produtores afetados por catástrofes naturais. Ao agradecer pela parceria com o ministro da Fazenda, Mário Durigan, a ex-ministra da Agricultura, senadora Tereza Cristina, do PP de Mato Grosso do Sul, falou da extensão da MP.
20: Atendendo não só o Rio Grande do Sul, mas a todo o Brasil, porque foi atendido não só os produtores que têm problemas de endividamento por conta de problemas climáticos, mas também por problemas de renda. Então, ampliou-se muito o escopo. Foi um ótimo acordo pelo Brasil.
19: A medida provisória, que tem eficácia imediata, será analisada por uma comissão mista de senadores e deputados federais antes de ser votada pelos plenários da Câmara e do Senado.
8: Edição de Paula Groba e trabalhos técnicos de João Lira, o Jornal do Senado fica por aqui. Acompanhe agora as notícias da Câmara dos Deputados. Boa noite.
7: Boa noite e até amanhã.
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2: Câmara prioriza atendimento de mulheres que sofreram perda gestacional.
21: Proposta cria sala exclusiva de perícia médica em crianças e adolescentes.
2: Comissão aprova penas à empresa que permite pornografia criada por IA.
21: Parlamentares analisam selo de inclusão para micro e pequenas empresas.
2: Boa noite. Avança na Câmara a proposta que cria o selo Empresa Inclusiva. O objetivo é reconhecer empresas de pequeno porte que contratam pessoas com deficiência, como informa a repórter Silvia Munhato.
22: A Comissão de Trabalho aprovou o projeto que cria o selo Empresa Inclusiva para micro e pequenas empresas. A ideia é reconhecer empresas de pequeno porte que promovam a inclusão de pessoas com deficiência em seus quadros de funcionários. A relatora, a deputada professora Marcivânia, do PCdoB do Amapá, defendeu a medida.
23: Eles vão ter um selo que vai dar credibilidade, vai fazer as pessoas também olharem para essas empresas de forma diferente, porque existe um sentimento, acho que de todo mundo, de valorizar empresas que tenham boas iniciativas.
22: O selo será uma certificação concedida pelo Poder Executivo, com validade de 2 anos, às empresas que cumprirem um conjunto de requisitos, como manter percentual mínimo de trabalhadores com deficiência, adotar medidas de acessibilidade física e digital e utilizar tecnologias assistivas. As empresas certificadas terão direito ao uso da logomarca oficial do selo, além de prioridade em programas governamentais. Segundo dados do Cadastro Geral de Empregados e Desempregados, citados na justificação do projeto, mais de 17 milhões de brasileiros possuem algum tipo de deficiência, mas menos de 1% dos vínculos empregatícios ativos correspondem a esse grupo. A legislação atual obriga apenas empresas com 100 ou mais empregados a reservar vagas para pessoas com deficiência. O projeto que cria o selo Empresa Inclusiva para empresas de menor porte será analisado agora pela Comissão de Defesa dos Direitos das Pessoas com Deficiência. Da Rádio Câmara de Brasília, Silvia Minhato.
5: Política.
21: Chico Alencar, do PSOL do Rio de Janeiro, avalia que o volume de emendas parlamentares previsto no orçamento de 2026 enfraquece a articulação entre os poderes. O deputado também afirma que os recursos, estimados em 61 bilhões de reais, distorcem o planejamento nacional.
2: Chico Alencar ainda aponta que a falta de rastreabilidade e transparência na destinação das emendas mantém práticas semelhantes ao orçamento secreto, com prejuízo para políticas públicas de saúde, educação, mobilidade urbana e infraestrutura.
21: Tadeu Venere, do PT do Paraná, repudia a indicação irregular de emendas parlamentares por pessoas sem mandato eletivo ativo. Na opinião do deputado, a tentativa de criar o que ele chama de poder paralelo gera constrangimento e a perda de credibilidade do Congresso.
2: Ao elogiar decisões judiciais recentes de bloqueio de bens e recursos contra dirigentes partidários e ex-parlamentares, Tadeu Venere reforça que a indicação de verbas é um direito exclusivo de quem foi eleito pelo povo. Ele cobra investigações e punição dos responsáveis por irregularidades.
21: Roberto Monteiro Pai, do PL do Rio de Janeiro, critica o uso que políticos fazem do nome de Deus para se aproximar do eleitorado. O deputado cobra coerência ética e respeito aos mandamentos religiosos nas condutas diárias e no respeito ao próximo.
2: Roberto Monteiro Pai alerta que todos prestarão contas de suas ações e palavras. O congressista destaca que, mesmo defendendo seu campo político, a direita evita ataques pessoais a seus adversários em respeito aos princípios que professa.
21: Eli Borges, do Republicanos do Tocantins, manifesta preocupação com o que considera ameaças à liberdade religiosa no Brasil. Ele cita a interrupção de culto evangélico por policiais e questionamento a uma oração feita em um fórum de conselheiros tutelares.
2: Eli Borges afirma que manifestações de fé vêm sendo tratadas com restrições crescentes em espaços públicos e religiosos. Ele assinala que o país precisa levar a sério a defesa da liberdade religiosa para evitar que cultos sejam limitados por decisões institucionais.
5: Ciência e tecnologia.
21: A comissão aprova punições a empresas que permitem pornografia criada por inteligência artificial. A repórter Júlia Lopes nos conta quais serão as penas.
24: A Comissão de Comunicação da Câmara aprovou um projeto de lei que prevê multas e sanções para empresas de tecnologia e redes sociais que permitirem a criação e a circulação de pornografia gerada por inteligência artificial, as chamadas deepfakes. Pelo texto, fica proibido o uso de IA para criar imagens ou vídeos de nudez e conteúdo sexual sem autorização da pessoa envolvida. No caso de adultos, a prática só será permitida com consentimento expresso. Já para menores de idade, a regra é ainda mais rígida. Qualquer conteúdo desse tipo é totalmente proibido, mesmo que não envolva pessoas reais. A proposta estabelece que empresas que descumprirem as regras poderão ser multadas em até 2% do faturamento do grupo econômico, limitado a 50 mil salários mínimos. Em casos mais graves, a punição pode chegar à proibição do uso de ferramentas de inteligência artificial. O texto aprovado é do relator deputado Jadiel Alencar, do Republicanos do Piauí. Ele afirmou que o objetivo da medida é proteger crianças, adolescentes e adultos contra a manipulação de imagem. Dados da ONG SaferNet mostram que denúncias de abuso sexual infantil online, muitas vezes envolvendo o uso de IA para a criação de deepfakes, cresceram e ultrapassaram 63 mil registros em 2025, o segundo maior número em 20 anos. Para o autor da proposta, deputado João Daniel, do PT de Sergipe, a ideia é promover uma internet mais responsável e garantir punição para quem comete crimes no ambiente digital.
0: Nós precisamos utilizar a inteligência artificial, as redes sociais, para o bem, para o amor, para a solidariedade, para a boa informação. Não podemos aceitar esse tipo de ação que é cometida por criminosos que utilizam a inteligência artificial e as redes sociais para prejudicar e cometer crimes através da internet.
24: O projeto também determina que conteúdos gerados por IA tenham identificação clara como marca d'água indicando que são artificiais. Além disso, obriga as plataformas a remover rapidamente conteúdos ilegais e a manter canais acessíveis para denúncias. A proposta ainda prevê punições para quem produzir ou compartilhar deepfakes sexuais envolvendo menores ou adultos sem consentimento. Nesses casos, as vítimas poderão ser indenizadas por danos morais e materiais. A proposta que impõe sanções a empresas de tecnologia que permitem a circulação de conteúdo sexual pornográfico gerado por inteligência artificial sem consentimento segue agora para análise da Comissão de Ciência e Tecnologia. Da Rádio Câmara de Brasília, Júlia Lopes.
5: Segurança Pública.
2: Contrária ao projeto de lei que criminaliza a misoginia, Clarissa Tércio, do PP de Pernambuco, afirma que o texto ameaça as liberdades de expressão e religiosa sem garantir proteção efetiva às mulheres. Segundo sua leitura, a proposta ainda pode prejudicar a empregabilidade feminina e gerar insegurança jurídica.
21: Clarissa Tércio contesta a informação de que o grupo de trabalho que analisava o projeto aprovou por unanimidade o texto. De acordo com a parlamentar, todas as deputadas de oposição votaram contra e desmerecer esses votos já é, por si só, um ato de silenciamento e misoginia.
2: Já Maria do Rosário, do PT do Rio Grande do Sul, solicita aprovação imediata do projeto de lei da misoginia e faz um apelo pelo fim da obstrução da matéria. Ela argumenta que a proposta é urgente para salvar vidas e combater a escalada de violência contra as mulheres no país.
21: Maria do Rosário afirma que a violência de gênero mata 4 mulheres por dia no Brasil. A deputada critica o uso de discursos religiosos para justificar o ódio contra elas e observa que o projeto também ajuda a reduzir o número de crianças órfãos de vítimas de feminicídio.
2: Luiz Lima, do Novo do Rio de Janeiro, critica o posicionamento da bancada governista em votações que endurecem regras de cumprimento de pena para crimes hediondos. Ele defende punições mais rígidas como resposta ao aumento da violência contra diferentes grupos da população.
21: Luiz Lima sustenta que o combate à criminalidade exige medidas mais severas a quem comete homicídio e crimes contra crianças. O parlamentar afirma que a segurança pública deve proteger toda a população, sem distinção de raça, gênero, orientação sexual ou posição política.
5: Agricultura.
2: A Câmara aprovou e encaminhou para análise do Senado o projeto de lei que proíbe a comercialização de leite em pó importado reconstituído no Brasil.
21: A ideia é proteger o produtor brasileiro e garantir mais transparência ao consumidor, como informa a repórter Maria Neves.
1: A Comissão de Constituição e Justiça da Câmara dos Deputados aprovou o projeto que proíbe a reconstituição de leite em pó importado para que seja vendido na forma líquida no Brasil. Pelo texto, empresas que descumprirem a norma ficam sujeitas a multa de até R$1 milhão. O infrator também poderá sofrer suspensão do alvará de funcionamento de forma temporária ou definitiva. De acordo com a autora do texto, deputada Daniela Rainer, do PL de Santa Catarina, o produtor de leite brasileiro sofre uma crise sem precedentes, causada em grande medida pela importação de leite em pó, que é reidratado e vendido como leite fluido no mercado interno. De acordo com ela, além de defender os produtos nacionais, o projeto traz proteção para o consumidor.
3: Esse projeto de lei busca também que o consumidor saiba o que ele está consumindo, mas especialmente para que o nosso produtor de leite tenha o seu produto valorizado. Para que o agricultor brasileiro, o produtor de leite brasileiro, tenha, sim, condições de se recuperar e não tenha essa concorrência desleal batendo na porta dele todos os dias, que em muitos casos acabou inviabilizando a produção leiteira brasileira.
1: O relator da proposta na comissão, deputado Domingos Sávio, do PL Mineiro, também afirma que a medida busca proteger o mercado interno de práticas desleais de comércio. Segundo o parlamentar, a preferência pela utilização de leite nacional não configura discriminação arbitrária, representa apenas um instrumento legítimo de política pública voltada à proteção da cadeia produtiva do país. Domingos Sávio sustenta ainda que a norma não proíbe a importação do produto, somente busca restaurar um mínimo de isonomia entre o produtor nacional de leite e o produto reconstituído a partir de matéria-prima importada e subsidiada. O texto aprovado permite a reidratação do leite em pó para venda no mercado nacional somente em caso de desabastecimento do produto na forma líquida. Da Rádio Câmara de Brasília, Maria Neves.
4: Comissões.
2: A inclusão da injeção semestral contra o HIV no SUS esbarra em preço alto, segundo apontaram especialistas em debate realizado recentemente na Câmara. A reportagem é de Emanuele Brasil.
6: O Ministério da Saúde, especialistas e representantes da sociedade civil afirmaram em debate na Câmara dos Deputados que o alto custo e o monopólio imposto pela indústria farmacêutica dificultam a incorporação do medicamento Lenacapavir ao Sistema Único de Saúde. O fármaco que previne a infecção pelo HIV, com apenas 2 injeções anuais, é defendido por especialistas e pela sociedade civil como a principal solução para reduzir o estigma e o abandono da prevenção diária em comprimidos. Embora o Lenacapavir já tenha o registro na Anvisa, ele ainda não está disponível no SUS. O medicamento passa agora por uma fase de definição de preço pela Câmara de Regulação do Mercado de Medicamentos. Somente após essa etapa é que o CONITEC, Comissão Nacional de Incorporação de Tecnologias no SUS, avaliará se o custo-benefício permite a oferta gratuita na rede pública. Coordenadora da mesa, a deputada Duda Salaber, do PSOL de Minas Gerais, ressaltou que a atualização das tecnologias de prevenção é fundamental para atender as populações mais vulneráveis de forma digna. A parlamentar é autora de um projeto de lei que declara o medicamento como de interesse público, passo que pode facilitar uma futura quebra de patente.
10: Nós não queremos um SUS refém do mercado. Nós queremos Lenacapavir no SUS e queremos vida acima das patentes.
6: O debate foi encerrado com a cobrança de que o governo federal defina uma estratégia clara para garantir o acesso ao Lenacapavir antes da Conferência Internacional de AIDS, que acontecerá no Brasil em julho. Da Rádio Câmara de Brasília, Emanuele Brasil.
4: Direitos Humanos.
21: O projeto cria sala exclusiva nas perícias médicas ligadas aos estados para atendimento de crianças e adolescentes.
2: O repórter José Carlos Oliveira tem mais dados sobre a proposta.
11: Em fase final de análise na Câmara dos Deputados, o projeto de lei cria sala exclusiva nos institutos médico-legais para atender crianças e adolescentes vítimas de violência. A proposta do deputado Marcos Polon, do PL do Mato Grosso do Sul, já passou pelas comissões de Segurança Pública e de Previdência. Resta apenas a aprovação da Comissão de Constituição e Justiça para o texto seguir diretamente para a análise do Senado. A relatora, a deputada Daniela do Vaguinho, do Rio de Janeiro, explica o principal objetivo da proposta.
12: O projeto enfrenta um problema muito grave, a revitimização. Hoje, muitas crianças e adolescentes vítimas de violência precisam passar por perícias em ambientes comuns dos IMLs, dividindo espaço com adultos, inclusive suspeitos e pessoas em situações graves, o que é totalmente inadequado. Isso aumenta o trauma.
11: O texto prevê que os IMLs destinem locais exclusivos para esses jovens sem risco de exposição a situações intimidantes ou vexatórias durante o processo judicial. Daniela do Vaguinho ressalta que as secretarias estaduais de segurança pública e as polícias civis terão prazo de 2 meses para cumprir a regra a partir da transformação da medida em lei.
12: O que buscamos é garantir proteção, respeito e cuidado nesse momento tão delicado. São mudanças simples, mas muito significativas. Uma sala exclusiva rompe com a lógica atual dos IMLs, garante privacidade, evita o contato com adultos e suspeitos e com um espaço adequado e equipe preparada, a escuta é mais segura, o exame é mais cuidadoso e a prova mais qualificada.
11: A proposta segue diretrizes da Constituição e do Estatuto da Criança e do Adolescente quanto à proteção desses jovens diante de todas as formas de negligência, violência e opressão. Da Rádio Câmara de Brasília, José Carlos Oliveira.
4: Saúde.
21: A Câmara aprovou prioridade de atendimento no SUS para mulheres que sofreram perda gestacional. Entenda a medida com a repórter Sofia Peçanha.
13: A Comissão de Constituição e Justiça aprovou o projeto que garante prioridade de atendimento psicológico e social pelo Sistema Único de Saúde, o SUS, para mulheres que sofreram aborto espontâneo, óbito fetal ou perinatal. O aborto espontâneo ocorre quando a gestação é interrompida de forma natural. O óbito fetal ocorre quando o bebê morre ainda durante a gravidez. E o óbito perinatal envolve mortes registradas no fim da gestação ou nos primeiros dias após o nascimento. O texto aprovado altera a Lei Orgânica de Saúde, além de reunir outros 5 projetos que estavam sendo analisados em conjunto e que tratavam da humanização do luto parental, do atendimento especializado no SUS e da adoção de protocolos específicos para esses momentos por hospitais públicos e privados. A relatora das propostas nas comissões de Previdência e de Constituição e Justiça, a deputada Cristone Nieto, do PL do Rio de Janeiro, destacou que os serviços de saúde devem estar atentos para o sofrimento das mulheres cuja gravidez resultou em óbito do bebê.
14: Desse modo, resta mais que evidente a necessidade que haja acompanhamento profissional dessa gestante, a fim de que o luto, o sentimento de perda enfrentado por elas, seja devidamente conduzido.
13: Entre as medidas previstas estão prioridade de atendimento psicológico, acompanhamento multiprofissional, separação de alas hospitalares para mães que sofreram perda gestacional e possibilidade de registro do nome escolhido pelos pais para bebês natimortos na sessão de óbito. Segundo o parecer aprovado, a proposta busca estabelecer diretrizes gerais de acolhimento e humanização no atendimento às famílias, sem detalhar procedimentos específicos em lei. O projeto também prevê medidas para evitar constrangimentos às mães em situação de luto durante a internação hospitalar, além de ações de orientação e capacitação de profissionais de saúde. Segundo a deputada Cristone Nieto, a proposta tem impacto direto no processo de recuperação emocional das famílias.
14: São medidas que, inclusive, levam em conta o tratamento respeitoso para com a família e, principalmente, para com a mãe, já que seu efeito também tem natureza psicologicamente benéfica e integrativa.
13: O projeto que garante prioridade no SUS para mulheres que sofreram perda gestacional será analisado agora pelo Senado. Da Rádio Câmara de Brasília, Sofia Peçanha.
4: Homenagem.
15: Paulo Teixeira, do PT de São Paulo, homenageia Valmir Rodrigues Chaves, conhecido como Bill do MST, falecido em abril. O deputado registra que a liderança popular contribuiu para a organização de trabalhadores do campo, assentamentos, cooperativas e comunidades rurais.
21: Termina agora o Jornal Câmara dos Deputados, produzido pela Rádio Câmara, com trabalhos técnicos de Wellington Teles e apresentação de Val Monteiro e Márcio Aquilissardi. Uma boa noite para você.
15: A Voz do Brasil volta amanhã. Boa noite.
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0: Música que eu fiz com o João Donato.
1: Foi engraçadinho. Eu fiz a minha maneira de fazer músicas com o João Donato é quase sempre muito curiosa. Algumas delas foram feitas assim, a gente andando, saindo da casa do Caetano, 4 horas da manhã. Fomos até Botafogo, estando no Leblon. Fomos até Botafogo. Mas, Donato, vamos até Botafogo, vamos caminhando até Botafogo. E a gente ia caminhando, e ele cantarolando e eu inventando a letra da música. A bruxa de mentira. Essa, por exemplo, foi feita assim. Essa ele chegou lá em casa com uma... Se vamos embora fazer, Gil, vamos embora, 2 horas da tarde. Eu disse, mas 4 horas eu tenho um compromisso, não dá. Eu disse, mas vamos embora, pega aí, vá. Aí ele ficou sentado, eu ali escrevendo, de repente ele cochilou no sofá. Tava ele lá... Daqui a pouco ele levantou. E aí? Você tem alguma coisa aqui? Veja que está bom.
0: João Donato, ok, meu querido.
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Lenine. Cada um tem um convidado. Mas ele ontem chegou aqui e disse, vamos cantar essa música. Eu falei, caramba, que é isso? Pânico, terror e aflição, né? É uma letra deste tamanho, uma melodia cascuda que João Gilberto ia gostar de encarar. Mas eu só tenho flores para jogar. Lenine!

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Em 1957, Ataulfo Alves fez essa composição. E em 1968, ele me dizia ser a sua melhor composição.

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0: No sax soprano, Amedice Júnior.
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2: Seis horas.
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Temos reunião em Rio Branco, Estado do Acre, aos sábados às 19 horas, aos domingos às 18 horas e 30 minutos, e no segundo domingo de cada mês, a reunião é realizada às 14 horas e quinzenalmente às quintas-feiras às 19 horas e 30 minutos. Rua Palmeiral, número 584, bairro Cidade Nova. Comunicamos aos prezados ouvintes que a 29 de agosto de 2026 realizaremos mais um batismo nesta Igreja Apostólica. A celebração se dará em local consagrado e adequado para esse sacramento, nas dependências da sede desta igreja, em São Paulo, capital. 29 de agosto será um sábado. Recomendamos aos interessados que se esforcem para participar das reuniões especiais que serão realizadas a partir de quinta-feira, 27 de agosto, todas com início às 19 horas. O encerramento dessa celebração será na segunda-feira, dia 31 de agosto. Sugerimos que continue ouvindo assiduamente a Hora Milagrosa e que permaneçam interessados em aprender sempre mais a respeito da nossa fé e dos sacramentos que Deus Pai e Nosso Senhor Jesus Cristo instituíram para os seus filhos e filhas. Mais esclarecimentos a respeito do sacramento do batismo poderão ser obtidos na sede desta igreja, na congregação mais próxima de sua residência ou por meio de carta endereçada à Igreja Apostólica, Caixa Postal 10.064, CEP 03014-970, São Paulo, capital, ou ainda pelo link Contatos do site www.igrejaapostolica.org. Conforme anunciado no início deste comunicado, a realização do próximo batismo na Igreja Apostólica será no dia 29 de agosto de 2026.

0: Divulgamos a seguir um depoimento de fé prestado em agradecimento e reconhecimento a Deus Pai e aos seus santos.
1: Durante um acidente de motocicleta ocorrido em junho de 2020, a senhora Rosa Maria Alves Freitas Silva sofreu fratura numa perna, na altura do joelho, e outra na clavícula. Com ela estava a mãe, então com 76 anos de idade, que graças ao amparo celeste sofreu apenas algumas escoriações. Por sua vez, a senhora Rosa Maria foi submetida à cirurgia de implantação de placa de platina na região da perna afetada, que foi bem sucedido. Graças ao amparo da Santa Vó Rosa e do Santo Irmão Aldo, aos quais essa senhora direcionou seu clamor. Porém, daí a 7 dias, os pontos cirúrgicos começaram a sangrar, manifestação que requereu nova intervenção, visto o diagnóstico de infecção bacteriana naquela lesão cirúrgica. Durante o período de internação hospitalar, ela contraiu mais um processo infeccioso, que necessitou de tratamento com fortes antibióticos. A senhora Rosa Maria vinha clamando aos céus em favor da superação daquela situação doentia, também porque os fortes medicamentos passaram a lhe provocar desconforto digestivo e não estavam sendo suficientes para debelar o processo infeccioso na perna, que continuava bastante dolorido, vazando líquido e sangue. Mais uma vez, ela recorreu à misericórdia da bendita Mãe Maria Santíssima, da Santa Vó Rosa e do Santo Irmão Aldo, suplicando que esses santos benditos a amparassem para que pudesse superar aquele desconforto. Passou então a fazer uso continuado de água e de óleo ungidos, com esperança e fé no poder celestial. Depois dessas providências de fé, o sangramento cessou, a lesão cicatrizou sem outras intercorrências e ela recuperou a boa disposição. Bênçãos pelas quais direcionou ações de graças a esses benditos santos, extensivas a Deus Pai, ao nosso Senhor Jesus e ao poder celestial, por meio de depoimento de fé remetido de Iturama, estado de Minas Gerais, recebido na sede desta Igreja Apostólica em dezembro de 2025.
0: Convidamos os prezados ouvintes do programa Hora Milagrosa para que venham visitar as congregações da Igreja Apostólica nas seguintes localidades: Porto Velho, Rondônia, com reuniões aos sábados às 19h30 e aos domingos às 19h, Avenida Calama, número 5242, bairro Calama. Pimenta Bueno, Rondônia, com reuniões quinzenalmente aos sábados às 9h30, Avenida Turíbio Odilon Ribeiro, número 655, Centro. Rio Branco, Acre, com reuniões aos sábados às 19h, aos domingos às 18h, no segundo domingo de cada mês, a reunião é realizada às 14h e quinzenalmente às quintas-feiras às 19h30. Rua Palmeiral, número 584, bairro Cidade Nova.

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1: Estimados irmãos e ouvintes deste programa A Hora Milagrosa, é com um gesto de muita gratidão que, em nome do profeta irmão Aldo, eu saúdo a todos com o desejo de que as bênçãos de nosso Deus, de Jesus nosso Senhor, de Maria Santíssima e do Consolador a Santa Vó Rosa esteja continuadamente no viver cotidiano de cada um, lhes proporcionando muita alegria e felicidade. É através desta oportunidade que está sendo me concedido nesta hora de adentrar em seus lares, falar-lhes alguma coisa sobre a fé em Deus. Prezados ouvintes, a humanidade, de um modo em geral, diz ter fé em Deus, mas esta fé nem sempre é uma fé firmada na verdade. Por que estou lhes falando isto? Estou falando não para acusar este ou aquele ou a quem quer que seja, mas com o intuito de ajudar a cada um a entender, ou seja, compreender o mistério da fé. Por quê? A fé é dinâmica, é poderosa e precisa ser acompanhada de boas obras. É referindo a esta verdade que Jesus nosso Senhor disse que a fé sem obras é morta. Digamos que eu tenho fé em Deus ou em Jesus, mas vivo uma vida inteiramente contrária à vontade deles. Como? Praticando vícios e muitos outros costumes que não são bons, como a mentira, o engano e a falsidade. Ou melhor dizendo, vivendo na obscuridade. Pois todas essas coisas é como uma cortina que nos separa da presença de Deus. E vivendo desta maneira, a minha fé não é verdadeira. Então saiba, os prezados ouvintes, que a fé, quando não é verdadeira, ela proporciona muitas coisas que não é bom, como o medo, a desconfiança e até mesmo o desânimo. E é por causa disso que muitas pessoas sofrem neste mundo. E saibam todos os prezados ouvintes que todas estas coisas não é de Deus. E todos aqueles que desejam vencer na vida espiritual, como ter uma vida honrada, digna da proteção e do amparo de nosso Deus e Pai, de Jesus e do Consolador a Santa Vó Rosa, é necessário desenvolver esta fé. A fé que Jesus ensinou aos seus apóstolos e a todos aqueles que aceitaram a sua doutrina e o seu evangelho. Isso quando ele, Jesus, cumpriu o seu ministério aqui na terra. E hoje, nesses tempos atuais, nos ensina através do Espírito Consolador que ele e o Pai formou para cumprir sua gloriosa promessa, quando disse que este Espírito da verdade revelaria ou ensinaria tudo aquilo que ele, Jesus, não pôde ensinar em seu tempo. Por esse motivo, prezados, eu vos digo que ter fé em Deus é saber que ele existe e tem todo o poder nos céus e na terra para fazer o que ele quiser. É também ter confiança em Jesus, em Maria Santíssima, na Santa Vó Rosa, sabendo que esses santos poderosos têm todo o poder para atender todos os nossos pedidos justos, desde que seja partido de um espírito reto e puro. Pois assim nos diz a doutrina que todo homem obediente, justo e santo é semelhante ao Espírito de Deus. E por isso toda palavra que sai de sua boca é ouvida e atendida. E tudo que for determinado por Deus, por ser de justiça, será feito pelo seu Espírito Santo. Esclareço ainda mais que a fé é também um conjunto de princípios doutrinários, verdadeiros, sábios e infalíveis, que fundamentam a doutrina de Jesus nosso Senhor, que ele ensinou a todos nós, que é o Evangelho do Reino dos Céus. E se sua pessoa pretende possuir ou alcançar a fé verdadeira em Deus, a qual Jesus Cristo nosso Senhor teve e ensina a todos nós nesses tempos presentes, fé esta que é através da qual realizou extraordinários milagres, sinais e prodígios, e também procurando a cada dia acrescentar a esta fé a virtude, pois a virtude são qualidades boas do Espírito Santo de nosso Deus, a saber, caridade, gozo, paz, longanimidade, benignidade, bondade e fé, mansidão, temperança e humildade. Pois sem estas virtudes, sem estas qualidades, jamais pessoa alguma verá a Deus. Portanto, todos reflitam nesta verdade que temos aprendido através do profeta Irmão Aldo. Amém. Vou orar em favor de todos. Glorioso Deus e Pai Celestial, eu te agradeço, Pai, por esta oportunidade que me concedeu de falar a todos quantos nos ouviram nesta hora sobre esta preciosa virtude que é a virtude da fé. Eu suplico, Pai, que conceda a cada um destes teus filhos muita paz, saúde e felicidades, concedendo a todos eles também muita sabedoria e muita humildade. Abra-lhes a mente e o coração, para que todos possam entender e aceitar a sua vontade, que é a mesma vontade de Jesus, o teu Filho amado, de Maria Santíssima e do Consolador, a Santa Vó Rosa, e a colocar em prática em suas vidas. E rogo em favor de todos, dos mais novos até os de mais idade, principalmente os que estão enfermos, acamados, em um leito de um hospital, ou até mesmo em seus lares. Cure-os, concedendo a todos alívios dos seus sofrimentos, dando saúde para o corpo e vida para o seu espírito. Abençoe também o estudo, o trabalho e a família de cada um destes teus filhos. E peço também em favor dos que nos ouvem pela primeira vez. Sejam todos grandemente abençoados. Unja também a água e o óleo que eles colocaram perante este aparelho receptor. Por isso, louvado seja o teu nome, ó Pai, de Jesus, o teu Filho amado, de Maria Santíssima e do Consolador, a Santa Vó Rosa. E igualmente o nome do nosso querido Irmão Aldo. Amém.
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3: Bom dia. Começa o seu jornal de todas as manhãs, levando para você muita informação, companhia e as notícias que fazem parte da sua vida. Eu sou Jefferson Dourado, muito bom dia para você. Bom dia, Ângela Vila Nova.
4: Bom dia, Jefferson. Bom dia para você que já está acordado, se preparando para o trabalho, para a escola, começando mais um dia aqui no nosso Acre.
3: Bom dia. Edmar Souza no comando aqui da nossa sonoplastia, da nossa nave, da nossa Bom Dia Aldeia. Este é o seu Bom Dia Aldeia, o seu Jornal da Manhã com as principais notícias do Acre, do Brasil e do mundo. Tudo para você começar o dia bem informado e bem conectado com o que acontece ao seu redor.
4: De Rio Branco a Tarauacá, de Feijó a Manuel Urbano e Santa Rosa do Purus, Capixaba a Plácido de Castro e Senador Guiomar. O Bom Dia Aldeia chega até você levando informação, serviço e as histórias que fazem parte da vida do nosso povo.
3: Bom dia, Francenildo. Coloca logo aqui no fundo, Francenildo, que já vou fazer uma chamada bem legal aí para nossas redes sociais. Bom dia, Francenildo, nosso super faz tudo aqui, operador técnico e muito mais do nosso sistema público de comunicação. Bom dia mais uma vez para você que está aqui se chegando a gente. Bom dia você da floresta, nossos seringueiros, extrativistas, indígenas, ribeirinhos. Bom dia você, produtor rural, começando mais um dia de lida. Bom dia você da cidade, nossos amigos da cidade, conectados com a gente também logo bem cedo. Nós estamos ao vivo em todo o estado pelas emissoras da rede pública de rádio e pela internet. Você se conecta com a gente em qualquer lugar do Brasil e do mundo. Basta acessar aldeiafm.ac.gov.br ou difusora.ac.gov.br. Lembrando que você também pode interagir com a gente por meio do nosso número de WhatsApp do Bom Dia Aldeia, 68992032962, 68992032962. Manda o seu oi, o seu bom dia, o seu olá, sua foto, o seu vídeo do amanhecer, onde quer que você esteja, e aí manda pra gente. Vamos ter o prazer de interagir com você aqui no nosso Bom Dia Aldeia ao vivo.
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4: Estudantes de medicina realizam aula inaugural de estágio em Assis, Brasil.
3: Programa beneficia famílias de baixa renda em Sena Madureira.
4: Incêndio destrói casa em Cruzeiro do Sul.
3: Motociclista morre em acidente na estrada de Porto Acre.
4: Operação da Polícia Militar apreende armas e droga em Sena Madureira.
3: E no domingo tem a final da Copa do Mundo de Futebol, Argentina e Espanha. Essas e outras notícias a partir de agora no seu, no nosso Bom Dia Aldeia.
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4: E agora nós vamos falar sobre o tempo. Sexta-feira de sol com muitas nuvens, pancadas de chuva à tarde e à noite. Agora nós vamos às temperaturas nas cidades acrianas. Em Porto Walter, Jordão, Mâncio Lima, Rodrigues Alves, Feijó, Marechal Taumaturgo, Cruzeiro do Sul e Tarauacá, máxima de 30 graus. Em Sena Madureira, Santa Rosa do Purus e Manuel Urbano, a máxima é de 32 graus. Já em Assis Brasil, Brasileia, Pitaçolândia e Chapuri, a máxima de hoje é 34 graus. Em Porto Acre, Plácido de Castro, Senador Guiomar, Bojari, Capixaba e Acrelândia, e em nossa capital Rio Branco, as máximas de hoje chegam a 33 graus.
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3: Sete e doze no Acre. Hora de informar a você como é que está a movimentação das nossas ruas e avenidas na capital de todos os acreanos, Rio Branco. Vamos começar nosso passeio aqui por meio do nosso monitoramento em tempo real da movimentação do trânsito nas nossas ruas e avenidas de Rio Branco. Vamos lá, vamos lá. Olha só, gente. Tudo tranquilo nessa sexta-feira. Lembrando que a gente faz esse monitoramento aqui via satélite, né? Por meio de um aplicativo que monitora justamente o trânsito aqui na capital acreana. Eu vou começar aqui pelo Centrão, tá? Rua Floriano Peixoto, ao lado aqui da Difusora Acreana. Tem uma movimentação nesse início de manhã, mas nada que preocupe, o trânsito fluindo tranquilamente. A Avenida Ceará, em toda a sua extensão, isso eu tô direcionando ali de quem vem sentido bairro centro, tá, pessoal? Desde lá do Lago do Amor até aqui no centro da cidade, o trânsito fluindo tranquilamente na Avenida Ceará. Só fica um pouco mais pesado na região ali em frente ao terminal urbano, que tem um trânsito mais intenso, 14 km por hora de média, esse trecho já final da Avenida Ceará, aqui na capital Rio Branco. Getúlio Vargas, tudo fluindo normalmente. Antônio da Rocha Viana também, que beleza, viu? Sextou, Ana Ângela Vila Nova?
7: Estou.
3: Tem um trânsito mais intenso aqui na rua Pernambuco. É a rua que fica ali, é um trecho, na verdade, uma extensão da Avenida Antônio da Rocha Viana, né, que corta a Avenida Ceará. 4 km por hora, por conta ali, basicamente, do sinal que o motorista enfrenta. Não só o sinal da Avenida Ceará, mas também como o sinal da rua Rio de Janeiro. Então, o motorista que está aí na rua Pernambuco, é o único lugar aqui que você vai precisar ter um pouco mais de paciência nesse início de manhã de sexta-feira, 17 de julho de 2026. É o único trecho que você vai ter preocupação nesse momento aqui em Rio Branco, viu? Nas demais ruas e avenidas da capital acreana, trânsito fluindo normalmente.
7: E essa semana praticamente foi a semana toda muito tranquilo o trânsito, né, Jefferson?
3: É, que bom para os motoristas, né?
7: Verdade.
3: Motoristas, pedestres, ciclistas,
7: taxistas
3: e etc.
4: O governo federal reagiu ao novo tarifaço de 25% imposto pelos Estados Unidos sobre produtos brasileiros, com início previsto para o dia 22.
7: O vice-presidente-geral do Alckmin classificou a medida como injusta e sem fundamento, enquanto o ministro da Fazenda, Dário Durigan, afirmou que a decisão representa uma interferência interna indevida. O presidente Lula disse que não há justificativa para a tarifa e reforçou a disposição do Brasil para o diálogo. Segundo o governo, cerca de 18% das exportações brasileiras para os Estados Unidos podem ser afetadas. O Planalto informou ainda que prepara medidas para apoiar os setores atingidos pela nova taxação.
3: E o governo federal anunciou a retomada do programa de apoio aos setores empresariais afetados pelo novo tarifaço imposto pelos Estados Unidos. A medida foi confirmada após o governo americano oficializar uma tarifa adicional de 25% sobre parte dos produtos brasileiros, sob a alegação de práticas comerciais consideradas desleais. O governo brasileiro rejeita as justificativas e classifica a decisão como injusta e indevida. Segundo o ministro do Desenvolvimento, Márcio Elias Rosa, a prioridade agora é oferecer suporte às empresas impactadas. As novas tarifas entram em vigor, como a Ângela já informou, no dia 22 de julho. Vamos de saúde agora, meu amigo. Acha a vinheta aí pra gente.
7: O Sistema Único de Saúde, o SUS, produzirá o principal medicamento para o tratamento do HIV no país. Quem tem mais informações é Sara Guinness.
8: O principal remédio para tratamento do HIV no Brasil, o antirretroviral dolutegravir, vai passar a ser produzido pelo SUS, o Sistema Único de Saúde. O medicamento já é fornecido gratuitamente a cerca de 770 mil pessoas com o vírus no país. A transferência de tecnologia foi concluída pela Fiocruz, a Fundação Oswaldo Cruz, que vai produzir o medicamento desenvolvido pela Vive Healthcare, empresa que faz parte da biofarmacêutica GSK. Em 2020, a fabricante britânica assinou um acordo com o Farmanguinhos, o Instituto de Tecnologia em Fármacos da Fiocruz, para nacionalizar a produção do remédio distribuído pelo SUS. Desde então, Farmanguinhos adaptou a planta de sua fábrica com a compra de novos equipamentos, capacitação de profissionais e reforço operacional para viabilizar a produção. Com a conclusão dessa etapa, para que o medicamento fabricado no Brasil possa ser disponibilizado ao SUS, é necessária a liberação da Anvisa, Agência Nacional de Vigilância Sanitária. O antirretroviral produzido nas fábricas da GSK já era distribuído pela Fiocruz desde 2022. A produção nacional já conta com 3 lotes do medicamento prontos para distribuição pelo SUS. Além disso, o Farmanguinhos atua para validar a metodologia analítica do ingrediente farmacêutico ativo. A transferência de tecnologia também inclui a etapa de produção da combinação do dolutegravir com a substância lamivudina, que deve começar no ano que vem. O dolutegravir é utilizado para o tratamento do HIV em todo o mundo e é recomendado pela OMS, a Organização Mundial da Saúde, desde 2019. O medicamento age ao inibir a enzima integrase, impedindo que o vírus se replique dentro das células de defesa. Com eficácia considerada alta, o tratamento também reduz a carga viral, melhorando a imunidade e impedindo a evolução do quadro para a AIDS. O tratamento com dolutegravir é a opção preferencial, inclusive para mulheres grávidas ou pessoas com potencial para engravidar. Com informações da Agência Brasil, da Rádio Nacional em São Paulo, Sara Quines.
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3: Vou dar um bom dia aqui para nossa querida Fabiola, né? Manda aqui uma mensagem para a gente. A Fabiola, que é lá do ramal da linha seca em Sena Madureira, diz o seguinte: sou fã do Bom Dia Aldeia. Uma ótima sexta-feira a todos e um abençoado fim de semana. Obrigado, Fabiola, pela... Opa, derrubei sem querer o celular aqui. Pela sua audiência de sempre, sempre conosco, Fabiola. Obrigado pela sua participação. Lembrando que você pode fazer igual a Fabiola, viu? mandar sua mensagem para a gente fica muito contente aqui quando você participa conosco. 68992032962, 68992032962. Agora sim, Angela Vila Nova, liberado.
4: A cobertura vacinal infantil apresenta crescimento no Brasil. A reportagem é de Gabriel Correia.
9: O Brasil não faz mais parte da lista das 20 nações com a maior quantidade de crianças sem a imunização inicial da vacina que previne difteria, tétano, coqueluche, hepatite B e outras infecções. A Organização Mundial da Saúde e o Unicef divulgaram nessa semana que o total de crianças no Brasil nessa condição, também chamada de zero dose, passou de 360 mil em 2023 para 50 mil em 2025, um sétimo do que era dois anos antes. O relatório da OMS diz que o aumento da cobertura vacinal está ligado a campanhas e dias de mobilização, a busca ativa de crianças, vacinação nas escolas e o monitoramento das coberturas vacinais. Entretanto, na média global, a cobertura permanece abaixo dos níveis registrados antes da pandemia de Covid. Entre 195 países avaliados, apenas 30 têm ampliado a cobertura vacinal desde 2019. Ano passado, mais de 13 milhões de crianças no mundo não receberam a primeira dose da vacina contra a difteria, tétano e coqueluche. Outros 7 milhões não completaram o esquema de sarampo. O resultado foram 57 países com surtos da doença. No continente americano, o Brasil é a exceção. México, Venezuela, Argentina e Bolívia são os que têm mais crianças sem a primeira dose da vacina pentavalente. Da Rádio Nacional em São Luís, Gabriel Correa.
3: E agora vamos convocar Rayan Pablo. Ele traz informações sobre a Fundação Hospitalar do Acre, que orienta pessoas com necessidade de atendimento com especialistas. Vamos conferir.
10: Quem precisa passar por uma consulta com um médico especialista na Fundacre precisa ficar atento ao fluxo de atendimento. O Serviço de Ambulatório de Especialidades, o SAI, orienta que o acesso às consultas acontece exclusivamente por meio da regulação do SUS. Os moradores do interior devem procurar a central de regulação do próprio município. Já os pacientes que fazem tratamento da Fundacre podem ser encaminhados pelo médico durante o atendimento, seguindo o fluxo interno da unidade. A gerente do SAI, Socorro Brito, explica que entender esse processo ajuda a evitar transtornos e garante um atendimento mais rápido e organizado.
11: O SAI é um ambulatório de especialidade. Ele funciona de segunda a sexta-feira, a partir das 7 da manhã até 17 horas ou até os médicos concluírem o seu atendimento. O paciente ele vem devidamente regulado, agendado. Ele vem de todos os municípios do estado. O paciente chegar a esse agendamento, ele precisa procurar uma sala de regulação dos municípios. Mas os pacientes que consultam aqui na Fundacre, ele já sai com a consulta regulada no sistema. Quando ele recebe a ligação para vir para essa consulta, ele deve trazer o cartão do SUS, comprovante do seu agendamento e o encaminhamento que foi dado a ele no dia da sua consulta.
10: No dia da consulta, o paciente deve apresentar três documentos obrigatórios: o cartão do SUS, o comprovante do agendamento e o encaminhamento médico. Segundo a gerente, a falta de qualquer um desses documentos pode atrasar o atendimento. Para idosos, pessoas com deficiência ou acamadas, a presença de um acompanhante é recomendada. Além de acompanhar o paciente, ele deve levar informações importantes, como a lista dos medicamentos em uso e receitas médicas atualizadas. Outro alerta da Fundac é para que os pacientes guardem com cuidado os pedidos de exames. A perda da guia original gera retrabalho, pode atrasar o agendamento e, consequentemente, o diagnóstico e o tratamento.
11: O paciente ele precisa ter essa responsabilidade, né, de trazer seu encaminhamento, trazer os seus documentos. Também é importante frisar os pedidos de exame. O paciente regula o exame, coloca no sistema e uma grande demanda que a gente tem aqui é a busca por uma nova solicitação, porque muitas vezes o paciente perde essa solicitação. Isso dificulta para ele o atendimento, né? Ele precisa ter. Regulou, colocou nas nossas regulações, colocou no sistema, o paciente precisa estar com um papel original, com um pedido de solicitação para ele poder ter acesso ao exame.
10: De Rio Branco, Rian Pablo para o Sistema Público de Comunicação do Acre.
4: Acre permanece em alerta para a síndrome respiratória, aponta a Fiocruz. Quem tem mais informações é Larissa Costa.
12: Mesmo com a queda dos casos de doenças respiratórias em boa parte do país, o Acre continua em alerta. Um boletim da Fiocruz aponta que o estado ainda apresenta alta incidência de síndrome respiratória aguda grave. Os dados foram divulgados nesta quinta-feira, dia 16, e são referentes à semana epidemiológica 27, entre os dias 5 e 11 de julho. Segundo a Fiocruz, o Acre permanece entre as 17 unidades da federação com alta incidência de síndrome respiratória aguda grave. Em Rio Branco, a situação exige ainda mais atenção. A capital acreana aparece entre apenas 5 capitais brasileiras, com tendência de crescimento da doença nas últimas 6 semanas. Além de Rio Branco, também estão na lista Aracaju, Campo Grande, Goiânia e Porto Alegre. Embora o estado não apresente crescimento sustentado no longo prazo, a incidência da doença continua elevada. A Fiocruz explica que a redução observada em outras regiões do país está ligada à queda nas internações provocadas pelo vírus sincicial respiratório. Esse vírus é o principal responsável por casos de bronquiolite e outras infecções respiratórias em crianças de até 2 anos. Mesmo com a desaceleração nacional, os pesquisadores alertam que o vírus ainda circula em níveis elevados em vários estados. Em todo o Brasil, já foram registrados mais de 115 mil casos de síndrome respiratória aguda grave em 2026. O boletim mostra que as crianças de até 2 anos continuam sendo o grupo mais afetado pela síndrome respiratória aguda grave. Entre os idosos com 65 anos ou mais, a influenza A segue como a principal causa de mortes relacionadas às doenças respiratórias. A Fiocruz reforça a importância das medidas de prevenção. Entre elas, lavar as mãos com frequência, cobrir o nariz e a boca ao tossir ou espirrar, evitar contato com outras pessoas quando houver sintomas gripais e usar máscara quando necessário. A instituição também recomenda manter a vacinação em dia, principalmente entre os grupos prioritários. Larissa Costa, para o Sistema Público de Comunicação.
3: Vamos para um rápido intervalo no nosso Bom Dia Aldeia. São 7 horas e 27 minutos. Muito obrigado pela sua companhia, muito obrigado pela sua audiência. Estamos ao vivo para todo o estado, aqui pelas nossas rádios Aldeia FM e Difusora Criana. Quero mandar um abraço, como sempre, aqui para todos os nossos profissionais que atuam nas nossas rádios Aldeia FM e Difusora Criana, profissionais da sonoplastia, profissionais narradores, né, os locutores, nossos coordenadores nas rádios Cruzeiro do Sul, Tarauacá, Feijó, Sena Madureira,
7: Brasileia,
3: Chapuri, aqui em Rio Branco, Aldeia FM e Difusora Acreana, todo mundo ligado, acordando bem cedinho para levar você muita informação, informação de qualidade aqui, logo bem cedo, por meio do seu Bom Dia Aldeia. Então, é isso. Continue participando conosco, interagindo conosco por meio do nosso WhatsApp 68992032962. Vamos para um rápido intervalo, Ângela Villanova.
7: Vamos mesmo.
3: Primeiro destaque do próximo bloco.
7: Estudantes de medicina realizam aula inaugural de estágio em Assis, Brasil.
3: E atenção, uma informação importante para todo mundo que acompanha as rádios públicas do Acre. Na próxima semana, sexta-feira, uma semana exatamente, daqui a uma semana, dia 24 de julho, a Rádio Difusora Criana passa a modular na frequência 104.5 FM, tá bom? Tudo isso daqui a pouquinho, com mais detalhes no seu Bom Dia Aldeia.
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3: 7h31 no Acre. Estamos ao vivo para todo o estado por meio das nossas rádios Aldeia FM Difusora Acreana com o seu Bom Dia Aldeia. Nesse segundo bloco, a gente inicia com a reportagem da Dejanaine Oliveira sobre a Defesa Civil, que reuniu instituições ambientais para discutir ações de enfrentamento à seca e reduzir impactos da estiagem no Acre. Vamos conferir, então.
17: Em meio à crise climática, a Defesa Civil do Estado do Acre publicou na edição desta quinta-feira, dia 16, do Diário Oficial do Estado, a portaria número 32, de 15 de julho de 2026, que oficializa a composição do Gabinete de Crise Hídrica do Estado do Acre. O Gabinete de Crise Hídrica é composto por representantes titulares e suplentes de 14 órgãos e entidades da administração pública. Entre suas atribuições estão o monitoramento da situação hídrica, a articulação entre os órgãos públicos, a coordenação das medidas emergenciais e a proposição de ações para minimizar os impactos à população. Entre os integrantes nomeados estão o secretário de Estado da Casa Civil, Ítalo César Soares de Medeiros, como representante titular da Secretaria de Estado da Casa Civil, a SEC, e a secretária de Estado de Meio Ambiente, Renata Silva e Souza, como titular da Secretaria de Estado de Meio Ambiente, a SEMA. Também integram o gabinete representantes das secretarias de governo, a SEGOV, Comunicação, a SECOM, a CESACRE, Assistência Social e Direitos Humanos, a SEASDH, Secretaria Extraordinária dos Povos Indígenas, a SEP, Procuradoria-Geral do Estado, a PGE, Corpo de Bombeiros Militar, Polícia Militar, Instituto de Meio Ambiente do Acre, o IMAC, Instituto de Mudanças Climáticas e Regulação dos Serviços Ambientais, o IMC, Serviços de Água e Esgoto do Estado do Acre, o SANIACRE, e a própria Coordenadoria Estadual de Proteção e Defesa Civil, a CEPDC. De acordo com a portaria, os membros participarão das reuniões ordinárias e extraordinárias convocadas pela presidência ou pela coordenação do gabinete, podendo ainda integrar grupos técnicos voltados ao enfrentamento de situações específicas relacionadas à crise hídrica. O Gabinete de Crise Hídrica institui como instrumento das ações governamentais diante de eventos climáticos extremos que afetam os recursos hídricos do Acre. Dejanaine Oliveira, Sistema Público de Comunicação.
18: Atenção, população de Rio Branco. Golpistas estão se passando por representantes do programa do Contrata Mais Rio Branco. Se você receber uma visita assim, chame a polícia. Quem tem mais informações é o repórter Jonathan Costa.
19: A Prefeitura de Rio Branco emitiu um alerta nesta quinta-feira 16 após identificar a atuação de duas mulheres que estariam se passando por representantes do programa Contrata Mais Rio Branco para coletar dados pessoais de moradores da capital. Segundo o município, durante as abordagens, as suspeitas estariam solicitando informações como número de CPF, assinaturas e registros fotográficos dos moradores, afirmando que o procedimento faria parte das ações de adesão ao programa. A prefeitura esclareceu, no entanto, que as mulheres não integram a equipe do Contrata Mais Rio Branco e que não há qualquer atividade de visita domiciliar para recolhimento de documentos, assinaturas ou fotografias de microempreendedores individuais, os MEIs ou familiares. O programa lançado pela gestão municipal neste mês tem como objetivo ampliar a participação de pequenos empreendedores nas contratações públicas, facilitando o acesso de MEIs e trabalhadores autônomos às oportunidades de prestação de serviços para a prefeitura. De acordo com a Secretaria Municipal de Finanças, todo o atendimento oficial aos empreendedores será realizado pela Sala do Empreendedor, que ficará responsável por orientar sobre a abertura e alteração de empresas, regularização cadastral e preparação para participação no programa. Diante do possível golpe, a orientação é que moradores não forneçam dados pessoais, documentos, assinaturas, fotografias ou qualquer outra informação a pessoas que se apresentem como integrantes do programa sem comprovação oficial. As informações oficiais sobre o Contrata Mais Rio Branco são divulgadas exclusivamente pelos canais institucionais do município e pelo grupo de WhatsApp Contrata Mais Rio Branco Fornecedores. Jonathan Costa para o Sistema Público de Comunicação do Acre.
3: E agora a gente vai ali para a região do Alto Acre. A Universidade Amazônica de Pando e a Prefeitura de Assis Brasil realizam a aula inaugural do estágio presencial para estudantes de medicina. A Roseli Farrapo traz as informações aqui no seu Bom Dia Aldeia.
20: Prefeitura de Assis Brasil e Universidade Amazônica de Pando realizam aula inaugural do estágio presencial para estudantes de medicina. A Prefeitura de Assis Brasil, em parceria com a Universidade Amazônica de Pando, UAP, realizou na manhã desta quinta-feira, dia 16, a aula inaugural do estágio presencial dos estudantes de medicina da instituição, sediada em Poupebra, na Bolívia, município vizinho de Assis Brasil. O momento marcou um importante avanço para a formação acadêmica dos estudantes e para o fortalecimento da integração entre Brasil e Bolívia na área da saúde. Durante a cerimônia, o prefeito Jerry Correia destacou a importância da parceria e agradeceu à Câmara Municipal de Vereadores pela aprovação unânime da lei que tornou possível a realização dos estágios nas unidades básicas de saúde UBSs do município. Quero agradecer aos vereadores por entenderem a importância desse projeto e aprovarem essa lei por unanimidade. Hoje, estamos oferecendo a esses estudantes a oportunidade de realizarem um sonho, dar um passo importante na formação médica aqui na nossa região de fronteira. É um dia especial para Assis Brasil e para todos aqueles que acreditam na educação e na saúde como instrumentos de transformação, afirmou o prefeito. Emocionada, a estudante Maria Pereira contou que vive um momento de realização após duas décadas alimentando o sonho de cursar medicina. O estudante Matheus Macedo também ressaltou a importância do convênio para os acadêmicos brasileiros que estudam na Bolívia. Esse dia representa um grande marco para todos nós. Antes, a possibilidade de estagiar no nosso próprio município parecia muito distante, mas hoje ela se tornou realidade. Esse convênio beneficia brasileiros, peruanos e bolivianos, fortalecendo a integração da nossa região de fronteira e contribuindo para a formação de profissionais comprometidos com a saúde da população. A solenidade também contou com a presença do reitor da Universidade Amazônica de Pando, Franz Navia, acompanhado de representantes da UAP, além de vereadores, estudantes, médicos de rede municipal, da rede municipal de saúde e demais autoridades. A iniciativa reforça o compromisso da Prefeitura de Assis Brasil com o fortalecimento da saúde pública, da educação e da cooperação internacional, proporcionando novas oportunidades de aprendizado para futuros médicos e ampliando assim a qualidade da formação profissional na região de fronteira. Roseli Farrapo para o Sistema Público de Comunicação.
18: Novidade no ar. A Rádio Difusora Criana vai passar para a faixa de frequência modulada FM. A emissora pioneira do Acre entra para a modernidade. Quem tem mais informações é Jefferson Dourado.
3: A Rádio Difusora Criana, carinhosamente conhecida como a Voz das Selvas, está prestes a escrever um dos capítulos mais importantes de sua história. A emissora passa a operar ainda neste mês a frequência 104.5 FM, marcando uma nova era para a comunicação pública do Estado. Fundada em 1944, a Difusora Criana é muito mais do que uma emissora de rádio. É um patrimônio do Acre, pioneira na integração do Estado por meio das ondas de rádio e referência na divulgação de informações, cultura, prestação de serviços e valorização da identidade acreana. Durante décadas, foi a companhia de milhares de famílias, chegando a lugares onde nenhum outro meio de comunicação conseguia alcançar. A autorização para a migração foi homologada pelo Ministério das Comunicações e publicada no Diário Oficial da União. Com mudança para a FM, a emissora oferecerá mais qualidade de áudio, maior estabilidade de sinal e ampliará seu alcance, fortalecendo ainda mais a missão de informar, educar, entreter e aproximar a população. A modernização é resultado de investimentos que representam um avanço para o sistema público de comunicação. Sem abrir mão da tradição e credibilidade, a Rádio Difusora Criana em Rio Branco inicia uma nova fase, preparada para continuar sendo a voz que une o Acre, preserva sua história e acompanha o desenvolvimento do Estado. A Voz das Selvas se renova, mas mantém um compromisso que construiu ao longo de mais de 8 décadas. Está ao lado do povo acreano, levando informação de qualidade, utilidade pública e a cultura do nosso Estado para cada canto do Acre. A contagem regressiva começou. Ainda este mês de julho, a Rádio Difusora Acreana em Rio Branco vai passar a operar em frequência 104.5 FM. Jefferson Dourado para o Sistema Público de Comunicação. É isso, pessoal. Vamos se preparando aqui, aí, e a gente na maior expectativa aqui, Rádio Difusora Criana, então, na próxima semana. E a gente já tem data para essa mudança, viu? Atenção, próxima sexta-feira, dia 24 de julho, a Rádio Difusora Criana já passa a operar na frequência 104.5 FM. Então, não se esqueça, essa mudança é importante, né? Rádio Difusora aí, tradicional, histórica, é uma referência para a comunicação do Estado do Acre, a pioneira na comunicação do Estado do Acre, na próxima sexta-feira, dia 24 de julho, vai passar a operar na frequência 104.5 FM. 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Obviamente, pela internet também você já se conecta com a gente normalmente, né? Vai apenas atualizar aí o seu aplicativo, que passa também a ser conectado por meio da frequência 104.5 FM na internet, Rádio Difusora Acreana Rio Branco. Dado o recado, a gente vai ficar passando esse recado aqui nessa contagem regressiva até a próxima sexta-feira, mas a gente continua também com muita informação aqui no seu Bom Dia Aldeia. No próximo bloco, operação da Polícia Militar apreende armas e drogas em Sena Madureira. E também tem as informações do Brasileirão, isso mesmo, Brasileirão de Futebol, que voltou ontem. E tem a expectativa para a final entre Argentina e Espanha pela Copa do Mundo de Futebol. Não sai daí, voltamos já!

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5: Estamos de volta com o Bom Dia Aldeia.
6: Estamos de volta com o seu Jornal de Todas as Manhãs, sempre a partir das 7 horas, ao vivo, trazendo as principais informações do nosso estado, do Brasil e do mundo. Lembrando que a nossa Rádio Difusora vai mudar de frequência na próxima sexta-feira, dia 24 de julho. E a Fabiola aqui, que estava falando com a gente mais cedo, diz que já está contando os dias para sintonizar a nova frequência. Obrigado, Fabiola, 104.5 FM, não esquece, próxima sexta-feira, você na expectativa e a gente muito mais aqui na nossa Rádio Difusora Criana. Mais um avanço aí do sistema público de comunicação. Seguindo com informações, agora vamos rodar nosso giro de notícias.

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0: Agora sim, Gladys Miriam, direto de Sena Madureira, traz informações sobre uma operação da Polícia Militar que resultou na apreensão de armas e drogas.
2: O 8º Batalhão da Polícia Militar, por meio da equipe de policiais de Santa Rosa do Purus, realizou nesta quarta-feira uma operação que resultou na apreensão de drogas e armas de fogo no município. Durante a ação, os policiais retiraram de circulação 3 espingardas, 14 cartuchos, isso cartuchos intactos, e uma grande quantidade de maconha. Até o momento, a Polícia Militar não divulgou detalhes sobre as circunstâncias da ocorrência, nem informou se houve prisões ou identificação de suspeitos. O material apreendido foi encaminhado às autoridades competentes para os procedimentos legais. A Polícia Militar reforça que as ações de combate ao tráfico de drogas e à criminalidade continuam sendo intensificadas na região. Com as informações da Central de Jornalismo, Gladys Miriam para o Sistema Público de Comunicação.
0: E de Sena Madureira, vamos para Cruzeiro do Sul, com o repórter Gladys Albano. Policiais penais e agentes de segurança do Amazonas participam de um treinamento.
3: O treinamento acontece na unidade prisional

0: Manuel Neri e reúne policiais penais de Cruzeiro do Sul, além de 3 agentes do município de Guajará, no Amazonas. O curso teve início na segunda-feira e segue até o sábado, com instruções práticas e teóricas ministradas por instrutores da Polícia Penal do Acre, como explicou Elvis Barros.
1: Tudo que se utiliza dentro da intervenção prisional, nós estamos realizando, desde o procedimento de escolta, algemação, armamento, IMPO, que é um instrumento de menor potencial ofensivo, e todos esses treinamentos ele está sendo repassado para os alunos. E estão fazendo aqui um alinhamento com esses policiais que devem, ao final, iniciaram na segunda-feira e ao final dessa semana, estarem habilitados para fazer qualquer tipo de procedimento intra ou extramuro.
0: Durante o curso, os participantes recebem instruções sobre emprego de armas como espingarda calibre 12, fuzil 5.5 e carabina, além de procedimentos operacionais utilizados nas unidades prisionais. Segundo Ronaldo de Melo, chefe da Academia de Polícia Penal, o treinamento faz parte de uma estratégia de padronização das ações desenvolvidas pela corporação.
2: Este nivelamento é um nivelamento onde ele está trazendo uma padronização nas doutrinas, tendo visto que a maioria dos policiais que aqui estão já tiveram contato com esse armamento. Então é um nivelamento mais dinâmico, né? Onde a gente estamos trazendo aqui um nivelamento para adequar e padronizar os procedimentos na utilização dos nossos armamentos, assim como nos procedimentos da Polícia Penal.
0: A capacitação também reforça a integração entre os estados da Amazônia por meio de um termo de cooperação que permite a participação de agentes do Amazonas no treinamento realizado no Acre. Para João Enes, um dos participantes, a troca de experiência fortalece a atuação das forças de segurança na região de fronteira.
3: A gente está tendo muito aprendizado aqui, é uma semana de muito aprendizado mesmo, que vai servir muito no nosso dia a dia. A gente está necessitando mesmo desse tipo de aprendizagem. Só agradece a Polícia Penal do Estado do Acre pela oportunidade que deu para a gente.
0: De Cruzeiro do Sul, Gladson Albano, para o Sistema Público de Comunicação do Acre.
4: Obrigado, Gladson Albano. E agora vamos conferir informações sobre um acidente na estrada de Porto Acre no início da noite de ontem. E um motociclista morreu durante esse acidente. Vamos conferir então na reportagem do Ivan de Carvalho.
5: O motociclista tinha 57 anos, identificado por Hélio Apolinário da Silva, teve morte instantânea ao colidir frontalmente em sua motocicleta contra uma caminhonete na altura do quilômetro 11, ramal dos Paulistas, na Vila do Incra, zona rural do município de Porto Acre. Segundo informações de testemunhas, Hélio pilotava sua motocicleta CG, de cor vermelha, sentido Vila do V, quando, por motivo ainda não apurado, colidiu frontalmente com a caminhonete. Com a violência do impacto, o motociclista foi arremessado ao solo e sofreu múltiplos ferimentos graves, perdendo a consciência ainda no local. O condutor da caminhonete permaneceu na cena do acidente, aguardando a chegada da equipe de atendimento de móvel urgência, o SAMU, que foi em seguida acionado. A equipe de suporte avançado chegou no local da viatura de suporte básico, que ao fazer exames perceberam que Hélio já estava sem apresentar sinais vitais. Policiais militares realizaram o isolamento da área, controlando o tráfego dos veículos e confeccionando o boletim de trânsito, enquanto a perícia técnica do Instituto Médico Legal chegou para transladar o corpo da vítima para o IML. A Polícia Civil ficará responsável pela investigação, que irá apurar a circunstância das causas do acidente. O motorista da caminhonete foi conduzido para a delegacia para prestar depoimento. Para o Sistema Público de Comunicação, Ivan de Carvalho.
6: Esportes.
4: Bom dia, bom dia, bom dia. Alberto Casas já ao vivo conosco aqui no Sistema Público de Comunicação, trazendo informações sobre o esporte no estado, no Brasil e do mundo. Vamos começar aqui pelo estado, Alberto Casas. Amanhã, sabadão, tem a grande final, né, do Sub-20 do Campeonato Acreano de Futebol Sub-20. Santa Cruz Independência. Quem leva, Alberto?
7: Muito bom dia, Jefferson, Ângela, demais integrantes do programa e o ouvinte que é a razão do nosso sucesso. Olha, é jogo aberto, viu, Jefferson? Não tem favorito nesse jogo, não. Porque no primeiro, na primeira partida decisiva, que aconteceu lá no estádio Arena da Floresta, na última terça-feira, né, os dois times tiveram chance de abrir o placar, de sair na vantagem, mas terminou no 0-0. Ambas as chances para os dois lados, né? E amanhã, quem tiver a melhor estratégia, né, e concluir as chances que aparecerem, vai ficar com o título. É bom que se diga que de amanhã não passa, né? Porque se terminar novamente no empate, aí vamos conhecer o representante do Acre na Copa São Paulo, né, nas penalidades. Mas também a pressão está maior para o lado do Santa Cruz, que no ano passado ficou nessa final para o Galvez e perdeu a chance de ir para São Paulo, e agora tem nova oportunidade de disputar essa vaga. Então, o Independência entra como franco atirador, né? Só que ontem passei no Tricolor e o técnico Quinho Brito, ele disse o seguinte: olha, quem errar menos, quem aproveitar as estratégias, e que vai jogar no erro do Santa Cruz, não vai se expor bastante para que possa tomar gols fácil. E sim, ele vai explorar o erro do Santa Cruz para tentar sair com a vitória, Jefferson.
4: Beleza, beleza. Agora vamos para o Brasileirão. Ontem o Brasileirão voltou para a alegria de todos, né, Alberto Casas? Quais foram os resultados, meu amigo?
7: É verdade, né? Lá na Bahia, o Vasco foi lá e continua seu perrengue. Perdeu por 1-0 para o Bahia. O Bahia fez 1-0 na equipe do Vasco da Gama ontem na volta do Brasileirão. Aí ontem também no Engenhão, o Santos foi enfrentar o Botafogo. Botafogo fez 1-0 com a ajuda do VAR, aí foi validado o gol do Botafogo. Depois do segundo tempo, o Santos teve inúmeras oportunidades. Bola na trave, bola goleiro defendendo uma, duas, e chegou ao empate 1-1. Mas o garoto do Botafogo, que estava estreando, né, foi lá e decretou 2-1 para o Fogão dentro do Engenhão. Botafogo, com os novos reforços aí, quer voltar a figurar ali na ponta da tabela. Venceu o Santos por 2-1, foi o placar final de ontem, Jefferson.
4: Hoje tem Mirassol e Grêmio, amanhã tem Fluminense e...
7: Hoje,
4: né? Pelo menos
7: eu hoje aqui, são três jogos.
4: Então tá, quais são aí? Mirassol e Grêmio?
7: Tem o Mirassol e o Grêmio, né? Lá em Mirassol. Tem o Fluminense recebendo o Bragantino em casa, né? O Fluminense recebendo o Bragantino em casa. E o terceiro jogo me fugiu aqui da minha tabelinha, rapaz, fugiu aqui. Mas tem mais um jogo hoje, são três jogos hoje pelo Brasileirão.
4: Beleza. E aí volta tudo ao normal a partir de quarta-feira que vem.
7: Bahia, Bahia e Chapecoense, viu? Bahia e Chapecoense.
4: Ah, te deram uma colinha aí, né, garoto?
7: Deram uma colinha aqui, Bahia e Chapecoense, Fluminense e Bragantino, Mirassol e Grêmio. Olha, eu vou te dizer, hein, o Grêmio tá sem dois titulares que estavam antes da Copa, que não renovaram, e o que venceu o contrato, que é o Arthur, o Arthur, meio de campo, né, não vai participar dessa partida com o Grêmio, com o Mirassol. E o Mirassol, logicamente, que vai jogar em casa, é o penúltimo colocado, mas quer subir na tabela.
4: Alberto Casas, agora vamos de Copa do Mundo. Amanhã tem a disputa do terceiro lugar e no domingão a grande final, né?
7: É verdade. Amanhã, às 16h, teremos França e Inglaterra.
6: Imagine poder criar o que...
7: Né, nas semifinais, melhor futebol, não se retraiu como se retraiu em Inglaterra, e aí vão para a grande final no domingo, às 14h, horário do Acre, a grande final da da Copa do Mundo lá nos Estados Unidos. E eu estava vendo hoje uma previsão do tempo com um repórter de uma rádio que está lá. Ele disse que amanhã é prenúncio de chuva em Nova York. E olha, que não é só aqui que tem queimadas não, viu? Lá no Canadá está uma queimada tremenda e as nuvens negras estão por rumo de Nova York. Então a qualidade do ar não é lá essas coisas. Com a chuva de amanhã, no domingo vai estar melhor, mas vai estar 28 graus, né, ô Jefferson?
4: É isso. E a gente que estava na expectativa de ter pelo menos na final o árbitro, dançamos também nessa, né? Vai ser o esloveno Slavisko Vinic, é isso.
7: Exatamente.
4: Se eu falei certo o nome do cara, é isso.
7: É por aí mesmo. Agora, como é que ia botar um sul-americano tendo um time sul-americano na final, né?
4: Ah, mas aí também não é justificativa que o esloveno é europeu.
7: Né? Isso também, perdemos até...
4: Teoricamente é no desempenho mesmo, né?
7: Exatamente. Ele apitou o Brasil e Marrocos, viu? Esse árbitro aí apitou o Brasil e Marrocos.
4: Enfim, que vença o melhor, meu amigo. Grande abraço para você, obrigado pela sua participação. Outras informações.
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1: Olá aí, Bom Dia Tarauacá chegando. Bom dia, minha gente. Começando mais um programa Bom Dia Tarauacá aqui no seu sistema público de comunicação e nossos parceiras, nossas rádios parceiras. Bom dia pra você que escuta a gente a partir de agora com a gente o Bom Dia Tarauacá, depois aí do Bom Dia Aldeia. E 10 horas temos o Gente em Debate. Manhã de informação aqui na sua difusora, na sua aldeia. E agora em parceria com a Nova Era FM e a Web Rádio Giovanni Ascioli. E vamos ficar por aqui até as 10 horas. Daqui a pouco vamos ter uma palestra aqui com as mulheres policiais da Patrulha Maria da Penha. Vamos falar da violência contra a mulher. Alô, muchachas, se liguem aí. Tem uma palestra importante daqui a pouco no Bom Dia Tarauacá. Informações e mais informações na proteção das nossas mulheres. Daqui a pouco tem as notícias de hoje.

Daqui a pouco tem a nossa utilidade pública. Tem os nossos parceiros e tem vocês, os nossos queridos ouvintes ao vivo aqui no Bom Dia Dragão. Mande teu oi aí pro Bom Dia Dragão, manda teu bom dia. Daqui a pouco a gente põe vocês no ar. Formada a nossa rede rádio, formada a nossa equipe, e o pessoal da Difusora, todos nós da Difusora. Alô pro Albani Moraes, o nosso diretor-geral. Como diria F. Salles, nosso diretor-geral. E bom dia para todos da Nova LFM. Fala aí, F. Salles, bom dia, meu amigo F. Salles, fazendo a nossa colaboração aí, o nosso grande locutor, né, F. Salles, narrador esportivo do bom. Precisando da ajuda do nosso povo para ir ali em Rio Branco fazer um tratamento de saúde, problema hepático sério que ele está tendo, né? E domingo ele vai, né, para Rio Branco, segunda se submete a uma consulta, né? E precisa da ajuda da gente para ele se manter por lá, mas a sua esposa, a Kesiane, não é fácil, né? Você sair daqui com diagnóstico de problemas hepáticos sérios e ainda está aí no desempregado, né, cara? É foda. Aí o cara tem que ir na tora. Então vamos ajudar. Tem um Pix aí circulando nos grupos de WhatsApp, que é um Pix, é meu Pix. Repasse o dinheiro nesse Pix aí, que eu repasso hoje ainda para o nosso grande adversário juntar aí para ajudar nas despesas de locomoção na Rio Branco, que, né, de estadia, vai estar lá com a família. Enfim, vamos ajudar. Ele precisa comer lá, né? Ele é 15 anos. Precisa pegar Uber para poder ir para a consulta. E ajudar na estadia também. Então o Pix está aí, né? 3977-5176 é o meu número para você ajudar o nosso grande adversário, que está precisando muito da nossa ajuda. E começaram ontem os ensaios do, né, das passagens de som do Toca Raul, 5 horas da tarde. Se quiser ver os ensaios, vai lá hoje no Galpão de Cultura, que a galera hoje, né, volta aí para a segunda passagem de som. O negócio vai ser louco. Sábado, às 4 horas da tarde, lá no Clube do CTA, aqui o nosso Toca Raul. Mas vamos abrir nossa programação de hoje. Hoje é sexta-feira. Sextou, minha gente. 3, Chapman, Baby Can I Hold. Esse som é demais. Para descascar a ferida velha. Bom dia, minha gente. Já eu volto com as nossas policiais.

Olha aí, já estamos de volta, gente. Como eu anunciei, já vamos conversar, né? Os nossos amigos da Polícia Militar. Temos aqui dois assuntos a tratar com vocês, né? A Polícia Militar está fazendo uma operação aqui nessa regional. E nós vamos já conversar com o Sargento E. Silva e também com a soldado Nayane Lira. Eles são todos da Patrulha Maria da Penha, da Polícia Militar, evidentemente. Já vou trocar uma ideia com eles.

0: Vamos então, como eu anunciei aí, daqui a pouco nós vamos ter vocês aqui participando com o áudio ao vivo de vocês aí. Mas agora, vamos tratar de, né, com a Polícia Militar. Estamos recebendo aqui o Sargento E. Silva e a soldada Nayane Lira. Pedi pra Nayane dar um oi aí, depois o E. Silva fala da fronteira. Nayane, dá um bom dia pro povo aí, Negona, como é que tu tá?
1: Bom dia, galera de Tarauacá. Nós somos da Polícia Militar do Estado do Acre, da Patrulha Maria da Penha. Estamos aqui pra acrescentar, né, algumas informações ao conhecimento de vocês, viu?
0: Sargento, e aí, como é que tu tá, mano? Vamos conversar com o povo, né?
2: Bom dia, senhora, tudo bem?
0: Tudo bem, graças a Deus, tudo certinho aqui.
2: Quero dar um oi aí pra toda a audiência aí da sua rádio, que sei que você é campeão de audiência aqui do horário. Agradecer pelo espaço também, né, pra gente estar divulgando aqui nosso trabalho.
0: Sargento, tá rolando uma operação aqui nessa regional, queria que tu falasse um pouco desse trabalho da Polícia Militar aqui.
2: Tá rolando aqui a Operação Brasil contra o Crime Organizado, né? Que estão nas divisas ou fronteiras. Ela está ocorrendo em todo o estado do Acre. E nós estamos aqui em Feijó e Tarauacá agora. Nós estamos com um efetivo de mais ou menos 50 policiais. Entre eles estamos várias especializadas, né? Estamos com uma RP do BOP lá de Rio Branco. E com uma do BOP de Cruzeiro do Sul, que estão fazendo abordagens, patrulhamento em todos os dois municípios, né, nas áreas mais sensíveis. Temos também uma equipe da inteligência, que está fazendo esse levantamento, né, das zonas sensíveis, de acordo com os indicadores de violência e criminalidade de cada município.
0: Essa operação está prevista para durar aí quanto tempo?
2: Ela está terminando segunda-feira, essa operação, tá? Também temos 4 equipes do comunitário também, que estão fazendo palestra nas escolas, que estão tendo aula ainda. E uma do Congespad e nossa da Patrulha Maria da Penha. A gente atuou em Feijó, durante segunda, terça e quarta lá. A gente fez panfletagem lá na área comercial, conversou com a população, falamos sobre violência doméstica, né? Como combater, como denunciar também. E ontem a gente esteve com a Márcia, né? Com o Lopes, com a Tayane. A gente fez ali a área comercial de Tarauacá. Fazemos algumas fiscalizações de medida protetiva também. E estamos aí para reforçar a equipe aqui de Tarauacá e de Feijó.
0: Muito bem. Além da, né, da ação efetiva, né, das prisões, tem esse trabalho também de, né, de conversar com a comunidade, de panfletear, orientar as pessoas para também, né, poderem colaborar com o trabalho da polícia, né, sargento?
2: Exatamente, que a Polícia Militar não é só repressiva, né? Também é ostensiva e educativa. Porque da forma educativa a gente tenta prevenir que o crime aconteça. É melhor a gente prevenir que o crime aconteça do que fazer a prisão efetivamente, não é isso?
0: Muito bom, agora vamos falar com a nossa querida Nayane Lira. Eles estão aqui, gente, com a operação 100 dias, desenvolvendo uma operação 100 dias de combate à violência doméstica. Né, com fiscalização de medida protetiva, inclusive, palestra, panfletagem e também os meios de comunicação, que são canais importantes para que converse diretamente com a população, visando aí a conscientização, a prevenção e o combate. Ô, Nayane, bom dia, como é que tu tá? Vamos falar aí dessa pauta de vocês aí, né? Nós temos a Patrulha Maria da Penha, que são nossos amigos, vira e mexe, estão por aqui, vai te conversar com a comunidade, é muito legal esse feedback e queria que você aproveitasse aí para falar um pouco também.
1: Então, assim, olha, a gente está aqui para trazer um pouco mais de informação, né, para todo mundo, para a gente poder ampliar mesmo o conhecimento, porque muitas vezes as pessoas relacionam a violência doméstica, né, e familiar contra a mulher, especificamente contra a mulher, que é a nossa abordagem, né, apenas a violência física, que é o mais fácil, né, de ser identificado. Que é empurrões, né, chutes, puxões de cabelo, coisas do tipo. Mas aí a gente vem também para informar os outros tipos de violência, né? Para que essa mulher ela identifique se de repente ela estiver em algum relacionamento que tenha violência psicológica, né, também. Tem violência patrimonial, nós temos violência moral, nós temos violência sexual e atualmente foi adicionado ainda um outro tipo de violência que é a violência vicária, né? Como eu falei, a violência física é mais fácil de ser identificada, né? A violência psicológica, eu quero que as pessoas elas identifiquem como uma forma de que essa mulher ela tem a autoestima dela mais... Ela tem essa autoestima dela atingida, né? É, ela começa a duvidar das capacidades dela, né? Ela se sente ameaçada, ela se sente... Oi? Ela sente a autoestima dela diminuída, né? É um tipo de violência psicológica, certo? Nós temos também a violência patrimonial, que é quando essa violência ela acontece a partir da destruição de objetos pessoais dessa mulher, né? Com a retenção de documentos, por exemplo, né? Por exemplo, da carteira de habilitação, de repente também do cartão do Bolsa Família, por exemplo, que é muito comum, né? Nós classificamos essas ações como violência patrimonial. Temos também a violência moral, né, que é quando essa mulher ela sofre alguma calúnia, alguma difamação, alguma injúria. O que é isso? É, de repente, o agressor ele vai atacar nesse tipo de violência, né? Ele vai atacar a forma como as pessoas enxergam essa mulher, certo? Então, vai dizer que ela é uma mãe ruim, ela é uma pessoa ruim, por exemplo. Vai xingar de palavrões essa mulher também, né? É, nós classificamos essas ações, como falei anteriormente, né, como no caso da violência moral, certo? Nós temos a violência sexual também, que é essa mulher, ela participar de algum tipo de relação sexual sem consentimento, né? Infelizmente, no nosso estado, as violências sexuais contra as mulheres, né, em várias faixas etárias, ela é muito comum, né, e a gente está aqui para que estimule esse tipo de denúncia, né. E por último, que foi adicionada recentemente, a violência vicária, que é quando o ataque em si, a violência em si, não é praticada diretamente contra essa mulher, mas praticado contra familiares, contra filhos, principalmente, né? Filhos, até animais de estimação, né? O agressor, ou agressora, que a gente também vai comentar a respeito disso, porque é importante salientar que o agressor não é somente do sexo masculino, viu? Pode ser outras mulheres também, tá? O agressor, ele vai atacar outros tipos de relação dessa mulher e não diretamente a ela, para que ela fique com o psicológico abalado.
0: Exatamente. Ele quer se vingar da mulher, ataca aí algo que é relacionado a ela para fazer ela sofrer. Isso que é o que é. Aí existe também, Nayane, que a gente pauta muito a violência doméstica, só do companheiro contra o companheiro, da companheira contra o companheiro, mas essas relações elas se estendem. Né, o trânsito, o trabalho, né, para outros níveis de organização da vida pessoal das pessoas, né, e querer diminuir cada vez mais, né, a importância e o tamanho das mulheres e a sua capacidade também é um tipo de, né, de violência. Né?
1: Isso. A gente, é importante salientar aqui que no contexto de violência doméstica e familiar contra a mulher, essas agressões, essas violências, elas podem acontecer, como a gente comentou, como você comentou, né, também, no contexto de um casal, né, de homem e mulher, mas também no contexto de um relacionamento homossexual, por exemplo, entre mulheres e mulheres. O que é que eu quero deixar claro aqui? A vítima, no caso, sempre é uma mulher. No entanto, quem comete essas agressões, quem comete essa violência, pode ser tanto homem quanto mulher, né? Temos o contexto de relacionamento amoroso, né, entre as partes, mas nós também podemos incluir nisso pessoas que moram na mesma unidade doméstica, né, na mesma casa. Então, de repente, uma mãe e uma filha, por exemplo, uma filha que comete tipos de agressão contra a mãe, contra a avó, né? Um filho, no caso também, que comete essas mesmas agressões contra a mãe, uma avó. Né? Na unidade doméstica, muitas vezes, tem aquelas pessoas que trabalham também dentro da nossa casa, né? E já tem um tempo, por exemplo. E aí, Se existir uma agressão contra essa mulher, por exemplo, que trabalha na casa, que não tem consanguinidade, né? Que não tem relação familiar nem amorosa, mas que ela trabalha lá e já existe esse vínculo dentro da unidade doméstica, então, se essa pessoa cometer um... For vítima de uma violência doméstica, ela também está amparada dentro da Lei Maria da Penha.
0: Muito bom. Nayane, para a gente... Nós falamos desse tipo de violência que você falou aí, e as pessoas que estão nos ouvindo, as mulheres principalmente, os homens em menor caso, né, mas também as pessoas que estão nos ouvindo, quando sentirem que está acontecendo alguma dessas violências que você citou, né, qual é o primeiro passo que a pessoa tem que dar, principalmente as mulheres?
1: Isso. Como você falou, o primeiro passo é se entender nisso, não diminuir, né, a violência, exatamente, de fato. Porque muitas vezes a gente escuta assim, mas ele nunca me bateu, mas ele nunca me empurrou, nem nada do tipo. Mas o agressor ou a agressora comete outros tipos de violência, como a gente já comentou.
0: Eu entendo, né? quando chega a agressão física, é porque essas outras que você falou...
1: É o nível hard.
0: Essas outras que você falou, ele já gastou tudo.
1: Já aconteceu,
0: né?
1: Exatamente. Então, assim, procure ajuda, procure uma pessoa, no primeiro momento, né? Procure uma pessoa que seja de confiança da sua rede de apoio para lhe apoiar. Porque muitas vezes essa mulher, ela não tem coragem de ir sozinha pedir ajuda, né? Ela tem medo, ela tem receio... Muitas vezes ela tem medo de que aconteça alguma coisa com o agressor também, né? Então, procure essa sua rede de apoio, essa pessoa. Depois, a gente também coloca aqui à disposição, né, as nossas redes sociais. A gente recebe muita denúncia, muito pedido de ajuda mesmo, de socorro, pelo direct do Instagram, por exemplo. A Patrulha Maria da Penha, ela tem um Instagram, e aí a gente coloca esse Instagram à disposição para que essa mulher possa nos pedir ajuda, né? A gente coloca também, nem todas as cidades, infelizmente, ainda nem todas as cidades têm uma Patrulha Maria da Penha, né? Mas essa mulher, ela pode buscar ajuda dentro lá do quartel, que tenha uma equipe da Patrulha Maria da Penha, para pedir até uma orientação, né, de quais são os próximos passos dela. Aí, basicamente, também, ela ir até a Polícia Civil, no caso aqui, não existe o DEAN, né, aqui na cidade de Tarauacá. Mas vá até a Polícia Civil e registre, né, um boletim de ocorrência.
0: A Polícia Civil tem um núcleo de acolhimento com a parceria com a Prefeitura, com a Secretaria Municipal da Mulher, né, que tem a coordenação, eles têm. Nós temos aqui essa coordenação municipal que cuida exclusivamente, né, da pauta mulher. Uhum. Tem também, nós temos na Câmara três vereadoras que são batalhadoras nesse caso de proteção direitos das mulheres, né? Uhum. Tem a Maria da Penha, né, e tem alguém da família que você tenha confiança para dizer, me ajuda, né, que eu estou precisando, porque
1: apoio,
0: a primeira coisa é a pessoa admitir que está sofrendo, né?
1: Exatamente.
0: E correr atrás porque às vezes a pessoa é dependente financeiramente, né, do agressor, né, isso é a maior covardia que eu acho, né, se achar autoridade, né, da família ou dono da mulher, porque ele tem...
1: O poder financeiro, né?
0: Tem o poder financeiro, isso é a covardia do extremo, né? E eu queria que tu falasse agora das penalidades para quem comete esse tipo de violência. O cara deve estar ouvindo a gente, né? E às vezes o sujeito pratica esse tipo de violência e acha que é uma coisa... E nós na Amazônia temos a mania de achar que tudo é cultural. O sujeito roubar uma menina de 13 anos na zona rural, não, isso é cultura. Não é cultura, isso é violência, é crime, não é?
1: Isso, a gente tem... não só nós, né? Mas toda a Polícia Militar... Nós temos muitas palestras voltadas para isso, para que se entenda que existia essa ideia de ser cultural, esses tipos de comportamentos, né? Mas a gente tem feito um trabalho para desconstruir, não só nós da Polícia Militar, mas vários órgãos de educação, todo mundo junto, para desconstruir e fazer com que as pessoas entendam que são violências, né? Hoje nós temos por exemplo, se a mulher tiver uma medida protetiva, né? E aí houve um descumprimento dessa medida, né? O juiz, ele coloca uma série de medidas que esse autor, né, que esse agressor, ele vai ter que cumprir. Se ele descumpre, por exemplo, né, ele não pode se aproximar da mulher, ele não pode mandar mensagens para a mulher, nem recado por meio de terceiros, por exemplo, porque se ele fizer, ele vai estar incorrendo em crime, que é o crime de descumprimento de medida protetiva. Hoje, na legislação, o crime de descumprimento de medida protetiva são de 3 a 5 anos de prisão, certo? Mas antes de acontecer essa prisão, existem outros tipos de
3: medidas cautelares.
1: De medidas cautelares, por exemplo, uma tornozeleira eletrônica, né?
0: Inclusive, há uma proposta de a tornozeleira de quem é agressor de mulher, ela seja diferente da cor dela, que é para a gente saber se aqui é agressor de mulher. Há uma proposta que eu li essa semana, eu acho uma boa ideia.
1: É, você fica marcado.
0: Isso
1: já,
0: vai,
1: né?
0: Ser uma rosinha, né? Vai ser brava, hein? E Sargento, e aí o bicho está pegando mesmo aqui na regional, já os camaradas, Polícia Militar, quando ela vai, ela não negocia muito, não. E essa operação é importantíssima, porque aqui, inclusive, do ponto de vista da criminalidade, né? Mudando de assunto, aqui é uma rota, né? Entre, inclusive, do Sul e Branca, a fronteira e rota da passagem de droga, muita droga passando por aqui, né? E a Polícia Militar, ela tem atuado muito, né? As forças de segurança, de uma forma geral, atuado muito. E todos os dias tem que estar ligado, porque o crime, né, ele se renova, ele se moderniza, as polícias também. Isso é um combate constante, diário, porque movimenta muito recurso para quem é traficante, por exemplo, né? E o injusto adoece a sociedade, vicia os jovens, né? Um jovem na família viciado é a família todo dia no sofrimento. Então a Polícia Militar na firmeza aí para combater isso tudo, né, Sargento?
2: Infelizmente, as facções tomaram conta do Estado, né? Mas a Polícia Militar está dioturnamente nas ruas, com abordagens, a gente vai apreensão de drogas. E aqui nessa operação, o BOP, né, está fazendo essas abordagens durante o dia, durante a noite. E no final de semana vai ter uma ação conjunta, né, de todas as equipes. E vamos estar fazendo uma mega operação aí na cidade para ver se tirar armas de circulação, drogas. E tiver algum monitorado aí fora de hora ou alguém com mandado de prisão aberto, fazer a condução desses infratores até a delegacia.
0: Muito bom. Olha, rapaziada, muito obrigado pela vida de vocês. Deixar aí nosso espaço para vocês acrescentarem algo aí, né, que vocês querem conversar mais com a população aí.
2: O senhor quer só dar mais algumas informações, uhum, né, que mês que vem vamos estar aqui em Feijó também, em Tarauacá, com a Operação Mulher Segura da Polícia Militar, né, que a nossa comandante-geral desencadeou aí, porque o índice de violência doméstica aqui de Feijó e Tarauacá subiu muito, né? Até o primeiro semestre estávamos zerados de feminicídio. Infelizmente, tivemos 2 ocorrências que foram aqui, um em Cruzeiro, outro em Feijó, né? E o 190 também, a ligação 190 para a violência doméstica, foi um dos índices maiores foi aqui nessa regional também. Então, a gente vai estar com a operação aí, Mulher Segura, do dia 9 ao dia 13, em Feijó, do dia 19 ao dia 25, em Feijó, e do dia 26 ao dia 30, aqui em Tarauacá, que serão empregadas 4 equipes de Rio Branco, 1 de Cruzeiro e a equipe de Tarauacá e de Feijó também. A gente vai estar fazendo uma mega operação aí para ver se a gente leva informação, divulga, né? Porque às vezes essa pessoa que sofre violência doméstica não se vê nesse cenário de violência doméstica, não sabe o que é violência, então a informação liberta.
0: Tá bom, se despede aí, Nayane.
1: A gente quer deixar a gente vai estar divulgando também as nossas redes sociais para que quem quiser, né, ter um pouco mais de informação, quem quiser uma orientação, né, para entrar em contato conosco, tá? É só... Pega aí, Sargento, o arroba do Maria da Penha, por favor.
0: Duas assistentes.
1: Nossas assistentes. Os assistentes soldados, José e a Cabo Gabriela Mazieiro. Mas, assim, nós nos colocamos à disposição, né, para rodas de conversas, para palestras, nem dessas orientações que eu falei, né, porque é importante, como o sargento comentou, Nós estamos... O Acre, né, ele ranqueia os índices de violência doméstica no Brasil. Então, a gente está tentando reverter. Porque você ser conhecido dessa forma não é muito... Não é legal, né? Então, é isso. Nós nos colocamos à disposição aqui. E a nossa página aqui no Instagram é @pmp.pmac.
0: @pmp.pmac.
1: Isso. É, por conta de eleições, essas coisas, é informado para a gente que a gente tem que desativar, mas ela vai ser reativada logo mais, certo? E nós...
0: Qualquer coisa procura a polícia.
1: Exatamente. Obrigada.
0: Vamos lá. Silvio, um abraço, meu irmão.
2: Obrigado, Acioli.
0: Daqui a pouco eu volto, hein, gente?
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E aí, nós estamos de volta, mano, velho. Qual o bom dia, Taroca? Depois da Patrulha Maria da Penha, agora é nós de novo. Estamos ao vivo aqui na sua Difusora AM, na nossa Nova Era FM, na nossa Aldeia FM e na Web Rádio Giovanni Ascioli.

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Vamos lá. Uma casa para vender na Iupi de Andrade, 992-53-3861. Fale com a Rita. Colônia para vender no Rio Gregório, Seringal, Ravé, 992-30-2502. Fale com a Leti. Uma colônia para vender na BR-364, sentido Cruzeiro do Sul, Ramaldo Floriano. Falar com a Maria Helena, 992-06-3101. Uma colônia para vender no Ramaldo Cachoeira, 3977-5176, aqui pertinho, um quilômetro e meio, tá bom? Fale comigo que eu te coloco com a vendedora. 999-77-5176. Muito bom, obrigado por você que me escuta. Daqui a pouco as notícias da Agência Brasil, daqui a pouco as notícias dos sites da Criando, daqui a pouco as notícias locais.

Ramos que ramos, ramos que ramos, com música. Daqui a pouco eu volto. Hoje minha playlist tá só romântica. Sextou! Então vamos lá. É música romântica, mano. É aqui no Bom Dia Taracá também. Se liga que daqui a pouco eu volto. Clássicozão, mano.

Agora sim, um pulinho aqui para nossa utilidade pública, tá bom? Pra gente começar aqui a nossa utilidade pública com as nossas queridas, nossas notícias de hoje, né? Vamos para as notícias, utilidade pública nós já tivemos aí. Vamos lá. Tô entendendo nada dessa notícia aí, desse áudio aí.

Destaque da Agência Brasil hoje: entenda a lei de reciprocidade que o Brasil pode adotar contra os Estados Unidos. Lei foi motivada também por decisão do presidente dos Estados Unidos. Setores atingidos por tarifaço dos Estados Unidos terão novo plano de socorro. Mauro Vieira afirma que Estados Unidos queria abertura total, sem contrapartida. Aeronaves, óleo, café e carne estão fora do tarifaço. Trump acusa China de interferir nas eleições dos Estados Unidos. Ações pró-arma de Trump devem favorecer facções criminosas no Brasil. Inscrições para a edição do segundo semestre do FIES terminam hoje. Tempestade e granizo atinge Rio Grande do Sul.

0: Vamos lá, vamos lá. Mega Sena acumula para 35 milhões. Agência Brasil ABC, vamos para a nossa notícia. Alckmin, vice-presidente da República, critica o tarifaço e fala em programa de apoio aos prejudicados. Vamos à notícia de hoje.
1: Após os Estados Unidos anunciarem uma taxação de 25% a produtos brasileiros, o governo aponta como caminho a abertura de novos mercados, o apoio a empresas afetadas e a reciprocidade de tarifas. Nessa quinta-feira, o vice-presidente Geraldo Alckmin destacou que as tarifas são injustas e descabidas. Isso porque o superávit dos norte-americanos no comércio com o Brasil chegou a mais de 420 bilhões de dólares nos últimos 15 anos. Ou seja, eles lucraram mais que o Brasil com as trocas comerciais.
2: Acho que primeiro destacar que a medida é injusta e descabida. É injusta porque se nós pegarmos os próprios dados dos Estados Unidos, nos últimos 15 anos, então os Estados Unidos têm com o Brasil superávit e não déficit. E uma palavra aos setores afetados. O governo terá um programa de apoio aos que aqui dentro estão labutando, trabalhando e que tenham aí problemas.
1: O governo dos Estados Unidos alegou que o Brasil teria tarifas injustas e cita o PIX como uma das justificativas para as taxas, além de questões relativas ao etanol, desmatamento ilegal e leis anticorrupção. O ministro do Desenvolvimento, Indústria e Comércio, Márcio Elias Rosa, comentou sobre o processo de negociação.

0: negociação, indicando pontos que interferem na soberania do país.
1: Em todas as reuniões, nós discutimos claramente quais eram os pontos negociáveis ou inegociáveis. E aí eu chamo a atenção, porque tem algumas pessoas defendendo a posição dos Estados Unidos da América. Eles pretendiam nada mais, nada menos do que a abertura de todo o mercado do setor químico, a redução a zero das tarifas dos bens industriais, o acesso ao mercado do setor automotivo norte-americano. É óbvio que nessas discussões de altíssimo nível técnico, nós precisamos deixar claro o tempo todo que o governo do presidente Lula e o governo brasileiro jamais celebrará hoje ou qualquer data, qualquer tipo de acordo que possa representar a violação dos interesses do país.
0: O ministro da Fazenda, Dario Durigan, destacou ainda que o governo estuda medidas de reciprocidade a partir da lei aprovada pelo Congresso Nacional.
2: A retomada do processo de reciprocidade, conforme determina a lei aprovada por unanimidade por todos os partidos políticos, por todas as lideranças políticas nacionais, nós seguiremos sem baixar a cabeça, sem nos dobrar a interesses estrangeiros. Com isso, a gente vai seguir protegendo o PIX. Nós seguiremos protegendo a nossa soberania geológica, sem vira-latice. E nós seguiremos protegendo a nossa democracia contra a interferência internacional indevida. Com isso, nós não estamos dizendo que nós não estaremos abertos à negociação.
0: O Ministério da Fazenda já estuda como apoiar as empresas afetadas pelas tarifas através do programa Brasil Soberano. Reuniões com os setores envolvidos devem ocorrer já na próxima semana. Em 2025, apenas 15% de todas as exportações brasileiras foram destinadas aos Estados Unidos. O governo federal destacou que se mantém aberto para negociação com os norte-americanos. Da Rádio Nacional em Brasília, Gésio Passos.
3: Então é isso, notícias direto de Brasília.

para o site AC 24 Horas, contas em dia. Relatório do Tesouro mostra que o Acre segue sem novas dívidas cobertas pela União. O governo do Acre regulamenta a indenização de 30% para auditores da Secretaria da Fazenda. Ceagre vai adquirir mais de 53 mil mudas de cacau e 1.500 sacas de calcário. PGE do Acre abre seleção para conceder bolsas de até 7 mil a procuradores. Ministério Público ingressa com ação para garantir regularização do transporte em 24 horas. Justiça autoriza volta de 50 ônibus ao transporte coletivo em Rio Branco. E a Petec convoca aprovados em seletivo para Rio Branco e Cruzeiro do Sul. Rio Acre permanece estável e sem registro de chuvas. Sexta-feira será de tempo quente, ventos moderados e possibilidade de chuvas. É o Bom Dia Tarauacá, trazendo para vocês informações nessa manhã de sexta-feira. Vamos sextar todo mundo, minha galera. Alô, alô, alô, um abraço para o Abimael Lopes, que deve estar pegando a estrada, né? Abimael Lopes. Daqui a pouco tem na Nova Era, às 11 horas, o programa da Prefeitura em Ação.

Muito bem, horário para a nossa canção, mais uma canção romântica hoje no Bom Dia Tarauacá. E eu, daqui a pouquinho, vou trazer aí os nossos apoiadores, né, gente? Então vamos com Elton John. Aguenta, coração!

E aqui não para, mano, tu viu aí que música louca, né? Ave Maria. Elton John cantou pra nós Sacrifice.

E nós estamos ao vivo aqui pelo Bom Dia da Lacá nessa manhã bacana de sexta-feira. Pessoal se preparando aí pro final de semana, né? Mas é final de semana. Gente, final de semana tem um compromisso, viu? Que é um compromisso bem importante para vocês, que é o Festival Toca Raul. Amanhã no Clube do Sinteac. Você não vai faltar, acaba bom. Tá aí a chamadinha.

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1: Então, mano, 4 horas da tarde. Um alô, meu amigo. Meus amigos fãs do Raul, né? Principalmente o meu amigo Major Abreu, fãzão do Raul. Não gosto de perder o festival. Alô para o nosso grande José da Cruz, o nosso Raul. E a todos vocês convidados para sexta, sábado, a gente se organizar e ir lá para o Clube do Sinteac, tá bom? Agora a nossa parceria, depois eu volto já para a gente colocar vocês no ar.
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0: é bom demais.
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1: 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Vambora, todo mundo.

Muito bom dia, daqui a pouco todo mundo no ar, daqui a pouco as notícias locais. Olha, a prefeitura começou aí as ações do programa, né? Prefeitura em ação aí de verão, já com muito trabalho ali de assaltamento ali na região central, né? E vamos já falar dessa ação aí. Lionel Richie cantando aqui no Bom Dia Tarauacá. Esse clássico sem U, sem Mi. Atenção, mas vamos com a romântica aqui.

0: Falei, já voltando. Agora vamos ver aqui como atualizar vocês aqui no Bom Dia Tarauacá, né? Dizendo que sexta-feira a gente está aí fechando essa programação. Lembrando mais uma vez que a nossa querida Rose está de recesso, né? E eu queria falar para vocês agora sobre o esporte, né? Meu amigo Ednilton, que é da Secretaria de Esporte, também é um ouvinte do nosso programa. Ele vai falar aí, né, da final do futsal da primeira e da segunda divisão, mano. Tá de brincadeira, não. Vamos, final de semana, é o final de semana, né, que tem aí muito esporte, muito futsal, já são as finais, daqui a pouco vem a temporada de campo, né, e a Secretaria de Esporte trabalhando aí para que você tenha aí as grandes competições esse ano, né. Vamos ouvir aí o Ednilton lá da Secretaria de Esporte.
1: Bom dia, professor.
0: Bom dia. Bom dia.
1: Passando para convidar aí a Vossa Excelência e também os seus ouvintes aí da Nova Era FM, da AM, aonde alcança, né, a sua rádio. Passando para convidar todos para sábado, amanhã, a partir das 17h30, no ginásio Ruinete de Lima de Matos, teremos duas grandes finais da primeira e da segunda divisão. Primeiro jogo vai ser Rivera versus Peladeiros, que é o da segunda divisão, e no segundo jogo vamos ter Prolink, né, a volta aí da equipe do Prolink depois de tantos anos, e voltou ao futsal tarauacaense e já está na final, né? Prolink versus Chelsea, Chelsea que é tricampeão do campeonato municipal de futsal. Então teremos dois grandes jogos históricos. Promessa de casa cheia, e também para o público, para a torcida, a gente vai ter vários sorteios de prêmios, né? Tudo organizado, tudo em segurança, tudo vai estar bem planejado para receber todo mundo no ginásio amanhã. Convidamos aí todos a partir das 17h30.
0: Então, pessoal, amanhã, viu? Rivera e Peladeiros, Prolink e Chelsea. Temporada do futsal, depois do Toca Raul, todo mundo pro futsal.

0: 9:30 e o programa segue. Bom dia, quem tá aí para falar?
1: A senhora, bom dia, senhora. Mandou um abraço para nós aqui no Petiscar, que eu tô ouvindo o seu programa aqui, senhora.
0: Oh, maravilha.
1: Tem muito mamão, tá? Muita novidade aqui no Petiscar. Pois é, dá um alô aqui pra gente, aqui pra todo mundo aqui, a galera de Petiscar, aqui a galera grande.
0: Muito bem, nossa querida Zi, Lady e toda a galera boa, aí de frente ao estádio Nabuzão, né, com a feirinha aí do estádio Nabuzão, você que comprar ali a macaxeira, o mamão, a banana, né, farinha, carvão, limão, tem tudo, colorau, vai lá, bicho doido.

0: 9h30, quem vai falar agora? Bom dia.
1: Bom dia, senhor Liquede, da Isaura Borges. Quero passar um alô para meus filhos, para minha cunhada Helena, que completou ano ontem. Queria dizer para ela, Helena, feliz aniversário, que Deus lhe abençoe, lhe dê muitos anos de vida. Você ser essa ótima cunhada, como tem sido até hoje. Para outra, minha cunhada Rosimar, para ti e para a Jana.
0: Valeu, Edna, nossa amiga Edna da Isaura Borges. Falou para nossa querida, nossos queridos ouvintes aqui da Vila, se abre especialmente para nossa querida Vanete. Quem vai falar agora? Barca aí, nego véia, nego véia. Oi.
2: Bom dia, professor Cioli. Bom dia, Rose. Aqui é a Isla, lá de São Salvador.
0: Ah, que legal.
2: Eu estou aqui na cidade, eu quero passar um alô pro meu esposo, pro Jesuíno, lá de São Salvador. Quero passar um alô pro Heriberto, pra Heloísa, pra Nelly, pro Junho e para todos meus amigos que estão me ouvindo. Eu quero avisar para você, Jesuíno, que eu já resolvi quase tudo que eu vim fazer, graças a Deus.
0: Que maravilha.
2: E também quero te pedir que você tenha cuidado, meu velho, nesse trabalho. Estou muito preocupado porque...
0: É isso,
2: a gente pensa demais, né, o que vocês estão fazendo. E vocês se cuidem, fiquem com Deus. Meio tudo vocês saírem, vocês se entregam a vida à mão de Deus, que só Ele quem tem poder de proteger todos nós.
0: É verdade.
2: Eu estou com muita saudade, com vontade de ir embora. Cuidado com meus pintinhos, então cuidado vocês, se cuidem por aí. Eu amo todos vocês, quem está falando aqui é isso.
0: Que maravilha, olha a declaração da Ilza, rapaz. Que legal, né? As pessoas muito apegadas à família e às criações, que legal, né? Muito obrigado, amiga véia. Quem vai abarcar agora? Quem é? Tá aí, barca.
3: É Isa, bom dia, minha filha. Você tá bem? Saudade de você, minha irmãzinha. Tô vendo aqui o teu áudio, como é que vocês estão por aí também?
0: Tá, tudo certo, pelo que ela disse, mulher. Quem mais? Hoje o programa tá... Eita, pau, quem vai falar agora? Bom dia.
4: Bom dia, professor Cione. Quero mandar um aviso pro Pedro Fifinha, avisar pra ele que não vai dar pro Rael Cione, só amanhã, tá? Amanhã cedo ele vai. Quem manda mensagem é a Juliana.
0: Juliana! Valeu, Juliana! Célia Souza, nossa querida ouvinte do dia a dia. José do Carmo, como é que tu tá? Acaba varado. Quem vai falar agora? Abarca aí.
5: Bom dia, senhor. Olha, aqui é a Edivânia. Que
0: Edivânia.
5: Está aquela alusão para aquela turma maravilhosa de Roraima. Para minha mãezinha querida, Dona Rosa, e toda a família. Um abraço para toda a equipe do programa. Que tenha um bom final de semana. Que Deus abençoe todos. Amém. Glória a Deus. Fique com Deus.
0: Valeu.

Olha aí, bom dia, Doroca, com as notícias locais. Agora vamos falar, olha gente, a polícia prendeu aí, né, em menos de 15 dias, o homem foi preso duas vezes aqui em Doroca por tráfico de droga. Difícil a situação, né? A polícia está prendendo. Prendeu um cabo duas vezes em menos de 15 dias. Que coisa, gente. A Polícia Militar prendeu mais uma vez na última quinta-feira. INB por tráfico de droga em Taruacá. O suspeito já é monitorado por tornozeleira eletrônica devido ao mesmo crime. Foi flagrado após denúncia anônima indicar que estaria comercializando droga. Ele já... havia sido preso pelo mesmo crime há menos de 15 dias, o mesmo utilizando tornozeleira, voltou a ser flagrado traficando drogas. Avaria. Policiais apreenderam com ele porções de maconha, balança de precisão, material utilizado para embalar droga, um caderno com anotações, tem até o borrador, né? Relacionada aos clientes, né? E comercialização ilícita e também dinheiro em espécie. Mano, os caras vão lá e dizem, anota aí que daqui quando vem eu passo. O suspeito recebeu voz de prisão, foi encaminhado à delegacia de polícia. Esta é a terceira prisão dele por tráfico, sendo duas em menos de 15 dias, disse o sargento Júlio, da polícia. Que situação, né, gente? Hã? E você que é usuário de droga, que fica comprando droga aí nas bocadas, hã? Fica metendo fiada aí nos caras, seu nome pode estar no borrador. Gente do céu. Olha, queria pedir mais uma vez ajuda para o nosso locutor F. Salles. Fui diagnosticado com um problema seríssimo, né? Problemas hepáticos, problema no fígado. Está sendo encaminhado para Rio Branco desde domingo. Ele vai com a esposa, né? Que ele vai para começar, né, as consultas mais aprofundadas e o tratamento em Rio Branco. Mas precisa de ajuda, né? Para se manter lá junto com a esposa. E o Pix do Acioli está aí, né? Nos grupos de WhatsApp, está aí no blog, para que ele possa fazer aí, vocês possam fazer, né, a ajuda, a doação aí. O F. Salles está precisando muito da ajuda dos tarauacaenses nesse período. Ele está desempregado, né? A esposa também está desempregada e a gente precisa se unir, né, para ajudar a recuperar a saúde aí do nosso grande F. Salles, né, que está aí nesse momento com dificuldades, tanto financeira, com problema de saúde, nesse período, né, nesse tipo de situação que a nossa comunidade precisa estar aí, né, ajudando uma pessoa que tanto, né, animou a gente aí através do rádio.

0: Ministério Público investiga possível uso irregular de veículo oficial e combustível na Câmara de Vereadores. Está aí do blog do Acioli. Ontem eu também conversei, né, no podcast com o vereador Totó e o vereador Tatu, duas histórias, né? Dois oriundos aí da zona rural que se tornaram vereadores. Às vezes você não conhece as pessoas, né? E o pessoal tem essa mania aí de estar sempre julgando, sempre julgando. Leia a história deles dois aí no meu blog. Fala, meu Deus, deu um atrapalho grande aqui. Olha, cursos gratuitos de design. De design e de sobrancelha e confeitaria terão inscrições a partir de 20 de julho. Gente, olha os cursos aparecendo. E eu estou recebendo aqui a minha gata, né, e vereadora Janaína Furtado, que está sempre na mobilização para que as pessoas possam estar aí atentas a esses cursos, né? Nós já tivemos aí naquela semana, né, de programação para as mulheres, dois cursos, né, ou um curso para aprender a... dar aquele trato da sandália, customização de sandália, aí também de pano de prata. E agora terão inscrições para cursos de você aprender a mexer com a sobrancelha e confeitaria. Aproveita aí que a Janaína está passando aqui para me paquerar, ela vai falar desses cursos para vocês. Abarca aí, Janaína, bom dia.
1: Bom dia, Acioli, bom dia a todos os ouvintes. E como você falou... De fato, nós paquerar, vamos... Né? As duas coisas, paquerar o locutor e aproveitar e fazer a divulgação aqui para você que me escuta neste momento, registrar aí na sua agenda que na segunda-feira, não vamos fazer confusão, é hoje, é amanhã. Já registra aí claramente, segunda-feira, na Secretaria de Promoção Social. Nós vamos ter lá a nossa querida amiga atendente, Maria Nobre, fazendo as inscrições para as mulheres que desejem fazer o curso de design de sobrancelha e também a técnica em confeitaria, segunda-feira. O curso, gente, ele vai ter duração de 2 semanas, então teremos turmas à tarde e uma turma à noite. Você já verifica aí qual é o que você vai poder participar, se vai ser o da tarde ou da noite. Então, essa é uma oportunidade única, você fica atento, faz tua inscrição, porque realmente é muito importante. Mas eu já tenho aqui, a senhora ainda nem sabe disso, já quero aproveitar a oportunidade e comunicar a vocês que na próxima, também na segunda-feira, lá no IEPTEC, estão abertas as inscrições para o curso de cabeleireira. Então, você também vai poder fazer suas inscrições. Lembrando que cada turma ela recebe, em média, 20 alunos, ordem de chegada lá na Secretaria de Promoção Social para que você possa garantir a sua vaga. E, como vocês sabem, já faz um bom tempo aqui em Tarauacá que nós não tínhamos essas oportunidades, temos esses cursos. Então, já se organiza, se prepara. Olha só, o profissional em cabeleireiro lá do IEPTEC, onde é que fica o IEPTEC, gente? Lá naquela avenida principal do Ipepacônia. Você vai poder fazer a sua inscrição, que fica ali na rua João Pessoa, número 170. O que é que você vai precisar levar lá para o IEPTEC, você que tem interesse de fazer o curso profissional em cabeleireiro? CPF, RG ou CNH. CPF, RG ou CNH. Comprovante de residência e uma foto 3x4 colorida lá para o IEPTEC. Para você que quer fazer o de design de sobrancelha, que o curso vai ser à tarde, ou de confeitaria, a inscrição é lá na promoção social. Você vai precisar levar apenas o seu nome, deixar o número do seu telefone, que eles vão fazer contato com você e pegar as demais informações.
0: Deixa eu aproveitar aqui na página da prefeitura. O prefeito recebeu, nessa semana, o analista de mercado, o Marcelo, que é analista de mercado, e a Sandra também, assessora pedagógica do SENAI, Serviço Nacional de Aprendizagem Industrial, para alinhar a importante parceria entre o SENAI e a Prefeitura, também com a participação da Federação das Indústrias, para oferecer cursos profissionalizantes aqui em Tarauacá. Prestem atenção, a parceria contempla a oferta de cursos profissionalizantes na área de pintura, você que quer ser pintor profissional, pintor de obras, pedreiro, trabalhar com alvenaria, e também encanador. Uma das grandes demandas aqui de Tarauacá é nessa área de encanador. São 30 vagas por turma. A iniciativa tem o objetivo de preparar trabalhadores para atender o crescimento da demanda do mercado da construção civil aqui no município. Essa qualificação chega no momento estratégico para Tarauacá, com mais de 100 milhões em obras previstas para este ano. A expectativa é geração de emprego e necessidade de mão de obra qualificada para atuar nos diversos empreendimentos que serão executados no município. Então, você que quer aprender a arte da pintura, ou você que já pinta e quer se tornar um profissional com curso, com diploma, aproveite. Você que também quer aperfeiçoar aí, né, e aprender mais sobre a arte, né, de ser pedreiro e também encanador. Pintor, pedreiro e encanador são grandes oportunidades para vocês. 30 vagas para pedreiro, 30 vagas para encanador, 30 vagas para pintor. É a oportunidade e muitos cursos, né, Janaína? A oportunidade dessa da pessoa se tornar profissional.
1: Com certeza. Esse curso que é oferecido pela Secretaria, que está sendo feita a inscrição lá na Secretaria de Promoção Social, é uma realização da Secretaria de Estado de Políticas para as Mulheres, por meio do SENAC e seus parceiros, que é o meu gabinete, é a Prefeitura de Tarauacá. Então, veja só, nós estamos tendo 3 turmas aí já divulgadas pela Prefeitura de Tarauacá, com 30 vagas cada uma, já contempla aí 90 pessoas. Nós temos esses outros 3 cursos que já contemplam também mais 60 pessoas, alguns voltados especificamente para as mulheres. Então, é uma rica oportunidade, não perde tempo, gente. A qualificação profissional, ela é essencial para garantir aí o seu acesso ao mercado de trabalho, seja formal, seja informal. E eu ainda quero acrescentar mais aqui, com o toque para as mulheres, do quanto é importante essa formação, essa qualificação, para que elas possam ter, de fato, essa liberdade financeira. Nós sabemos da importância que nós precisamos dar às nossas mulheres, da autonomia financeira, e especialmente às mulheres que vivem aí o ciclo, infelizmente, de violência doméstica, que hoje nós, no programa, tivemos essa fala aqui hoje da equipe da Polícia Militar,
0: Maria da Penha.
1: Da Maria da Penha. Então, não perde essa oportunidade, tá bom? Não fica na dúvida também, gente. É tudo, as inscrições, tanto no EPTEC quanto na Secretaria de Promoção Social, é na segunda-feira, não é nem quinta nem sexta.
0: Muito bem, gente. Com essa, vamos encerrando o Bom Dia Tarauacá. Segunda-feira eu volto. Um abraço a todos. Daqui a pouco, gente, debate. Bom dia!

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0: Agora no Acre são 10 horas e 7 minutos. Hoje é sexta-feira, sexto, 17 de julho de 2026. Muito bom dia para você, meu amigo. Você que está sintonizado, minha amiga dona de casa está preparando o almoço. É, estamos chegando para mais um programa Gente em Debate, entrando no celular através das ondas do rádio. Hoje eu estou feliz da vida. De volta às duas aqui do meu lado, viu? As duas. Não, aí, Márcio. O Márcio Alberto, ele quer se enquadrar, né? É, as duas, Márcio Alberto, aqui do meu lado. Então, o Gente Debate fica mais alegre, mais animado, não é isso? As duas, né, Márcio Alberto? Eu sou Damião Viana, a partir de agora até o meio-dia você vai se ligar nos acontecimentos que marcam a história de mais um dia na sua cidade, no nosso estado, no Brasil e no mundo.
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0: Muito bom dia para você chegando para ficar aqui juntamente com a nossa equipe, levando o melhor da informação, ela, Thaís Carolini. Bom dia.
2: Bom dia, Damião Viana. Bom dia, Márcio. Bom dia, Jess. Gente, como eu tô feliz da Jess estar de volta. Olha. Meu Deus do céu.
0: Pois é,
2: bom dia também aos nossos ouvintes, toda a equipe técnica. A gente seguimos juntos, integrando o Acre por meio da informação no sistema público de comunicação.
0: É hora de falar do nosso WhatsApp 10h25. Você vai poder falar conosco aqui dentro do Gente Debate, mandando a sua mensagem de texto, a sua mensagem de áudio. Pegue o papel, pegue a caneta, pegue o seu telefone celular e anote o nosso número. Qual o número, Thaís?
2: 689-9209-3888. Manda sua mensagem, envia sua sugestão de pauta ou conta pra gente a história que tá acontecendo aí na tua comunidade. E se não deu tempo de anotar, eu repito: 689-9209-3888. A sua participação faz toda a diferença aqui no Gente em Debate.
0: Manda ver, você pode mandar sua mensagem através desse nosso WhatsApp 689-9209-3888. Fica à vontade. Lembrando, a sua mensagem vai ser lida, vai. Ou o áudio, ali por volta das 10h25. Fala aí, 10h25. Sexta-feira da semana que vem. Hoje é sexta, daqui uma semana. A Rádio Difusora Acreana vai estar em nova.

0: Que honra, meu amigo, que honra poder fazer parte desse momento, desse novo momento. Na verdade, para mim é sempre um prazer, né, fazer parte dessas evoluções que a Difusora tem passado nos últimos tempos. 82 anos de história, né, e eu tive o privilégio de fazer parte desse processo. Duas vozes, uma missão, e agora essa frequência 104,5 FM. Que honra, viu, Baixo Roberto? Eu estou me sentindo muito feliz com essa novidade que está chegando muito em breve, Thaís. E você?
1: Lembrando que não é só isso, né?
0: Não.
1: Em breve vai ter também. Vai poder assistir a gente no YouTube.
0: YouTube, né? Pois é.
1: Tá vendo? Tá tudo muito atual, né?
0: Olha, você não está sabendo o que está acontecendo aqui, não. Mas nós estamos aqui conversando aqui. E estamos aparecendo também com imagem aqui no estúdio. E em breve vai chegar na sua casa através da internet.
1: Posso te falar?
0: Fala.
1: Eu tô muito orgulhosa de fazer parte desse processo. Demais, meu Deus do céu.
0: Por que você tá tão feliz?
1: Estou aprendendo com os melhores. É uma rádio de peso. É uma rádio que está se atualizando também, até porque não tem essa questão aí de ficar só no passado, não. Tem história, porém, está sendo renovada.
0: Totalmente. Olha só, para você que está em casa, Thaís Caroline aqui conduz comigo aqui o Gente em Debate. Esta moça que está na minha frente aqui também são produtoras, grava matéria, apresenta.
1: Minha chefe.
0: Né? Aqui, Jéssica Parada.
2: Rapaz, eu vou pra cá só porque eu sou bem tratada. Olha, a gente tá acabando de me chamar de moça. Gente, acho tão lindo isso.
1: Quando ela voltou, quase que eu faço continência aí pra ela.
0: Foi, tu fez continência pra ela?
1: Doida, né?
0: É, viu, Jéssica? Bom dia.
2: Rapaz, ou vocês dão continuidade nesse jornal, ou nós três somos encaminhados para o RH pegar uma licença.
0: Já chegou a mensagem aí no seu telefone de Jefferson Dourado?
2: Ainda não, mas eu tenho certeza que chega daqui um instante. Já ele corre aqui no vidrinho.
0: 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Agora são 10 horas e 13 minutos. Fala, Jéssica Parada.
2: Eu tava lembrando aqui, né, dos quase 500 anos que eu tenho, né? Quase. Quanto? A fundação da Rádio Difusora Criana.
0: Ah.
2: E eu lembro que quando eu morava na Colônia, lá no Quixadá, a gente decorava as vinhetas da Rádio Difusora Criana.
0: Era.
2: E hoje a gente trabalha aqui, cara. A gente faz parte dessa história. É sensacional isso.
0: Você cantou muito. A Raimunda mandou avisar.
2: Tu é doido, eu achava sensacional isso. E as piadas repetiam a mesma coisa todo dia. A gente achava muito show.
1: E desse quanto jeito. Eu me sinto quando eu digo assim, gente, eu trabalho com a Nilda Dantas.
0: Oi.
1: Com o Zezinho Melo. Com o Daniel Viana. Com o Jéssica Dourado.
2: Jéssica Parada. Gente, é muito bom. É, a Difusora tá dando um novo passo. E o legal é que é uma nova história.
0: Sim, um novo tempo.
2: A gente continua ainda a Voz das Selvas com tá, tem uma nova roupagem, tem, mas a história ainda é a mesma, é uma continuidade. É muito show isso.
0: 82 anos de história e agora começa uma nova história com a frequência 104,5 FM. Sexta-feira, meu amigo, sexta-feira da semana que vem.
1: Num dia muito bom, hein? Sextou, vai sextar da melhor forma.
0: De especial, né?
1: Aí sim.
0: Agora são 10 horas 14 minutos. Vamos seguir o programa, meu caro.
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0: Teremos uma sexta-feira de céu parcialmente nublado a nublado com possibilidade de chuva em áreas isoladas.
1: Vamos conferir a temperatura aí na sua região.
0: Vamos para o Vale do Juruá, cidades de Porto Walter, Marechal Taumaturgo, Rodrigues Alves e Cruzeiro do Sul. A temperatura máxima hoje será de 30 graus.
1: Já em Santa Rosa do Purus, Sena Madureira, Manuel Urbano, a máxima é de 31 graus.
0: Aqui no Baixo Acre, que inclui a capital Rio Branco, a temperatura máxima hoje será de 32 graus.
1: No Alto Acre, as cidades de Brasileia, Assis Brasil, Chapuri e Epitaciolândia terão hoje máxima de 33 graus.
0: E no Tarauacá-em-Vira, as cidades de Feijó, Tarauacá e Jordão, a máxima deve ser de 30 graus. A informação é do Centro Gestor e Operacional do Sistema de Proteção da Amazônia, o SINCIPAM.
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0: Sexta-feira, 17 de julho de 2026. Vamos conferir os destaques da edição de hoje aqui do Gente Debate. Posto é condenado a pagar 40 mil após suspender abastecimento e prejudicar ambulâncias e transporte escolar.
1: Moradores de Rio Branco devem redobrar a atenção com abordagens suspeitas.
0: Uma falha mecânica provocou o tombamento de uma carreta carregada de barro na Avenida Amadeu Barbosa, próxima à Arena da Floresta, aqui em Rio Branco.
1: Trabalhador rural sofre grave acidente com máquina de cevar mandioca em Sena Madureira.
0: Polícia Militar tem realizado ações de combate à criminalidade em todo o estado.
1: E mais, contribuintes de Rio Branco poderão quitar dívidas com até 90% de descontos em juros e multas.
0: Acre segue em alerta para caso de síndrome respiratória aguda grave, segundo a Fiocruz.
1: Entenda como funciona o fluxo de agendamento e qual a documentação necessária para atendimentos na Fundação Hospitalar.
0: Direto da Central de Esportes, as informações do Brasileirão que voltou ontem.
1: E também a expectativa para a final entre Argentina e Espanha pela Copa do Mundo de Futebol.
0: Vai ser no domingo, mas amanhã tem a disputa do terceiro, né? E o quarto colocado. Quem vai disputar? França e Inglaterra. Essa é a principal notícia do dia. A gente te conta a partir de agora, aqui mesmo no Gente em Debate. 10:17.
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0: É, Alckmin critica tarifaço imposto pelos Estados Unidos e fala em programa de apoio a prejudicados. O governo aposta em novos mercados e prevê reciprocidade de tarifas. Quem conta pra gente é Gésio Passos.
5: Após os Estados Unidos anunciarem uma taxação de 25% a produtos brasileiros, o governo aponta como caminho a abertura de novos mercados, o apoio a empresas afetadas e a reciprocidade de tarifas. Nessa quinta-feira, o vice-presidente Geraldo Alckmin destacou que as tarifas são injustas e descabidas. Isso porque o superávit dos norte-americanos no comércio com o Brasil chegou a mais de 420 bilhões de dólares nos últimos 15 anos. Ou seja, eles lucraram mais que o Brasil com as trocas comerciais.
6: Acho que primeiro destacar que a medida é injusta e descabida. É injusta porque se nós pegarmos os próprios dados dos Estados Unidos, nos últimos 15 anos, então os Estados Unidos têm com o Brasil superávit e não déficit. E uma palavra aos setores afetados. O governo terá um programa de apoio aos que aqui dentro estão labutando, trabalhando e que tenham aí problemas.
5: O governo dos Estados Unidos alegou que o Brasil teria tarifas injustas e cita o PIX como uma das justificativas para as taxas, além de questões relativas ao etanol, desmatamento ilegal e leis anticorrupção. O ministro do Desenvolvimento, Indústria e Comércio, Márcio Elias Rosa, comentou sobre o processo de negociação, indicando pontos que interferem na soberania do país.
7: Em todas as reuniões, nós discutimos claramente quais eram os pontos negociáveis ou inegociáveis. E aí eu chamo a atenção, porque tem algumas pessoas defendendo a posição dos Estados Unidos da América, eles pretendiam nada mais, nada menos do que a abertura de todo o mercado do setor químico, a redução a zero das tarifas dos bens industriais, o acesso ao mercado do setor automotivo norte-americano. É óbvio que nessas discussões de altíssimo nível técnico, nós precisamos deixar claro o tempo todo que o governo do presidente Lula e o governo brasileiro jamais celebrará hoje ou qualquer data, qualquer tipo de acordo que possa representar a violação dos interesses do país.
5: O ministro da Fazenda, Dario Durigan, destacou ainda que o governo estuda medidas de reciprocidade a partir da lei aprovada pelo Congresso Nacional.
8: A retomada do processo de reciprocidade, conforme determina a lei aprovada por unanimidade por todos os partidos políticos, por todas as lideranças políticas nacionais, nós seguiremos sem baixar a cabeça, sem nos dobrar a interesses estrangeiros. Com isso, a gente vai seguir protegendo o PIX. Nós seguiremos protegendo a nossa soberania geológica, sem vira-latice. E nós seguiremos protegendo a nossa democracia contra interferência internacional indevida. Com isso, nós não estamos dizendo que nós não estaremos abertos à negociação.
5: O Ministério da Fazenda já estuda como apoiar as empresas afetadas pelas tarifas através do programa Brasil Soberano. Reuniões com os setores envolvidos devem ocorrer já na próxima semana. Em 2025, apenas 15% de todas as exportações brasileiras foram destinadas aos Estados Unidos. O governo federal destacou que se mantém aberto para negociação com os norte-americanos. Da Rádio Nacional em Brasília, Gésio Passos.
0: 10 horas e 21 minutos. Novas regras tornam mais rígida a publicidade de bets. Anúncios terão alertas sobre risco das apostas online. Renato Ribeiro.
9: Começam a valer nesta sexta-feira novas regras que tornam mais rígida a publicidade de bets, as apostas online no Brasil. Agora será obrigatório exibir alertas sobre os riscos associados ao jogo, de forma parecida com o que acontece nas propagandas de bebidas alcoólicas e cigarros. São frases de advertência como: Ministério da Fazenda adverte, apostar pode causar dependência, apostar faz você perder dinheiro, ou aposta não é investimento. As mensagens deverão ser exibidas na horizontal de forma clara e legível, ocupando no mínimo 10% da área do anúncio. As regras foram determinadas pelos Ministérios da Fazenda e da Justiça e Segurança Pública. Além disso, será considerada abusiva toda publicidade direcionada a menores de 18 anos. Está proibido ainda o uso de imagens, personagens ou linguagem que possam atrair esse público, assim como a veiculação de anúncios em ambientes como escolas e locais de atendimento infantil. Da Rádio Nacional em Brasília, Renato Ribeiro.
0: Casos de síndrome respiratória aguda grave apresentam tendência de queda em quase todo o Brasil. A informação é do novo boletim Infogripe, divulgado pela Fiocruz. Quem conta pra gente é o repórter Osama Elgauri.
10: O novo boletim Infogripe, divulgado nesta quarta-feira, aponta tendência de queda nos casos de síndrome respiratória aguda grave em quase todo o Brasil. A redução se deve principalmente à diminuição das internações pelo vírus sincicial respiratório, que afeta especialmente crianças de até 2 anos. Apesar da melhora, o número de casos graves por esse vírus ainda é alto. E alguns estados continuam registrando aumento, como detalha a pesquisadora da Fiocruz, Tatiana Portela.
11: Os únicos estados em que a gente ainda observa um crescimento dos casos graves são os estados da região sul, além de Minas Gerais e Maranhão.
10: Por outro lado, os dados já mostram sinais de interrupção do crescimento ou de queda no restante do país dos casos graves causados pelo sincicial. Ainda assim, o vírus responde por 57% dos diagnósticos de infecções respiratórias graves nas últimas 4 semanas. Para os idosos, a principal causa de óbitos continua sendo a influenza A. Mesmo com sinais de queda, os casos graves ainda permanecem elevados em Minas Gerais, Paraná e Roraima. Já a influenza B apresenta um aumento em algumas unidades da federação, como explica a pesquisadora Tatiana Portela.
11: Os casos graves por influenza B continuam aumentando em alguns estados da região Centro-Sul, como Distrito Federal, Minas Gerais, Rio de Janeiro, Rio Grande do Sul e Santa Catarina, mas já mostram aí sinal de interrupção do crescimento ou queda no Ceará, Goiás, Maranhão, Mato Grosso do Sul, Paraná e São Paulo.
10: Sobre a Covid-19, o estudo notou um leve aumento de casos no Amazonas, mas os índices de incidência ainda são considerados baixos. Em 2026, já foram notificados mais de 60 mil casos de síndrome respiratória aguda grave com diagnóstico positivo para algum vírus respiratório. Entre eles, cerca de 40% são vírus sincicial respiratório, 30% de rinovírus, 20% de influenza A, 4,5% 4,5% de influenza B e 4,5% de Covid-19. Os pesquisadores da Fiocruz reforçam que, mesmo com a queda nacional dos casos de infecções respiratórias graves, é fundamental manter a vacinação em dia. Além disso, recomendam manter medidas de higiene, como lavar as mãos e cobrir o nariz e a boca ao tossir. Se houver sintomas gripais, a orientação é fazer isolamento ou usar máscara ao sair de casa. Da Rádio Nacional em Brasília, Oussama El Ghauri.
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1: Na França, o parlamento aprovou a legalização da eutanásia em casos específicos. E ainda, um ataque a um hospital durante surto de ebola provoca fuga de pacientes e profissionais no Congo. E um incêndio em um orfanato na Argélia deixa pelo menos 11 mortos. 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
12: Novo medicamento aprovado nos Estados Unidos pode facilitar o controle do colesterol ruim em pacientes de alto risco cardiovascular. É o primeiro comprimido de uma classe de remédios que até agora só existia na forma injetável. Os estudos mostram que o tratamento é capaz de reduzir em até 60% os níveis de colesterol LDL. A expectativa é que a versão oral amplie o acesso à terapia e melhore a adesão ao tratamento. Na França, o parlamento aprovou a legalização da eutanásia em condições específicas. O procedimento será permitido para adultos com doenças incuráveis que sofram de forma insuportável e possam manifestar a decisão de maneira livre e esclarecida. A lei ainda será analisada pelo Conselho Constitucional francês, que poderá validar ou questionar partes do texto. O debate mobiliza parlamentares, médicos, entidades religiosas e organizações da sociedade civil. Na República Democrática do Congo, pacientes com ebola e profissionais de saúde fugiram de um hospital após a unidade ser invadida por uma multidão revoltada com a morte de uma mulher que havia procurado atendimento para dar à luz. O país enfrenta o 17º surto da doença, com mais de 2 mil casos confirmados e quase 800 mortes desde maio. As autoridades investigam o ataque, que evidencia as dificuldades para conter a doença em regiões marcadas pela insegurança e pela desconfiança da população. Pelo menos 11 pessoas morreram, entre elas várias crianças, em um incêndio que atingiu um orfanato na periferia da capital da Argélia. Outras 19 ficaram feridas. As causas do fogo ainda são investigadas. Testemunhas relataram que vizinhos e equipes de resgate precisaram romper as grades do prédio para salvar as vítimas. O primeiro-ministro argelino visitou os feridos e o presidente do país manifestou solidariedade às famílias das crianças que morreram na tragédia. Com informações da agência Reuters, da TV Brasil em Brasília, Maíra Heinen.
0: Agora são 10 horas e 28 minutos. Olha, nós vamos agora, sabe, direto para os nossos ouvintes.
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0: Chega, Thaís.
1: Quem nos mandou uma mensagem dizendo: bom dia, manda um alô aqui pra nós em Sena Madureira, Delci Carpinteiro, Miguel e Vanderlei. Um alô, Jess Parada, mande um alô pra ele. Eu nem prestei atenção no nome dos nossos amigos. Para o Delci, Miguel e Vanderlei, lá em Sena Madureira.
2: Sena Madureira, galera de Sena Madureira, sempre mantendo aí a audiência e o carinho, né? Sabe, aqui em Rio Branco, lá no Adalberto Aragão, quem tá ouvindo a gente?
0: Quem?
2: A Jussara e o seu Sebastião não perdem um único Gente em Debate.
0: Jussara.
2: A galera é fiel.
1: E sabe também quem não perde um programa?
2: JB, meu amigo.
1: JB, eu não mando mais alô, porque ele é meu pai, mas ele é fã do Damião.
0: É
1: quem
0: meu?
1: Tem que mandar o alô,
2: gente,
1: é o Damião.
2: Que história
1: Viana.
2: É essa, né? A gente não é mais.
1: Ele manda áudio, fala assim: Damião, Márcio Roberto e Thaís Carolina.
0: Você sabe
1: tá
0: que
1: lá.
0: O profeta não é aceito na sua própria casa. É explicado.
1: Mas quem mandou o nosso boa tarde lá, mas é bom dia aqui, foi o Elias Maia, do Morada Nova, Ceará. Boa tarde, Damião, Jess Parada e toda a equipe que faz o programa do Gente em Debate. Um final de semana abençoado para todos vocês.
2: Elias é maravilhoso, né? Todo santo dia ele ouve a gente. Elias, muito obrigada pelo carinho. É por você. Quebra isso que a gente tá aqui todos os dias.
13: Quebrar o protocolo aqui um pouquinho, mas assim, Elias Maia, eu espero que o senhor amanhã esteja nos ouvindo, eu e Márcio Roberto, no Bom... Nós não... Bom Dia Aldeia, não.
14: Vocês vão ouvir.
13: Amanhã estação sucesso.
2: De 9 às 11, viu? Então eu quero mensagenzinha também.
13: Muita música, muita informação.
2: Sabe quem foi que mandou bom dia também? Bom dia para esses locutores maravilhosos. Já estou ligadinha no seu programa, Gente em Debate. Manda um alô para mim e para... E para todos os ouvintes, assina a Fabiola Pontes na linha seca.
13: Fabiola, princesa, a tia do Anderson que ontem estava fazendo aniversário.
14: Tem mais? Tem?
2: O seu ouvinte, você que tem que mandar um alô, ouvinte preferido.
14: João Batista, né? O João Batista tá ouvindo lá no Esperança, é o pai da Thaís. É, Davi Lucas também?
2: Com certeza.
14: Davi Lucas, João Batista e Dona Maria tá sintonizado aqui. Lembrando que na próxima semana eles vão ficar sintonizados na 104,5. Tá bom? 104,5.
2: Inclusive, essa era uma dúvida da Fabiola Pontes. Ela estava perguntando a sintonia, qual seria?
14: 104,5. 104,5. Sexta-feira da semana
2: que
14: vem.
2: Não esqueçam.
14: 104,5. Olha. Se você procurar na frequência de AM, eu não sei se você vai encontrar não, mas você vai encontrar na 104,5 na FM. Para você que é ouvinte do Gente Debate, ouve a difusora, 104,5 a partir de sexta-feira da semana que vem, tá bom?
2: E em breve FM. Também no YouTube.
14: Em breve no YouTube. Você vai poder observar pelo YouTube, ouvir o Gente Debate e assistir essas personalidades que tem aqui, Thaís Carolina, Jess Parada, Márcio Alberto. E outras aqui, outros profissionais.
2: Gente, depois
14: aqui
2: de vocês verem meu rosto, vocês têm que continuar me amando, por favor.
14: Vai ficar, vai sim, Jess, vai sim. Agora são 10h32, eu não digo a mesma coisa, mas você vai continuar sim, Jess. Não digo, tá bom?
2: Se não gostar do que vê, vá para o rádio que fica só ouvindo. Não tem problema.
14: Se achar que a aparência, mas a aparência, para você que tá ouvindo aí debate, as pessoas têm uma aparência agradável.
2: Pro meu pai eu sou linda.
14: Ele acha. A Jess olhou não concordando, tá?
2: Vem trabalhar ainda humilhada.
14: Pois é, vamos saturar, Thaís Caroline. E ainda hoje, no Gente em Debate.
2: Uma falha mecânica provocou o tombamento de uma carreta carregada de barro em Rio Branco.
14: Acre segue em alerta para caso de síndrome respiratória aguda grave, segundo a Fiocruz.
2: Entenda como funciona o fluxo de agendamento e qual a documentação necessária para atendimentos na Fundação Hospitalar.
14: E já no próximo bloco, as informações do Brasileirão, que voltou ontem, e também a expectativa para a final entre Argentina e Espanha pela Copa do Mundo de Futebol. Lembrando que amanhã tem Inglaterra e França. Voltamos já.
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8: No Acre são 10 horas e 37 minutos. Certificação de armazéns de produtos agropecuários passa a ser opcional após a sanção da nova lei. Dejanaine Oliveira nos conta os detalhes do que muda. Notícia.
9: Investimentos em armazém de produtos agropecuários podem ganhar impulso com uma mudança nas regras do setor. O governo federal sancionou a lei que torna voluntária a certificação de unidades armazenadoras no país. A partir de agora, a certificação deixa de ser uma exigência obrigatória e passa a ser opcional. O procedimento continuará disponível para empresas que desejem comprovar o cumprimento de requisitos técnicos e operacionais relacionados ao armazenamento de produtos agropecuários. Segundo o ministro da Agricultura e Pecuária, André de Paula, a medida deve reduzir a burocracia e incentivar investimentos no setor. A mudança ocorre em um cenário de expansão da produção agrícola e de déficit na capacidade de armazenamento. Dados da Conab mostram que nos últimos 10 anos, a produção de grãos cresceu em média 6,72% ao ano. Já a capacidade de armazenamento avançou apenas 2,38% no mesmo período. Atualmente, o Brasil tem capacidade para armazenar entre 70% e 73% da produção anual de grãos, acumulando um déficit superior a 130 milhões de toneladas. A medida também visa reduzir custos para as empresas e produtores. Até então, a certificação obrigatória era realizada por organismos privados credenciados pelo Inmetro, o que gerava despesas adicionais para parte da cadeia produtiva. O Ministério da Agricultura ressalta que a nova lei não altera os mecanismos de fiscalização sanitária nem as exigências para exportação. A qualidade dos produtos continua sendo garantida por instrumentos como certificações fitossanitárias, auditoriais e sistemas de rastreabilidade. Em 2025, o agronegócio brasileiro registrou exportações superiores a 179 bilhões de dólares e superávit comercial próximo de 149 bilhões de dólares. Dejanane Oliveira, Sistema Público de Comunicação.
10: Contribuintes de Rio Branco poderão quitar dívidas com até 90% de desconto e sem juros, viu? E você que está aí, sem juros e multas. Confira. Thaís Caroline vai trazer os detalhes.
11: Contribuintes com débitos tributários municipais, como IPTU, ISS, taxas e outras dívidas vencidas até 31 de dezembro de 2025, já podem aproveitar uma nova oportunidade para regularizar a situação fiscal. Um programa de recuperação oferece descontos de até 90% sobre juros e multas, além de parcelamento que podem chegar a 96 vezes, conforme o valor da dívida. Para débitos até R$1 milhão, o desconto é de 90% para pagamento à vista. Também há abatimentos de 80% para parcelamento em até 12 vezes. 70% em até 24 parcelas, 60% em até 36, 50% em até 48 e 40% em até 60 prestações. Já para débitos superiores a R$1 milhão, o programa permite entrada mínima de 2% e parcelamento em até 96 vezes, com desconto de 30% sobre juros e multas. O prazo para adesão vai até 30 de novembro de 2026. O benefício também pode ser utilizado para quem já possui parcelamentos anteriores, desde que solicite o cancelamento do acordo vigente para aderir às novas condições. A adesão implica no reconhecimento da dívida e, em casos de ações judiciais, o contribuinte deverá desistir dos processos relacionados aos débitos incluídos no programa. Quem deixar de pagar 4 parcelas consecutivas ou não, perderá os benefícios e terá a dívida restabelecida com o abatimento apenas dos valores já pagos. Thaís Caroline para o Sistema Público de Comunicação.
12: Governo amplia alcances dos móveis céus, que são equipamentos culturais móveis criados para ampliar o acesso à cultura em diferentes territórios do país. Ganha novas unidades culturais do Norte. Dejanine Oliveira vai trazer as informações.
9: O governo do Brasil ampliou o programa Move Céus do Ministério da Cultura. Agora, 89 unidades culturais itinerantes vão chegar a municípios de todas as regiões do país. No Norte, serão contempladas as cidades de Tarauacá, no Acre, Benjamin Constant, no Amazonas, Gurupi, no Tocantins e Oiapoque, no Amapá. Os Movicéus são equipamentos culturais móveis voltados à promoção da cultura, da formação, inclusão digital e do fortalecimento comunitário. O veículo é totalmente adaptado para ser um estúdio de produção audiovisual, biblioteca, cinema de rua, espaço para realização de oficinas e até palco para apresentações diversas. A unidade leva atividades culturais para territórios que ainda enfrentam dificuldades de acesso a equipamentos permanentes. A subsecretária de Espaços e Equipamentos Culturais do Ministério da Cultura, Cecília Sá, destaca a importância da expansão da política cultural nos territórios brasileiros.
13: Os Móveis Céus têm essa capacidade de conectar comunidades, de valorizar identidades locais e levar cultura a territórios diversos do Brasil. E agora, com a expansão das 65 unidades, nós damos um salto importante na construção de uma política cultural mais capilarizada, mais inclusiva e alinhada às realidades das cidades brasileiras.
9: Além do Norte, as regiões Sul, Centro-Oeste, Sudeste e Nordeste do país também terão cidades contempladas com unidades do MoveCeus do Ministério da Cultura. Os valores de investimentos ultrapassam os R$77 milhões. Recursos do novo Programa de Aceleração do Crescimento, novo PAC, do orçamento do MINC e de emendas parlamentares é que vão gerir todo o processo. Os MoveCeus fazem parte do Programa Territórios da Cultura, rede de equipamentos culturais do Ministério da Cultura, que também inclui os Céus das Artes e os Céus da Cultura. Dejanine Oliveira, Sistema Público de Comunicação.
14: Vocês lembram que ontem eu prometi para vocês que ia trazer o resultado da Mega Sena? Pois é, meu povo, a Mega Sena acumulou. Nenhuma aposta cravou as 6 dezenas do concurso 3.032 da Mega Sena, que foi sorteada na noite de ontem, né? É, com isso, o prêmio principal, que estava estimado aí em 29 milhões, acumulou e agora, meu filho, tem um montante aí de 35 milhões para o próximo sorteio. Quer saber quais foram os números? Sim, porque, tá, ninguém tirou ali o prêmio máximo, mas tem um negócio aí, um valorzinho aí pra... Quer saber quais foram os números? Pega a caneta, anota aí. Seu Mauro, não mande ninguém lá na lotérica, meu filho. Anote o número das 6 dezenas que foram sorteadas. 8, 12, 23, 27, 43 e 43. Essas foram as 6 dezenas sorteadas ontem da Mega Sena. Vou repetir a pedido de Alberto Casas. 8, 12, 23.

0: não anotou os números, manda uma mensagem aqui no nosso WhatsApp 99209-3888 e diz: Jesse, eu não consegui anotar os números. Se afobe não, que a gente manda pra você, meu filho. E agora nós vamos pra Central de Esporte, da qual eu não entendo nada, e Damião Viana e Alberto Casas assumem.
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2: Gente em Debate Esporte. Chegando ele,
3: Alberto Casas.
2: Alberto Casas, muito bom dia. Vamos iniciar o nosso bate-papo de hoje falando da vitória. Ontem a bola rolou, Vitória venceu o Vasco no Barradão e retoma aí o retorno brasileiro com o triunfo diante da sua torcida. Agora concentra-se somente no Campeonato Brasileiro. É isso, Alberto, bom dia.
4: É, muito bom dia, Damião, Thaís, Jesse, né, o Márcio ali. E você, que está lá na aldeia, que é o Edmar ainda? É o Edmar que está por lá? Então, você que está ligado aí no Gente em Debate, daqui a pouco tem um lance esportivo, né? Mas é no Gente em Debate agora, né? Na Difusora AM, na Aldeia FM e em toda a rede.
2: Toda
4: a
2: rede.
4: Né? E ontem tivemos aí a volta do Brasileirão, rapaz, dois jogos e teve gente que já apostando firme aí, né? Aí o Vasco foi até o Barradão enfrentar o Vitória. E não, que nem diz o Zé Luiz ali, é um vascaíno que ele já olhou pra mim e disse: não fale.
2: Não fale.
4: Não adianta botar tec português, inglês, francês, alemão, brasileiro, porque o Vasco não decola.
2: Tem jeito não.
4: Aí perdeu por 1-0 para o Vitória. No Engenhão, o Santos tomou 1-0, mas deu um sufoco tremendo no segundo tempo da equipe do Botafogo, empatou 1-1, teve bola na trave, rapaz, o goleiro defendeu várias bolas lá, aí quem não faz, toma a bola, sim, pune, vai lá o Botafogo no contra-ataque, o goleirão, rapaz, foi uma lambança esse segundo gol do Botafogo, na lambança do Santos. O goleiro do Santos saiu pra dar o bote, lá fora da área, meu amigo, aí ele trombou com o zagueiro dele, aí ficou os dois no chão, o atacante pegou a bola, deu um tapa, o zagueirão veio por trás, não quis fazer o pênalti, ia ser expulso, aí ele deu mais um tapa na bola e jogou lá dentro. 2-1, foi o placar do jogo, o Botafogo venceu, o Santos ficou pelo meio do caminho, teve a oportunidade de ganhar do Botafogo, mas quem não faz a bola pune, e aí, meu amigo,
2: Alberto,
4: perdeu.
2: Falar em Santos, Neymar, será que permanece no Santos?
4: Até o final do contrato, sim, né? Mas jogar, ninguém sabe.
2: É.
4: Agora essa incógnita,
5: só,
4: né?
5: Na fisioterapia,
4: rapaz, o homem já tá bom,
2: tá.
4: Agora tá no iate, 150 milhões, só isso.
5: Será que é real aquela fala de ser a última Copa do Mundo dele?
4: Essa agora?
5: Copa. Porque o que foi divulgado é que essa seria a última Copa do Mundo de Neymar. Porém, sabemos que as últimas Copas do Mundo do Messi, o Messi com 39, se eu não me engano, e o Cristiano Ronaldo com 41, né? Jogaram todo esse tempo. O Neymar tem nem 30, né?
4: Não duvido, não. A não ser que a gente não seja campeão, o Messi pode pendurar a chuteira. Mas se não for, não duvido nada que ele volte na próxima.
5: Não, temporada. Porém, a única pessoa que divulgou que seria a última era o Cristiano Ronaldo. O Messi não falou nada sobre isso. Exatamente. E eu acho muito difícil que não seja muito divulgado.
4: Ele se trata, né?
2: Verdade, é diferente o Messi e o Cristiano Ronaldo do Neymar. Os dois, eles são diferenciados.
4: O Hulk também. Não tem extracampo.
5: Extracampo.
4: O problema desses jogadores que estão é o extracampo.
2: Extracampo
4: que quebra.
5: Gosta de polêmica,
4: gosta de festa.
5: Porém, a gente não vê nenhuma polêmica nesse estilo aí de Cristiano nem Messi.
4: Aí você vê os homens em casa, na academia particular, fazendo
5: com família.
2: Enquanto esses caras estão cuidando de casa, Neymar tá aí curtindo. Tá lá no cassino, jogando, fazendo
4: aí, uma aposta. Mas ele não tá muito preocupado com isso, então, porque ele comprou agora um iate de 150 milhões.
2: Ele fez um pix.
4: O carro do Batman. Ele tem.
2: Ele fez um pix, comprou uma.
4: Tem vários aviões. E aí?
2: Vai esquentar com a vida. Agora, Alberto, falando de. A gente vai falar da terceiro e quarto lugar da Copa do Mundo e a final de domingo. Mas. Ainda tem sequência que o Campeonato Brasileiro hoje tem sequência, né?
4: Tem três jogos hoje.
2: Tem Bahia
4: e Chape.
2: Chapecoense, Mirassol e Grêmio, e Fluminense e Red Bull Bragantino.
4: E quem gosta aí das bets da vida, né? Que não é, né? Pode apostar aí nos principais, são os quem tá jogando em casa, né? Esse jogo aqui do Mirassol e Grêmio, eu tava ouvindo hoje a Rádio Gaúcha, e eles têm um boletim do Grêmio, outro do Internacional, né? Porque eles são barristas mesmo, só os dois que eles põem. Então, o boletim do Grêmio está jogando.

0: jogando fora de casa, já está em Ribeirão Preto, que é 15 quilômetros de Mirassol, é, né? E o Grêmio não tem sua força máxima. Ele perde ali o Arthur, que é o volante, né? Aquele que passou já pela seleção brasileira, e também perde outros jogadores. Esse aí não renovaram com o Grêmio. Vai mais enfraquecido do que quando terminou.
1: O Grêmio?
0: De quando terminou o recesso.
1: Que
0: parou a Copa.
1: Copa.
0: E aí ele volta agora mais enfraquecido do que quando parou.
2: A situação não está fácil.
0: Mas o Mirassol, por sua vez, é o penúltimo colocado, né? Então tem essa situação também.
2: Agora vamos falar de seleção, a grande final da Copa do Mundo. No domingo tem Argentina e Espanha. Esperar desse jogo.
0: Amanhã nós teremos a França enfrentando a Inglaterra, né? O terceiro e quarto colocado. Esse jogo é 16h aqui. E no domingo, 14h, teremos a grande final da Copa do Mundo. A escola da Espanha vem aí com, acho que não me engano, 28 jogos invicto e tomou um gol na Copa só. Vamos ver como vai se comportar diante da Argentina, que teve, por sua vez, de virar duas partidas importantíssimas, né?
2: Argentina.
0: Quando saiu perdendo. Saiu perdendo. E essa última agora.
2: Mostrou a tranquilidade.
0: Exatamente. Que eles não se afobam quando estão perdendo, que tem tempo. E tem um cronômetro em cima lá. E eles ficam olhando para cima.
2: Ele sabe o tempo.
0: Sabe o tempo.
2: Quando
0: eles estão
2: olhando para cima, vendo lá
0: aquilo,
2: o tempo que falta. Às vezes o cara. Não, eles estão olhando eles no telão. Não. Estão vendo o tempo.
0: Tem um círculo lá que tem o relógio.
2: Estão vendo o tempo do jogo.
0: Estão vendo o tempo de jogo. Então essa é a situação. Vamos esperar, porque promete ser uma grande partida. E a busca, a disputa, né? Não é só do Yamal e o Messi, não. Tem outros jogadores também, né? Você viu que o Messi deu dois passos para sair os dois gols contra a Inglaterra. Ele não fez, mas ele deixou o pessoal na cara do gol. E pelo lado da Espanha, o goleiro é o principal, mas lá na frente tem o Yamal. E ontem passou uma matéria, Damião, lá atrás, o cara foi buscar, o fotógrafo conseguiu registrar lá atrás o Messi fazendo comercial com o Yamal.
2: Olha aí.
0: O Messi tinha uns 18 anos, ele estava no Barcelona, e aí ele estava com o Yamal no braço. No braço, meu amigo.
3: Não foi? Aí teve até um meme no Instagram, o pessoal falando assim: quanto é que o Messi cobra pra dar banho no meu filho?
0: Então apareceu ele, né? Ele ainda nem sonhava ser famoso, nem nada, nenhum dos dois, né? O Yamal pequenininho e ele pegando o Yamal no braço. E hoje são aniversários. E hoje são aniversários.
3: E se eu não me engano, essa história aí fez com que o Yamal tivesse a vontade de se tornar jogador de futebol, Isso é uma das do que dizem.
0: Também, porque ele se espelhou aí no Messi, no Neymar, Então, são jogadores que passaram, Ronaldinho Gaúcho, que passou ali, o Eto'o, E muitos e muitos passaram pelo Barcelona, e ele é criado do Barcelona, Então, amanhã, no domingo, vamos ver aí uma grande disputa. Eu acho que vai ser um grande jogo, viu? Acho que vai ser um grande jogo, a exemplo daquele que foi 3-3 numa final e fomos para os pênaltis, Mas esperar para ver, porque a situação não pode se antecipar, porque são duas equipes.
2: Duas potências do futebol mundial.
0: Mostraram, Chegaram na final é porque chegaram com mérito.
2: É porque tem bola.
0: Tem muito. Sim. Agora, para fechar minha participação, Domingo, já às 10h56, amanhã teremos aí a final do Sub-20, aqui na capital acreana. Teremos aí, de um lado Santa Cruz, de outro lado Independência. Ou seja, do lado do Independência tem quatro jogadores. Tem quatro jogadores que já tiveram lá do lado do Santa Cruz. Aí foram dispensados e o Independência chamou esses jogadores para lá. E eles estão fazendo a diferença. Um é o goleiro Gustavo, outro é o atacante Assaf, que teve a bola do jogo nos pés, mas ontem, conversando com o técnico Quinho, ele mostrou para o Assaf como que estava a situação do gol, que o gol estava todo aberto, ele bateu onde o goleiro estava, que o goleiro só esticou o pé e tirou. Aí ele perguntou: você olhou pro gol na hora de bater? Ele disse: não, a bola veio, eu bati de cabeça baixa. Ele disse: pois é, se você para e olha,
2: você
0: tinha um ângulo aberto para fazer o gol. Como diz Romário, Ronaldo Fenômeno, Ronaldinho, dentro da área você tem que ter tranquilidade. Por quê? Porque ali é um espaço que, se chegarem forte, é pênalti.
2: Você está dentro da área.
0: Você está dentro da área, está protegido.
2: Você pode fazer o gol e pode sofrer um pênalti.
0: É, você está protegido. É. Se você souber proteger a bola e der o corpo, pode ser pênalti. Mas não se afoba, né? Não pode se afobar.
2: Os especialistas já diziam, né?
0: Já diziam isso. E amanhã, às 5 da tarde, estádio Tonicão será o palco dessa grande decisão. E promete, rapaz, ontem estava um burburinho que promete ser bastante movimentado e bastante visitado o Tonicão amanhã, hein? Ah. Porque é grátis, né? Gratuito. E como não tem vantagem nem para um lado nem para o outro, estão na fase do empate.
2: 1-0.
0: O Independência fez o seguinte: a responsabilidade toda é do Santa Cruz.
2: Certo.
0: O Santa Cruz está aí nessa cruz, sabe por quê? Porque o ano passado ele perdeu a final pro Galvez. E esse ano ele está na final novamente buscando uma vaga na Copa São Paulo.
2: Aí ele precisa.
0: Quem é Franca atirador? Independência.
2: Independência.
0: Né? Independência disse que não vai se atirar para cima e vai trabalhar no erro do Santa Cruz.
2: É jogar com inteligência.
0: Estratégia de um lado, estratégia do outro. Você sabe que o Independência, eu recebi aqui uma foto do Dorielson Mendes. A última vez que o Independência foi campeão.
2: Faz tempo?
0: A última foi há 22 anos atrás. Né?
2: Faz tempo.
0: E ele era o treinador. Né? Olha aqui, ele está dizendo aqui: bom dia, Alberto, rapaz, olha aí o último título do Independência, 2002.
2: Profissional?
0: Eu era técnico, não, do Sub-20. Eu era técnico, fomos campeões.
2: É. 26
0: anos.
2: 2002, 26 anos.
0: Aí o Dorielson, que ainda tem a camisa, e disse aqui pra mim:
2: não, 24 anos.
0: 24
2: né?
0: anos.
2: 24 anos.
0: Isso. Ele disse: ainda tem essa camisa. E vou com ela aquecer os goleiros amanhã.
2: Olha aí.
0: Tá certo?
2: Aí,
0: tá dado o recado. E pelo lado do Santa Cruz, o Pedro Balu também vem com todo o seu time buscando estratégia, né, para esse jogo.
2: Alberto, e sempre essa, a mídia tá toda olhando, a mídia local, né, a mídia que nós tá de olho nessa final. E essa questão dos fotógrafos esportivos também tá ligada, é que nós temos um aqui, né?
0: Ah,
2: ela vai lá fazer foto?
0: Ela era foto make do...
2: Era
0: foto make do Galvez.
2: Do Galvez?
0: Ah, não, do handebol, né?
3: Do handebol. Eu como fotógrafa esportiva cubro todo e qualquer evento e de qualquer esporte.
2: Tá,
3: gosto muito.
2: Entrando assim no diversas.
3: Trabalha comigo mesmo.
2: É,
3: trabalha comigo mesmo.
2: Mas tá certo. Só cresce assim, Alberto. Daqui a pouco tem no esportivo.
0: Daqui a pouco. Meio dia tem lance esportivo. Você vai saber da segunda divisão que as equipes já estão se preparando.
2: Já de agosto,
0: tá
2: né?
0: Porta,
2: tá,
0: né? Tá, dia 11 de agosto tá aí. Já tem rodada. Ontem o Andirá trabalhou lá no campo do Independência. Segunda-feira. O Atlético se apresenta com força máxima, né? Porque termina o sub-20, e desse sub-20 aí, garotos do Santa Cruz e do Independência vão estar nas duas equipes. Uma parte vai para o Andirá, outra parte vai para o Atlético. Você vai saber tudo isso aqui e muito
2: daqui
0: mais.
2: Daqui a pouquinho.
3: E falando em esporte também, não sei se vai trazer no nosso esportivo, amanhã vai ter a semifinal do handebol, do campeonato aberto, às 13 horas lá no CIE, no Aeroporto Velho.
2: Olha aí. Aeroporto Velho.
0: Tá vendo aqui?
3: Falando em handebol,
2: informação.
0: A Jess deu aí a Mega Sena.
2: Exato, a Mega Sena.
0: Já tá trazendo a
3: handebol. Esporte.
2: Informação.
3: Esporte é dinheiro. Porém, eu jogo alguma coisa? Nada. Por isso que eu sou fotógrafo.
0: Você joga o dedinho. Pip, pip.
2: Só no clique.
0: Só clicando.
2: Tá certo,
0: meu. Um bom final de semana aí, os ouvintes do Gente Debate. Daqui a pouco tem lance esportivo pra você.
2: Vamos faturar?
3: Vamos. E olha só.
2: Cadê?
3: Não sei se foi lido ontem, mas tinha alguém aqui falando que estava com muita saudade de Célis Fabrícia. Sabemos que tem um carisma maravilhoso, Célis Fabrícia, né? Mas foi a dona Socorro Santos de Sena Madureira. Mas assim, com o Célis Fabrícia ou sem Célis Fabrícia, tendo Jess Parada ou Thaís Caroline, claro, com o Damião Viana, ela tá sempre ouvindo.
2: Bom, um abraço.
3: Sabe quem mais está? Vai, eu sei que você ia mandar um abraço pra ele.
1: Meu amigo Edinho, lá de Porto Acre, lá da Vila do V, meu irmão. Edinho, ele ouve a gente. Edinho, deixa eu te contar. Depois que a gente passar pra FM, tu nem vai precisar ouvir a gente pelo aplicativo. Mano, vai ficar muito show.
3: E quem mais?
1: Que
3: eu sei que você estava aqui respondendo com todo carinho e que só vivia falando em você todos os dias. Da Bajola.
1: Meu amigo Dog Jamaica, dono da Bajola.
3: Tá doido pra te levar, levar a equipe toda pra passear na Bajola.
1: Mulher, eu não caibo não, vou mentir por causa besteira. Mas nós estamos aí negociando aí um batelão.
4: É.
1: Vamos chegar com a comitiva da difusora, se afobe não. Rapaz, vamos pro intervalo comercial antes que isso dê ruim pra mim.
4: Eu vou deixar vocês duas aqui.
1: Deus é mais.
4: Vamos embora, agora são 11:02 e ainda hoje aqui no Gente em Debate.
5: Polícia Militar realiza ações de combate à criminalidade em todo o estado.
4: Uma falha mecânica provocou o tombamento de uma carreta carregada de barro aqui na capital.
5: E já a seguir, a Acre segue em alerta para caso de síndrome respiratória aguda grave, segundo Fiocruz.
4: Entenda como funciona o fluxo de agendamento e qual é a documentação necessária para atendimentos na Fundação Hospitalar. Voltamos já.
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4: Estamos de volta agora, são 11:06. Essa é a terceira meia hora do Gente Debate e é sempre bom contar com o carinho da sua audiência. Olha, você que mandou mensagem, mandou? Mas vamos aqui, tem alguma mensagem nova aqui? Vamos fazer esse registro? Dá uma olhadinha para nós, ver se tem alguma mensagem nova aí.
3: Da minha Viana, claro que temos.
4: Gente Debate assim, não falha, né?
3: É o Aldejane Souza, que está ligadinho lá do Rio Caeté.
4: Rio Caeté? Muito bem.
3: Pronto.
4: Aldejane Souza, um abração. Tem mais?
3: Sabe quem?
14: Aldejane é o nosso sonoplasta live.
3: Aí sim, hein? Sabe quem mais?
4: Tem mais.
3: Evandro Diniz, o nosso cartazista de cena. A cena tá em peso aqui.
4: Verdade, um abração aí pra essa galera de cena madureira. Cadê a jovem lá de Tarauacá, que tá sempre ouvindo hoje, ela não mandou mensagem.
14: Lidy não mandou?
4: Lidy Santos.
3: Lidy, mandando ou não mandando, ela já falou, mande meu alô. Às vezes estou trabalhando muito, porém estou sempre ouvindo.
4: É, Lidy, a gente que trabalha muito tem disso.
3: Eu sei disso, viu? Eu principalmente sei disso.
4: É verdade. Agora vamos fazer o seguinte, vamos com matéria, vamos com informação? Vamos.
3: Só que manda, chefe.
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4: Chega, Thaís.
3: Acre segue em alerta para caso de síndrome respiratória aguda grave, segundo a Fiocruz. A Larissa Costa que vai trazer essas informações pra gente.
16: Mesmo com a queda dos casos de doenças respiratórias em boa parte do país, o Acre continua em alerta. Um boletim da Fiocruz aponta que o estado ainda apresenta alta incidência de síndrome respiratória aguda grave. Os dados foram divulgados nesta quinta-feira, dia 16, e são referentes à semana epidemiológica 27, entre os dias 5 e 11 de julho. Segundo a Fiocruz, o Acre permanece entre as 17 unidades da federação com alta incidência de síndrome respiratória aguda grave. Em Rio Branco, a situação exige ainda mais atenção. A capital acreana aparece entre apenas 5 capitais brasileiras, com tendência de crescimento da doença nas últimas 6 semanas. Além de Rio Branco, também estão na lista Aracaju, Campo Grande, Goiânia e Porto Alegre. Embora o estado não apresente crescimento sustentado no longo prazo, a incidência da doença continua elevada. A Fiocruz explica que a redução observada em outras regiões do país está ligada à queda nas internações provocadas pelo vírus sincicial respiratório. Esse vírus é o principal responsável por casos de bronquiolite e outras infecções respiratórias em crianças de até 2 anos. Mesmo com a desaceleração nacional, os pesquisadores alertam que o vírus ainda circula em níveis elevados em vários estados. Em todo o Brasil, já foram registrados mais de 115 mil casos de síndrome respiratória aguda grave em 2026. O boletim mostra que as crianças de até 2 anos continuam sendo o grupo mais afetado pela síndrome respiratória aguda grave. Entre os idosos com 65 anos ou mais, a influenza A segue como a principal causa de mortes relacionadas às doenças respiratórias. A Fiocruz reforça a importância das medidas de prevenção. Entre elas, lavar as mãos com frequência, cobrir o nariz e a boca ao tossir ou espirrar, evitar contato com outras pessoas quando houver sintomas gripais e usar máscara quando necessário. A instituição também recomenda manter a vacinação em dia, principalmente entre os grupos prioritários. Larissa Costa para o Sistema Público de Comunicação.
4: Muito obrigado, Larissa Costa. A Fundação Hospitalar Governador Flaviano Melo realiza atendimento a pacientes com consultas com médicos especialistas. Entenda como funciona o fluxo de agendamento e qual a documentação é necessária com Ian Pablo.
17: Quem precisa passar por uma consulta com um médico especialista na Fundacre precisa ficar atento ao fluxo de atendimento. O Serviço de Ambulatório de Especialidades, o SAI, orienta que o acesso às consultas acontece exclusivamente por meio da regulação do SUS. Os moradores do interior devem procurar a central de regulação do próprio município. Já os pacientes que fazem tratamento da FUDACRE podem ser encaminhados pelo médico durante o atendimento, seguindo o fluxo interno da unidade. A gerente do SAI, Socorro Brito, explica que entender esse processo ajuda a evitar transtornos e garante um atendimento mais rápido e organizado.
18: O SAI é um ambulatório de especialidade. Ele funciona de segunda a sexta-feira, a partir das 7 da manhã até 17 horas ou até os médicos concluírem o seu atendimento. O paciente ele vem devidamente regulado, agendado. Ele vem de todos os municípios do estado. O paciente chegar a esse agendamento, ele precisa procurar uma sala de regulação dos municípios. Mas os pacientes que consultam aqui na Fundacre, ele já sai com a consulta regulada no sistema. Quando ele recebe a ligação para vir para essa consulta, ele deve trazer o cartão do SUS, comprovante do seu agendamento e o encaminhamento que foi dado a ele no dia da sua consulta.
17: No dia da consulta, o paciente deve apresentar 3 documentos obrigatórios: o cartão do SUS, o comprovante do agendamento e o encaminhamento médico. Segundo a gerente, a falta de qualquer um desses documentos pode atrasar o atendimento. Para idosos, pessoas com deficiência ou acamadas, a presença de um acompanhante é recomendada. Além de acompanhar o paciente, ele deve levar informações importantes, como a lista dos medicamentos em uso e receitas médicas atualizadas. Outro alerta da Fundac é para que os pacientes guardem com cuidado os pedidos de exames. A perda da guia original gera retrabalho, pode atrasar o agendamento e, consequentemente, o diagnóstico e o tratamento.
18: O paciente ele precisa ter essa responsabilidade, né, de trazer seu encaminhamento, trazer os seus documentos. Também é importante frisar os pedidos de exame. O paciente regula o exame, coloca no sistema, e uma grande demanda que a gente tem aqui é a busca por uma nova solicitação, porque muitas vezes o paciente perde essa solicitação. Isso dificulta para ele o atendimento, né? Ele precisa ter. Regulou, colocou nas nossas regulações, colocou no sistema, o paciente precisa estar com o papel original, com o pedido de solicitação para ele poder ter acesso ao exame.
17: De Rio Branco, Rinha Pablo para o Sistema Público de Comunicação do Acre.
5: Especialista esclarece riscos da radiação em exames de imagem. O uso segue protocolos de segurança e avaliação médica. Rafael Lopes é quem vai trazer as informações.
19: Quando o médico solicita um exame de imagem, muita gente fica em dúvida sobre os efeitos da radiação. Há quem tenha receio, mas também quem admita não saber exatamente quais são os riscos. A aposentada Marise Santana é uma delas.
20: Eu fico preocupada que é muito que fica lá pedindo para poder ver se como é que tá aqui dentro, essas coisas todas. Dá uma preocupação. Agora eu não sei quais são os riscos mesmo, não posso falar porque eu não sei.
19: A cozinheira Ana Pereira também fica apreensiva.
21: Sim, principalmente exame de mama, que diz que faz mal, né? Muita radiação para o organismo.
19: Já a recicladora Tayana Bonfim diz que o receio surgiu depois de ouvir comentários sobre os possíveis efeitos da radiação.
22: Eu já vi muitas matérias falando sobre o químico que tem ali, né? É uma radiação que pode vir trazer até o câncer mesmo.
19: Segundo o médico radiologista João Rafael Carneiro, raio-x, tomografia e mamografia utilizam radiação ionizante. Já a ultrassonografia e a ressonância magnética não.
23: O primeiro método de diagnóstico por imagem foi a radiografia, e ele trouxe a possibilidade de a gente começar a ter diagnósticos olhando por dentro do corpo, vamos falar assim, sem precisar abrir, sem cirurgia. Porque antes dos métodos de imagem, você muitas vezes, para você ter um diagnóstico assertivo, você precisava fazer uma cirurgia para abrir e olhar. Cada vez que o exame de imagem vai evoluindo, hoje nós temos métodos com radiação, como radiografia, como tomografia, mamografia, mas também nós temos métodos que usam outros princípios físicos, como a ressonância magnética, como o ultrassom. Cada vez que o exame de imagem evolui, você precisa ser menos intervencionista para diagnosticar com precisão.
19: A exposição à radiação é avaliada caso a caso e segue rigorosos protocolos de segurança.
23: Porque a radiação ionizante pode sim causar mal ao ser humano, trazendo aí problemas de saúde como o câncer. Contudo, para isso acontecer, a gente tem que ter uma exposição a doses elevadas, que são doses, inclusive, que para a pessoa conseguir ter essa exposição, ela de fato tem que estar ali permanentemente exposta. Vou dar um exemplo. Uma dose considerada segura, em média, são 50 milisieverts em um ano. Resultado, uma tomografia de abdômen, a gente vai estar falando aí em menos de 10. Ou seja, eu teria que estar fazendo aí mais ou menos umas, no mínimo, 5 tomografias de abdômen no ano. Vou dar outro exemplo. Uma mamografia, em média, a gente está falando de 0,4. Então, 0,4, a gente tem que ter mais de 100 mamografias realizadas ao longo de um ano. Então, aí você pode colocar também raio-x, a gente teria que fazer mais de 100 raio-x por ano. Então, eventualmente, o paciente fazer um exame de imagem com radiação é uma prática médica considerada totalmente segura.
19: O maior risco pode ser adiar ou deixar de fazer um exame necessário.
23: Quando a gente deixa de estar fazendo um diagnóstico precoce, a gente muitas vezes está perdendo a melhor janela de oportunidade do tratamento. Então, se eu estou sentindo alguma coisa, procuro um médico bem capacitado, com conhecimento, para me indicar o exame assertivo.
19: Da Rádio Educador FM, diretamente de Salvador, Rafael Lopes.
4: Agora são 11:16, 11:16. Vamos mudar de assunto, vamos falar desse período eleitoral, porque o Tribunal Superior Eleitoral disponibiliza transporte gratuito a eleitores com deficiência. Quem vai trazer os detalhes para a gente é o repórter Igor Pereira.
0: Os eleitores com deficiência ou mobilidade reduzida, incluindo idosos, gestantes, obesos e pessoas com dificuldade de locomoção, terão direito a transporte gratuito nas eleições de 2026. A iniciativa é do projeto Seu Voto Importa, do Tribunal Superior Eleitoral. Tem direito pessoas com mobilidade reduzida que não possuam meios próprios para chegar ao local de votação. A solicitação pode ser feita pelo próprio eleitor ou por representantes até 20 dias antes da eleição, que neste ano será no dia 4 de outubro, no caso do primeiro turno. A medida garante o deslocamento de ida e volta, permitindo o transporte de um acompanhante se o apoio for indispensável para o voto. Indígenas, quilombolas e comunidades tradicionais também terão direito ao transporte gratuito. O TSE exige que a distância entre a comunidade e o local de votação seja de no mínimo 2 quilômetros. Para solicitar, procure um cartório eleitoral mais próximo ou acesse tse.jus.br. Agência Rádio Web, produção e reportagem, Igor Pereira.
4: Agora são 11:18. Vamos agora falar de segurança.
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4: Vamos à cena Madureira? Vamos à cena Madureira com Jus Abiso, porque trabalhador rural sofre grave acidente com máquina de cevar mandioca lá na cidade de Sena. Ô Jusa, conta pra gente como foi esse acidente, né? Um acidente e acaba gerando um transtorno danado na vida do trabalhador. Bom dia.
1: Muito bom dia, Damião, Jesse Parada e ouvintes do Gente em Debate do Sistema Público de Comunicação. Pois é, um trabalhador rural ficou gravemente ferido após sofrer um acidente com uma máquina utilizada para cevar mandioca na zona rural de Sena Madureira. O caso aconteceu na tarde de ontem, no Seringal São Sebastião, às margens do rio Iaco, no ramal Nova Olinda. Segundo informações repassadas por moradores da comunidade, a vítima operava o equipamento quando acabou prendendo a mão direita na máquina, sofrendo graves lesões nos dedos. Diante da gravidade dos ferimentos, o trabalhador precisou ser retirado da comunidade e levado de carro até o pronto-socorro de Rio Branco, onde recebeu atendimento médico especializado. Ainda, conforme as informações, a equipe médica realizou procedimentos cirúrgicos na mão atingida, sendo necessária a retirada das partes dos dedos, que ficou muito comprometida pelo acidente. Imagens que circulam nas redes sociais mostram os danos provocados pelo equipamento e reforça o alerta para os riscos no manuseio de máquinas utilizadas nas atividades rurais. Até a publicação dessa reportagem, não havia sido divulgado informações atualizadas sobre o estado de saúde do trabalhador. O acidente reacende a preocupação com a segurança no trabalho no meio rural, onde o uso de equipamentos exige atenção retropada, né? E o acesso ao atendimento médico costuma ser mais demorado devido às longas distâncias. Portanto, de Sena Madureira, para o Sistema Público de Comunicação, abraçando você, Damião, Jesse Parado e toda a equipe, desejando um bom final de semana, Jusa Bispo.
4: Muito obrigado, Jusa Bispo. De Sena Madureira, nós vamos a Chapuri, porque Chapuri se mobiliza hoje na sexta marcha contra as drogas, com foco na prevenção e união das famílias. Joseni, bom dia.
2: Olá, Damião. Muito bom dia a você. Bom dia, amigo ouvinte que nos acompanha em todo o estado. Organizado pela PADEC Chapuri, o evento tem concentração marcada para as 16 horas em frente ao posto imperial e convida toda a comunidade a caminhar em defesa da vida, da saúde e do futuro das próximas gerações. Com o lema Drogas Afetam Decisões, Saúde e Futuro, a marcha busca ir além do ato simbólico, focando diretamente na prevenção ativa. A organização destaca que a conscientização precoce e o debate aberto são as ferramentas mais eficazes para evitar que crianças e adolescentes entrem em contato com substâncias psicoativas. O grande apelo do evento deste ano é a presença essencial das famílias. O núcleo familiar é apontado como a principal rede de apoio e a primeira barreira de proteção para os jovens. A caminhada de mãos dadas entre pais, filhos e educadores simboliza o fortalecimento dos vínculos afetivos, demonstrando que a prevenção começa dentro de casa por meio do diálogo, do acolhimento e do cuidado diário. A mobilização é um esforço conjunto que envolve diversos setores da sociedade civil e do poder público. O evento conta com o apoio e a parceria de instituições fundamentais, como o Ministério Público do Estado do Acre e o Poder Judiciário, Prefeitura de Chapuri e o Governo do Estado, a Polícia Militar, Polícia Civil e o Corpo de Bombeiros. Portanto, o evento, a Sexta Marcha contra as Drogas de Chapuri, acontece hoje às 17h, a saída, com concentração uma hora antes, às 16h, em frente ao posto Imperial. Abraço a vocês do estúdio, desejando um ótimo final de semana a vocês e a todos os nossos ouvintes de Chapuri. Josinho Oliveira para o Sistema Público de Comunicação do Acre.
6: Muito obrigado, Josinho Oliveira. Agora são 11h23. Vamos direto para Cruzeiro do Sul. Donato Costa chegando. Adolescente é encaminhada à delegacia após professora denunciar ameaça em escola em Cruzeiro do Sul. Onde nós vamos parar com esse tipo de coisa, hein? Que coisa lamentável. Nonato, conta pra gente, bom dia.
7: Bom dia, Daniel Viana, bom dia, Jeff Parada, Thaís, e bom dia para todos que estão acompanhando mais uma edição do Gente Debate aqui no Vale do Juruá, através da 107,9 Aldeia FM. Verdade, Daniel Viana, uma coisa triste, né? Uma confusão em uma escola estadual aqui no Brasil, com Maru. Terminou com a polícia acionada. O adolescente de 13 anos apenas foi conduzida à Delegacia Geral de Polícia Civil da manhã da última quarta-feira, após a professora denunciar ter sido ameaçada dentro da unidade de ensino. De acordo com a Polícia Militar, a professora de 37 anos, identificada pelas iniciais MJPC, tentou intervir em uma discussão entre alunas. Foi nesse momento que a estudante teria reagido de forma desrespeitosa e ameaçando a educadora. A direção da escola chamou a PM ao ser questionada pelos policiais. A menor disse que a menor, inclusive, né, que tem a identidade preservada por lei, negou essa ameaça. Ela foi conduzida no banco traseiro da viatura sem uso de algemas, acompanhada de seus materiais escolares. A professora foi por meios próprios até a delegacia para registrar esta ocorrência. Agora, a Polícia Civil investiga o caso para apurar o que de fato aconteceu. De Cruzeiro do Sul, Donato Costa, para o Sistema Público de Comunicação.
6: Muito obrigado, Donato Costa, trazendo as informações direto de Cruzeiro do Sul. Essa situação de essas ameaças, né? Os alunos vão estudar, rapaz, acaba com isso. Vão estudar. Olha, eu vou, daqui a pouquinho, Thaís, nós vamos para os nossos ouvintes, né? Agora tá na hora de ir para os ouvintes e nós vamos dar sequência aqui com as informações para você, falando de segurança pública, mas eu vou mudar um pouquinho de assunto. Um terremoto de magnitude 7,3 atinge México e Estados Unidos e emite alerta de tsunami. É isso mesmo. Emitem alerta de tsunami. Um tremor ocorreu no estado de Chiapas, no México, né? No México. E aí já tem até um alerta de tsunami. As famílias lá já começam a se preocupar, né? Um terremoto de magnitude 7,3 na costa sul do México, perto da fronteira com a Guatemala. E aí o sistema de alerta de tsunami dos Estados Unidos emitiu um alerta de risco de tsunami no México e na Guatemala, com ondas, né, menores em até 8 países da América. Que coisa, hein? O tremor ocorreu no mar, perto da cidade mexicana de Puerto Madero, mas foi fortemente sentido em terra na região de Chiapas, no sul do México, e em várias partes da Guatemala e até de El Salvador, de acordo com a agência de notícias americana. Então, esse terremoto aconteceu agora, né? Hoje.
4: Tá acontecendo, a terra tá tremendo. Agora nós vamos fazer o seguinte, vamos dar uma segurada aqui, vamos para os nossos ouvintes. Tem ouvinte aí. Cadê a vinheta, Márcio Roberto? Solta a vinheta.
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4: Chama ele aí.
3: Quem foi citada, né? Sem mandar mensagem, mas que agora mandou, foi Lidy Santos. Bom dia, Damião Viana, Thaís Caroline e todos da rádio. Estou ligadinha, manda um alô pra mim, ouço todos os dias, de segunda a sexta, não perco um só dia onde estou. Estou sempre ligadinha. Beijo.
4: Abraço, Lidy. Tem mais? Tem mais ouvinte?
3: Por enquanto...
4: Não. Divaldo Sampaio, bom dia, meu amigo. Lá na Rua Belém, na Nova Estação, Divaldo não perde um gente debate. Aquele abração pra ele também. O Moreira, lá na farmácia, trabalhando na sua empresa ali na parte alta da cidade, lá no São Francisco. Meu amigo Moreira tá todo dia ligado com a sua equipe aqui no Gente Debate. Agora são 11:27, vamos faturar a Thaís Caroline. E na sequência, STF autoriza a transferência de condenado pelo 8 de janeiro para Rio Branco.
3: Polícia Militar tem realizado ações de combate à criminalidade em todo o estado.
4: É, e mais, uma falha mecânica provocou o tombamento de uma carreta carregada e provocou ali um transtorno na estrada aqui em Rio Branco, aqui perto do estádio Arena da Floresta. Voltamos já.
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3: STF autoriza transferência de condenado pelo 8 de janeiro para Rio Branco. Dejanário Oliveira.
5: morador do Acre que recebeu condenação definitiva em decorrência dos ataques de 8 de janeiro de 2023 obteve aval do Supremo Tribunal Federal para deixar o cárcere no Distrito Federal. O despacho do ministro Alexandre de Moraes, oficializado nesta quinta-feira, dia 16, chancela o recambiamento de Marinho Júnior Nascimento de Lima para uma unidade de segurança máxima na capital acreana ou em cidades adjacentes. A mudança de domicílio penal foi articulada pela Defensoria Pública da União, que sustentou a importância de o apenado cumprir a sanção perto de seus parentes, sobretudo de sua mãe. O pleito recebeu pareceres positivos tanto da Procuradoria-Geral da República quanto da Administração Carcerária do Acre. A chefia do sistema prisional acreano pontuou que, mesmo lidando com problemas crônicos de superlotação, reúne os critérios técnicos de vigilância exigidos para abrigar o interno. Marinho Júnior foi detido em flagrante por equipes de segurança no interior do Palácio do Planalto no dia das invasões às sedes dos três poderes. Relatórios da Polícia Federal anexados ao processo trazem registros visuais do réu, desferindo golpes e quebrando uma das estruturas de vidro que dão acesso à antessala do gabinete da Presidência da República. Ao longo do rito processual, o Corpo Jurídico de Defesa alegou que o homem tentou fugir do prédio quando o quebra-quebra generalizado começou, terminando encurralado pelos policiais. A tese não prosperou no plenário. O STF aplicou uma pena combinada de 14 anos de reclusão em regime fechado pelos crimes de golpe de Estado, abolição violenta do Estado de Direito, associação criminosa armada, danos contra o patrimônio tombado e público. O sentenciado também responde financeiramente, junto aos demais correus, por uma indenização coletiva estipulada em 30 milhões de reais. O aval do Supremo encerra um longo percurso burocrático de consultas institucionais iniciado logo após o esgotamento dos recursos judiciais, que é o trânsito em julgado. Com a publicação do veredito de Moraes, as secretarias de administração penitenciária de Brasília e do Acre foram acionadas para coordenar a logística de transferência rodoviária ou aérea do preso. A vara de execuções penais da capital federal também foi comunicada para dar baixa no prontuário local. Dejanário Oliveira, Sistema Público de Comunicação.
12: Moradores de Rio Branco devem redobrar a atenção. Pessoas estariam se passando por representantes do Contrata Mais Rio Branco para solicitar dados pessoais. Quem conta pra gente é Thaís Carolinho.
14: A atuação de duas mulheres que estariam se apresentando falsamente como representantes do programa Contrata Mais Rio Branco gerou alerta, segundo a administração municipal. As suspeitas estariam visitando casas, solicitando CPF, assinaturas e até fotografias dos moradores, alegando que o procedimento faz parte do programa. A prefeitura esclarece que não realiza visitas domiciliares para recolher documentos, assinaturas ou imagens de microempreendedores individuais e de seus familiares. A orientação é para que a população não forneça informações pessoais a desconhecidos que façam esse tipo de abordagem. Quem recebeu a visita ou compartilhou dados deve registrar um boletim de ocorrência e comunicar o caso às autoridades. Também é importante guardar imagens, fotografias, números de telefone ou qualquer informação que possa ajudar na identificação das suspeitas. Todas as informações sobre o programa Contrata Mais Rio Branco são divulgadas apenas pelos canais oficiais do município e pelo grupo de WhatsApp Contrata Mais Rio Branco Fornecedores. Thaís Caroline para o Sistema Público de Comunicação do Acre. No Acre são 11:35. Homem de 53 anos morre atropelado enquanto seguia de bicicleta para o trabalho. Ronaldo Duarte que traz essas informações.
16: O trabalhador José Maria Ferreira Lima, de 53 anos, morreu na madrugada desta sexta-feira após ser atropelado quando seguia de bicicleta para o trabalho pela Avenida Beija-Flor, no bairro Calafate, em Rio Branco. Segundo testemunhas, um carro de cor cinza que trafegava em alta velocidade atingiu o ciclista e fugiu do local sem prestar socorro. Devido à rapidez do veículo, não foi possível identificar a placa ou modelo. O serviço de atendimento móvel de urgência SAMU foi acionado, mas a vítima não resistiu aos ferimentos e morreu no local. A área foi isolada pela Polícia Militar para os trabalhos da perícia e o corpo foi encaminhado ao Instituto Médico Legal. O caso será investigado pela Polícia Civil, que busca identificar o motorista responsável pelo atropelamento. Ronaldo Duarte, para o Sistema Público de Comunicação.
17: Corpo de homem encontrado em avançado estado de decomposição dentro de casa. Quem vai trazer a informação? Donato Costa.
18: A Polícia Civil já está investigando a morte de um homem de 76 anos encontrado sem vida dentro de casa. Olásio Ricardo Ferreira Pinheiro foi achado em avançado estado de decomposição no interior de sua residência no bairro da Cobal. É isso mesmo. Devido ao tempo em que o corpo ficou no local antes de ser descoberto, a perícia criminal teve que ser acionada imediatamente para os primeiros levantamentos. O corpo já foi encaminhado para Instituto Médico Legal, IML, onde passa por exame cadavérico. Apesar do susto e do estado em que o corpo foi encontrado, as primeiras análises da perícia não apontaram indícios de crime, como marcas de violência ou arrombamento na casa. A principal suspeita até o momento é de que tenha sido uma morte por causas naturais. Quem traz mais detalhes sobre este assunto é o delegado encarregado da investigação do caso, Vinícius Almeida.
19: A perícia esteve no local, né? Já fez aí os trabalhos iniciais. O corpo se encontrava em num elevado estado de putrefação. Foi encaminhado para o IML, foi feito o exame cadavérico também. Inicialmente, os peritos não encontraram ali, naquele momento, vestígios de agressão física ou que ele tenha sofrido alguma coisa que pudesse ocasionar a sua morte. Aparentemente, trata-se aí de uma morte natural, mas, obviamente, as investigações estão apenas se iniciando. Algumas pessoas, principalmente familiares, vizinhos, serão ouvidas e o laudo, tanto cadavérico quanto da perícia que esteve no local, também serão considerados aí para finalizar o inquérito e realmente descobrir qual foi a causa da morte.
18: De Cruzeiro do Sul, Nonato Costa, para o Sistema Público de Comunicação.
20: A Polícia Militar tem realizado ações de combate à criminalidade em todo o estado. Em Santa Rosa do Purus, a operação resultou na apreensão de armas de fogo, munições e drogas. A reportagem é de Gladys Miriam.
21: O 8º Batalhão da Polícia Militar, por meio da equipe de policiais de Santa Rosa do Purus, realizou nesta quarta-feira uma operação que resultou na apreensão de drogas e armas de fogo no município. Durante a ação, os policiais retiraram de circulação 3 espingardas, 14 cartuchos, isso cartuchos intactos, e uma grande quantidade de maconha. Até o momento, a Polícia Militar não divulgou detalhes sobre as circunstâncias da ocorrência, nem informou se houve prisões ou identificação de suspeitos. O material apreendido foi encaminhado às autoridades competentes para os procedimentos legais. A Polícia Militar reforça que as ações de combate ao tráfico de drogas e à criminalidade continuam sendo intensificadas na região. Com as informações da Central de Jornalismo, Gladys Miriam, para o Sistema Público de Comunicação.
17: Muito obrigado, Gladys Miriam. O posto é condenado a pagar 40 mil após suspender abastecimento e prejudicar ambulâncias e transporte escolar no Acre. Chega, Thaís.
20: A Justiça do Acre manteve a condenação de um posto de combustíveis que suspendeu o abastecimento da frota da Prefeitura de Plácido de Castro, prejudicando serviços públicos essenciais no município. A decisão unânime da 2ª Câmara Civil do Tribunal de Justiça do Acre determina o pagamento de R$40 mil por danos morais coletivos. Segundo o processo, a empresa alegou atraso nos pagamentos por parte da Prefeitura Prefeitura para justificar a interrupção do fornecimento. No entanto, a relatora do caso, a desembargadora Valdirene Cordeiro, destacou que a legislação permitia a suspensão do contrato apenas quando o atraso ultrapassasse 90 dias, o que não ocorreu. Com a paralisação do abastecimento, ambulâncias deixaram de circular, pacientes enfrentaram dificuldades para o transporte até sessões de hemodiálise, o transporte escolar foi prejudicado e parte da frota municipal ficou parada. Para os desembargadores, a interrupção do serviço afetou diretamente toda a população, comprometendo áreas essenciais como saúde, educação e assistência social. O colegiado também entendeu que, nesses casos, não é necessária a comprovação de prejuízo individual de cada cidadão, já que o dano coletivo decorre da própria paralisação dos serviços públicos. Por unanimidade, a justiça negou o recurso apresentado pelo posto de combustíveis e manteve a condenação ao pagamento de R$40 mil pelos prejuízos causados à coletividade. Thaís Caroline para o Sistema Público de Comunicação do Acre. Policiais penais do Acre e agentes de segurança do Amazonas participam de cursos de nivelamento em técnicas e táticas operacionais em Cruzeiro do Sul. Reportagem de Gledson Albano.
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1: O treinamento acontece na unidade prisional Manuel Neri e reúne policiais penais de Cruzeiro do Sul, além de 3 agentes do município de Guajará, no Amazonas. O curso teve início na segunda-feira e segue até o sábado, com instruções práticas e teóricas ministradas por instrutores da Polícia Penal do Acre, como explicou Elvis Barros.
2: Tudo que se utiliza dentro da intervenção prisional, nós estamos realizando, desde o procedimento de escolta, algemação, armamento, IMPO, que é um instrumento de menor potencial ofensivo, e todos esses treinamentos ele está sendo repassado para os alunos. E estão fazendo aqui um alinhamento com esses policiais que devem, ao final, iniciaram na segunda-feira e ao final dessa semana, estarem habilitados para fazer qualquer tipo de procedimento intra ou extramuro.
1: Durante o curso, os participantes recebem instruções sobre emprego de armas como espingarda calibre 12, fuzil 5.5 e carabina, além de procedimentos operacionais utilizados nas unidades prisionais. Segundo Ronaldo de Melo, chefe da Academia de Polícia Penal, o treinamento faz parte de uma estratégia de padronização das ações desenvolvidas pela corporação.
7: Este nivelamento é nivelamento onde ele está trazendo uma padronização nas doutrinas, tendo em vista que a maioria dos policiais que aqui estão já tiveram contato com esse armamento. Então é um nivelamento mais dinâmico, né? Onde nós estamos trazendo aqui um nivelamento para adequar e padronizar os procedimentos na utilização dos nossos armamentos, assim como nos procedimentos da Polícia Penal.
1: A capacitação também reforça a integração entre os estados da Amazônia por meio de um termo de cooperação que permite a participação de agentes do Amazonas no treinamento realizado no Acre. Para João Enes, um dos participantes, a troca de experiência fortalece a atuação das forças de segurança na região de fronteira.
15: A gente está tendo muito aprendizado aqui, é uma semana de muito aprendizado mesmo, que vai servir muito no nosso dia a dia. A gente está necessitando mesmo desse tipo de aprendizagem. Só agradece a Polícia Penal do Estado do Acre pela oportunidade que deu para a gente.
1: De Cruzeiro do Sul, Gledson Albano para o Sistema Público de Comunicação do Acre.
22: Agora são 11:45. Olha, uma falha mecânica provocou o tombamento de uma carreta carregada de barro na rotatória da Avenida Amadeu Barbosa, aqui próximo à Arena da Floresta. Esse acidente aconteceu aqui em Rio Branco. Vamos conferir na reportagem de Thaís Caroline.
20: Uma carreta carregada de barro tombou na rotatória da Avenida Amadeu Barbosa, nas proximidades da Arena da Floresta, no bairro Areal, em Rio Branco. De acordo com o motorista, o veículo apresentou uma falha mecânica enquanto seguia pela avenida. Sem conseguir controlar a direção, a carreta saiu da pista e tombou ao chegar à rotatória. Apesar do impacto, o acidente não deixou feridos. Foram registrados apenas danos materiais da carreta e da carga. Equipes do Batalhão de Policiamento de Trânsito foram acionadas, isolaram a área, controlaram o tráfego e fizeram um registro da ocorrência. A remoção da carreta foi realizada por uma empresa contratada pelo motorista. com o auxílio de um guincho. As causas da falha mecânica que provocou o acidente deverão ser apuradas pelas autoridades. Thaís Caroline, para o Sistema Público de Comunicação do Acre. Patrulha Maria da Penha deflagra há 100 dias de combate à violência doméstica na regional Tarauacá e Feijó. A ação abrange fiscalização de medidas protetivas, palestras, panfletagens e programas de rádio. Raimundo Ascioli.
4: Falar aqui de Tarauacá com a soldado Nayane Lira, componente da Patrulha Maria da Penha, né? Estão aqui pela regional Tarauacá, Feijó, juntando aqui com a Patrulha Maria da Penha aqui do município de Tarauacá, numa operação importante, com orientações para as mulheres, com palestras, né? Acompanhamento aí desses casos, né? De violência doméstica. Bom dia, Nayane.
6: Bom dia, senhora. Tudo bem? Tudo certinho?
4: Tudo bem.
6: Então, nós estamos aqui, né? Para reforçar o efetivo aqui de Tarauacá.

0: tá nessa ação, né?
1: Sim, é, nós, nas nossas atividades de fiscalização de medida protetiva, né? Nós vamos até a casa dessa mulher que tem a medida protetiva e se de repente o autor, né? Que seja, que é o promovido dessa medida, se ele estiver no local, se ele estiver próximo e cometendo o crime de descumprimento de medida protetiva, nós vamos prendê-lo, porque ele está cometendo um crime, né? E nós somos policiais, essa é a nossa atividade.
0: Muito bem, agora conversar com o sargento E. Silva, que está aqui em Tarauacá também, e fala dessa operação que está acontecendo nessa regional. Bom dia, sargento.
2: Bom dia, Cioli. É, só reforçando, né, que nós temos uma operação Divisas, Fronteiras, que é o combate ao crime organizado. Uma operação conjunta, né, com as equipes especializadas de toda a Polícia Militar, tá tendo o BOPE, tá tendo o comunitário, tá tendo a inteligência da Polícia Militar. Nós estamos focando nas áreas mais sensíveis aqui, onde ocorre mais índice de criminalidade, para combater o tráfico, combater os roubos e furtos.
0: Muito bem, é direto de Tarauacá, Raimundo Ascioli, direto para o Sistema Público.
3: Agora são 11:50. Olha, vamos trazer uma nota aqui importantíssima para principalmente para o servidor público e para o comércio local, porque o governo anuncia antecipação do salário e da primeira parcela do 13º. Né? O anúncio foi feito por meio das redes sociais da governadora, que destacou o compromisso da gestão com a valorização do funcionalismo público e a responsabilidade fiscal. O anúncio foi feito, como eu falei, agora pela manhã. Pagamento dos salários, né, dos servidores, para o dia 29 de julho. Na semana da data também será depositada a primeira parcela do 13º salário dos servidores ativos, inativos e pensionistas. O anúncio foi feito por meio da rede social. É uma forma que o governo tem de valorizar ainda mais o servidor público. Então, a sexta-feira sextou com uma boa notícia aí para todos os servidores. Dia 29 de julho, o salário dos servidores ativos, inativos e pensionistas estará na conta. E tem mais: a primeira parcela do 13º também será paga na mesma data, tá certo? Expo Acre está vindo, a galera vai para Expo Acre automaticamente com dinheiro no bolso para poder levar a família para se divertir, para viver bons momentos. Uma boa notícia, a galera aqui tá todo mundo feliz da vida, a Jéssica tá morrendo de rir, Thaís também, Márcio Alberto, todos nós aqui felizes. Você tava aguardando essa parcela do 13º? Chega agora, tá certo? Agora são 11:51. Vamos seguir, vamos chamar agora com a informação Jefferson Dourado, Thaís.
4: Justiça autoriza volta de ônibus ao transporte coletivo de Rio Branco. Jefferson Dourado vai trazer essas informações.
5: A Justiça autorizou o retorno de 50 ônibus ao sistema de transporte coletivo da capital. Os veículos haviam sido apreendidos por causa de uma disputa judicial envolvendo a empresa responsável pela operação da frota. A decisão foi tomada pela 25ª Vara Civil de Brasília e atende a um pedido feito pela Prefeitura de Rio Branco, que alegou o risco de paralisação de um serviço considerado essencial para a população. Com isso, os ônibus que estiverem em condições de circular poderão voltar gradualmente às ruas, aumentando a oferta de veículos e reduzindo os transtornos enfrentados pelos passageiros nos últimos dias. A apreensão da frota provocou atrasos, superlotação e longas filas nos pontos de ônibus. A crise também afetou diversos serviços na capital. A Universidade Federal do Acre, por exemplo, chegou a suspender novamente as aulas presenciais devido às dificuldades de deslocamento dos estudantes. Na decisão, o juiz destacou que o interesse público deve prevalecer e que a liberação dos veículos não depende da conclusão do processo entre as partes envolvidas. A determinação tem cumprimento imediato. Em nota, a Prefeitura informou que continuará acompanhando o caso e adotando as medidas necessárias para garantir a continuidade do transporte coletivo e oferecer um serviço mais seguro e eficiente à população. Jefferson Dourado para o Sistema Público de Comunicação.
3: Muito obrigado, Jefferson Dourado. Pois é, que essa situação dos ônibus resolva, né? E que a população possa ter um transporte coletivo de qualidade. Tudo que as pessoas precisam. Olha, os preparativos para a abertura da Expo Acre em Rio Branco entram na reta final. As estruturas do parque de exposições passaram por inspeção para verificar o andamento dos trabalhos antes do início da feira, que está agendado para o dia 1º de agosto. Já está chegando. Lembrando que a Rádio Difusora Acreana já vai estar com sinal de FM 104,5.

0: 5 e vamos estar realizando a cobertura, como sempre, né? 82 anos a Rádio Difusora, durante todas as feiras a Rádio Difusora esteve lá. São 82 anos de história, mais 52 anos de feira, e você vai conferir mais uma e agora com sinal de FM. Vamos conferir na reportagem de Ivan de Carvalho.
1: A inspeção feita por parte da governadora do estado, Mayuza Assis, acompanhada de secretários, representa um olhar voltado para as diferenças que são de superar a Expoagri 2025. Cristóvão Moura, chefe de gabinete do governo do estado, e as medidas que estão sendo adotadas para este período de preparativo do parque de exposição.
2: Nós estamos apresentando para a governadora agora o andamento do nosso trabalho, um andamento acelerado do nosso trabalho para a gente cumprir o cronograma, fazer um agradecimento especial ao prefeito Alisson Bistene, que mobilizou cerca de 400 trabalhadores para fazer também a limpeza do local. Você veja como os trabalhos já estão avançados, a parte de infraestrutura já está em andamento, a gente vai conseguir mostrar para ela agora o andamento desse trabalho, o cumprimento do nosso compromisso para que a feira aconteça da melhor forma. DERAC aqui na externa, CEOP aqui na interna, todos os nossos órgãos participando ativamente para que a gente tenha a nossa feira cada vez melhor.
1: Quanto à inspeção e os critérios que tem que ser adotado, o Corpo de Bombeiros também está fazendo o seu papel. Coronel Charles, o comandante do Corpo de Bombeiros, dá detalhes a respeito das observações que estão sendo feitas neste período, inclusive para o dia da cavalgada.
3: Nós estamos junto aí com a Secretaria, com a CEOP e os demais órgãos que estão aqui instalados na questão de orientação nesse primeiro momento. E aí o segundo momento, quando já tiver a definição de todos os estandes, os espaços que vão ser ocupados e o projeto que vai ser apresentado pela CEOP, a gente vem a autorização certificando para a utilização do parque. Isso aí vai se dar justamente, né, no penúltimo dia antes de iniciar esse parque.
1: O diferencial para este ano de 2026 está voltado exatamente a mais expositor e menos institucional, é o que garante o secretário de obras do estado, Ítalo Lopes.
4: Vai ter novidade com certeza. A governadora tem orientado todos nós as secretarias a trabalhar em conjunto. Isso tem acontecido aqui no parque, é possível ver todos os dias. E esse ano a gente vem atendendo um pedido, vem reforçando ainda mais, que é cada vez menos institucional e mais gente, mais comerciante, mais empresário, mais negócio acontecendo. Então, inclusive, algumas secretarias que tiveram espaço no Parque de Exposições nos anos anteriores não terão esse ano, por a gente entender que a gente precisa de mais espaço para o comerciante, mais espaço para quem quer fazer renda, quem quer fazer negócio aqui no parque. Essa é uma determinação da governadora, a gente vem revitalizando o parque com esse objetivo. Pela Secretaria de Obras, são mais de 100 funcionários hoje trabalhando aqui no parque, revitalizando os 4 lotes, preparando para receber, aproveitando também material dos anos anteriores, que a gente sempre tem tido esse cuidado dentro do que é possível. E a gente segue avançando, o verão tem ajudado, tudo certo para que a gente no dia 1º de agosto tenha uma cavalgada linda e que a gente tenha uma excelente feira.
1: O lançamento da Expoagri 2026 está previsto para acontecer no próximo dia 24, com o café da manhã para a imprensa no Parque de Exposição. Para o Sistema Público de Comunicação, Ivan de Carvalho.
0: Muito obrigado, meu caro Ivan de Carvalho. Então tá aí, Expoagri está se aproximando. Dia 1º de maio começa a feira. E aí você que nos ouve, que gosta da Difusora, você vai poder ouvir na 104,5 FM, tá certo? Vamos embora, Thaís.
5: Vamos embora, mas temos avisos, Márcio Roberto.
6: Avisos importantes.
0: Qual, Márcio?
6: Sexta-feira a gente tem que avisar, amanhã, a partir das 9 da manhã, tá bom? Estação Sucesso, Márcio Roberto, Beto Ramos, Thaís Carolina, com muita informação.
5: Entretenimento, entrevista, fofoca,
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5: É. E só música boa, viu? Música boa, só informação legal, pensamentos do dia, bate-papo, manda mensagem, participa. Porque, assim, a gente vai usar também o número do Gente no Debate,
6: com
5: viu?
6: Com certeza. A partir das 9, 2 horas de muita emoção.
0: Vai? Beleza, sucesso aí no...
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0: Estação Sucesso. Pessoal, fique agora com a programação local na sua cidade. Aqui segue o Lance Esportivo. Você que vai seguir no Lance Esportivo, já está chegando aí Alberto Casas, Zezinho Melo e Darlene Cardoso. Vamos embora, Thaís.
5: Vamos, boa noite, bom almoço, perdão.
0: Valeu. Muito obrigado, viu?
5: Esportivo.
0: Fica com Deus, porque com ele
5: nós vamos.
0: E até segunda-feira, se Deus quiser.

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0: Estamos chegando por aqui. Hoje é sexta-feira, 17 de julho de 2026. Um abraço a todos os amigos e amigas que se ligam com a gente. Obrigado pela sua audiência, obrigado pela preferência. É um prazer ter você e nossa companhia. Estamos chegando aqui, né, gente? 12 horas mais 4 minutos.
1: Bom demais. Puxa o fole, balaio de gato.
0: Pra trazer pra vocês algumas informações, algumas notícias que circulam pelos jornais acreanos, pelos jornais tarauacaense, as notícias do estado do Acre. Ainda agora saiu uma ótima notícia para os servidores públicos estaduais. Alô, você servidor público estadual. Daqui a pouco vou trazer a fala da nossa governadora Maiusa Assis. Trazer para vocês aí o anúncio da nossa governadora. Boa tarde, Libé.
2: Boa tarde, Albani. Boa tarde a todos os nossos queridos ouvintes que estão ligadinhos com o nosso programa. Agradecer a Deus por mais um dia, né, estarmos por aqui. Hoje o sol tá... Um sol para cada um. É. Hoje tá quente.
0: Foi anunciado que a semana seria de sol e muito sol. E ele veio com boa tarde mesmo, né?
2: É isso mesmo. Já passando aqui para mandar aquele alô todo especial para todos vocês aí que estão ligadinhos às margens da nossa BR-364, tanto sentido Tarauacá Feijó, quanto Tarauacá Cruzeiro do Sul. Você também que estão aí nos ramais da nossa cidade. Aquele boa tarde, meus amigos. Nos rios também, né, Wani?
0: Nos rios e Igarapés também que estão ligados com a gente aí. Muita gente ligada nesse momento. Mandar um abraço aí para todos aí ligados com a gente, nos Igarapés, no Rio Gricório, no Rio Acurau. Ei, pessoal, gente boa, que estão ligados com a gente.
2: Você também que está aqui em qualquer ponto da nossa cidade com seu radinho ligado, aquele boa tarde, meu povo. Sextamos!
0: Eu vou dar o meu abraço pro meu amigo Márcio André, rapaz. Alô, Márcio André! É pra candidato a deputado estadual, Márcio André. Tá lá na oficina do Pequeno, fazendo churrasco lá pro Pequeno e toda a sua equipe. Ele é bom, o Márcio André, né? Eita, tá lá hoje já pegado. Valeu, Márcio. Abraço pro Pequeno e todos que trabalham na oficina do Pequeno. Mandar um abraço pro seu Vavá ali na frente, que deve estar sentindo o cheiro da carne assada.
2: Né? Se fosse eu, seu Vavá, eu atravessava e ia lá também, aproveitar.
0: Eu quero um pedaço. Dizia assim, vamos mandar um alô pro Manel Teles. Alô, Manel Teles! Disse que nunca mais tu mandou um alô pro Manel Teles. Manda um alô pro Manel Teles, que sempre tá ligado, com o rádio dele é ligado 24 horas, 24 por 24, o rádio do Manel Teles não desliga.
2: Tá igual do seu Ed.
0: Tá igual do seu Ed, não desliga de jeito nenhum, né? 24 por 24.
2: Mandar também aquele boa tarde pro seu Altevi. Seu Altevi, dê notícias.
0: Tá bem, seu Altevi?
2: Já melhorou. Dê notícias aí, meu amigo. E também, Mani, mandar aquele alôzão assim pro Curica, né? Que a hora dessa está com o seu radinho ligado ali no IP Paconha.
0: A dona Dília, que tá ligada com a gente ali, né? Ali a dona Dília Sombra, né? Dília, tá ligada com a gente ali todo dia com o radinho dela ligado também, ouvindo o nosso programa, ouvindo a rádio, né? Que ela liga. Diz o meu amigo Elinel que ela liga o rádio cedo pra ouvir também toda a programação da Difusora.
2: Mandar aquele alô também, Albani, pro Tota e a Dona Maria, lá no Campo dos Borges, ali, Isaura Borges, Laurete Borges, alguma coisa assim. Então, só no love!
0: Eita, coisa boa, pai! Deixa eu mandar um abraço também pra Maria. Alô, Maria! Alô, Tom José! Alô, Henrique, lá no Arati, a todos! Alô, Zé Raimundo! Alô, Naldinho! Aquela turma boa aí, né, lá...
2: O seu Arnaldo, a Eliene.
0: Um abraço pra vocês também. Esse pessoal, gente boa aí do Arati.
2: Mandar também aquele alô todo especial pra todos ali na comunidade do Suíço, Albani, Abacate, aquele povo ali daquela comunidade. Aquele boa tarde pra todos vocês.
0: Um abraço pro pessoal que estão no Socorro. Um abraço pro pessoal que estão no Sacado. O pessoal do Joaci. Pessoal do Seringal América, que sempre pede pra mandar alô. Albani manda sempre alô pro povo do Seringal América. É um povo esquecido, que a gente tá com o rádio ouvindo também. Um abraço aí pra vocês.
2: E para todos, né, que a gente não consegue lembrar o nome de todas as comunidades, mas você que está com o seu radinho ligado, sinta-se abraçado pelo Albany e pela Libé, meu povo.
0: Vou dar um abraço aí para os nossos parentes indígenas, nas aldeias espalhadas pelo Rio Tarauacá, pela BR-364, aldeia Pinuiá, aqui próximo aqui da nossa cidade. Um abraço a todos os amigos dos povos Rinicuí, o Caxinauá, e abraço também pro povo Iarauá. Dá um abraço pro meu amigo e vereador Charles. Alô, Charles! Charles Iarauá, que tá aí, assumiu o mandato de vereador por 4 meses e já tá aí na ativa, viu? Já tá trabalhando. Alô, Charles, um abraço pra ti.
2: É isso mesmo. Vamos lá trazer uma mensagem que mandaram aqui, né? A nossa amiga Rose tá de férias, mas o pessoal tão mandando mensagem, né? Vamos lá. Atenção, José Afonso, no Baixo Rio Acurawa. Aviso que estamos bem. Peço que venha me buscar amanhã na ponte. Quem assina é Aldirene. Então, viu, seu Afonso? Amanhã pegue a canoa aí e venha pegar a dona Aldirene na ponte.
0: Isso aí, rapaz. É, vamos dar um abraço aí pra todos que estão com a gente. Vamos lá, vamos seguindo por aqui, vamos fazer um sucesso. Vou trazer uma boa música agora. Isso aqui é pedido, viu? Isso aqui é pedido. Seu Bani, toca aquela boa. Essa aqui vai pro meu amigo, rapaz, da Patrulha Maria da Penha. Né, rapaz? O nosso amigo Libé, que tá ligado com a gente. O homem do açaí. Nunca mais ofereceu a gente passar aí pra gente, não foi?
2: Hã? Eu acho que já acabou a safra.
0: Não, de vez em quando a gente encontra o açaí ainda por aí, né? E o nome dele aí, Libé?
2: Nosso amigo Célio Lopes, né? O Célio Lopes.
0: Autarquia, rapaz. Olha, Célio, isso aí é pra tu lembrar, pra tu lembrar. Eu vou descascar a ferida braba, Célio. Esse aí, tu vai abrir aquele vinho que tá aí na prateleira, botar assim no copo e disser, essa vai, Albany. Agora vai!
3: Irmão Zezito Doceiro.

0: Essa aí foi pesada pro meu amigo Célio. Deixa eu mandar um alô para Alcivânia, que tá com o rádio ligado, ouvindo a gente. Alô, Alcivânia. Ela disse, boa tarde, Albani. Alô para minha irmã Alcirene, lá no Juaci. Estou com saudade de todos vocês aí. Estou chegando por aí. Me aguarde. Olha aí. Alô, alô, Alcirene, né? Aí na comunidade do Juaci, Alcivânia disse que tá chegando por aí, né? Passou uma temporada aí. Eita! Rapaz, quem me mandou um vídeo aqui foi o meu amigo Adécio Rego. O Adécio Rego está fazendo farinha, né, velho?
1: Lá no Transval.
0: Tá lá no Transval, na casa de farinha, com o rádio ligado. Rapaz, aí Adécio, abraço pra ti, meu amigo. Vascaíno é de fé. É, ele é metido a flamenguista, mas o seu Pedro Fifinha. Um abraço pro seu Pedro Fifinha. Alô, seu Pedro Fifinha. Um abraço pro senhor, meu amigo. O Vasco ontem começou como terminou. Entregando o jogo, seu Pedro. Né? Tá jogando bem. O Vasco e o zagueiro foram lá. Deram gol pro Vitória, seu Pedro. Assim não vai, seu Pedro. Assim não dá. Abraço, seu Pedro Fifinha. Esteja tudo bem com o senhor. Esteja tudo bem aí na tua casa. Tá bom? Um abraço aí do Alba de Moraes pro senhor aí, da Libé Moraes. Um abraço pro Adécio, todos os seus familiares, toda a equipe que tá lá na casa de farinha, tá com o meu amigo Adécio. Um abraço pra vocês aí.
1: E em nome do seu Fifinha, né, Albani? Não sei se o seu Fifinha tá lá ou tá aqui. Pra mandar pra todos também ali na casa do seu Pedro, né? Ali na rua Severiano Ramos, Alibé e todos que estão lá ligadinho com o nosso programa. Aquele boa tarde, meu povo!
0: Eita, olha a gente aí, né? Oh, deixa eu ver o que temos por aqui. Governo anuncia, agora eu vou trazer a fala da nossa digníssima governadora. Eita, essa governadora é uma mãe, rapaz. Eita, governadora é uma mãe. É uma amiga aí, deixa eu colocar aqui pra vocês. Deixa eu falar para vocês aqui que a governadora disse que a matéria aqui. Deixa eu fazer aqui, deixa eu ajeitar aqui. Deixa eu trazer para vocês. Olha, governo anuncia a antecipação do salário e da primeira parcela do 13º. O anúncio foi feito por meio das redes sociais da governadora, que destacou o compromisso da gestão com a valorização do funcionalismo público e a responsabilidade fiscal. A governadora Maiúsa Assis anunciou nesta sexta-feira, 17, que o governo Acre fará o pagamento dos salários dos servidores públicos estaduais no próximo dia 29 de julho. Na mesma data, também será depositada a primeira parcela do 13º salário dos servidores ativos, inativos e pensionistas. Olha aí, que boa notícia. O anúncio foi feito por meio das redes sociais da governadora, que destacou o compromisso da gestão com a valorização do funcionamento público e a responsabilidade fiscal. Sextou, disse a governadora. Vamos ouvir aí a nossa governadora, né? Vamos ouvir aí a nossa governadora, que trouxe essa boa notícia aí para vocês. Vamos lá? Deixa eu ouvir a governadora.
2: Bom dia, sexta-feira, e eu tenho uma excelente notícia para você. Dia 29, o pagamento está na conta dos ativos, inativos e pensionistas. E tem uma novidade, será pago a primeira parcela do 13º. Sei que você está esperando por isso. É o governo do estado cumprindo um compromisso de respeito e responsabilidade com o servidor público.
0: Esse é a governadora falou. Tá falado, né, meu amigo? Você viu a fala do governador aqui. Não, dia 29, o funcionalismo público estadual estará com salário e também a metade do 13º. A metade vai estar na conta. Né? Aí diz a porra querida, querida, deixa lá. Tu joga numa poupança, tu deixa guarda lá, porque tem gente que já está esperando esse 13º cair. Né? Eu e a Elber vamos transformar o nosso 13º em tijolo, barro, areia, ferro e muito mais por aí. É. Deixa eu mandar um abraço aí, rapaz, mandar um abraço aí para os amigos que se ligam com a gente lá na Vila São Vicente. Senhor Antônio do Carmo, como é que está o senhor? Bem? mandou uma mensagem aqui que está ligada. Olha esse sol aí que está brilhando aí, a nossa rádio chega mais longe ainda, né? Aí diz que está limpo, limpo, limpo lá o sol hoje. Olha aí que boa notícia. Eita, estamos lá na Vila São Vicente, falando com o povo da Vila São Vicente.
1: Vila São Vicente é no Gregório, né?
0: Gregório.
1: Muito obrigado,
0: vamos lá, meu vamos povo. Lá. Nós ainda passa do Gregório ainda.
1: Que estão ouvindo o nosso programa. Você também ali do ramal do Incra, Bani. O pessoal sempre estão ligadinho ali no ramal do Incra.
0: É o ramal que
1: a Albélia, né? A Albélia. É, deixa eu ver quem mais mora lá. O Lulu Neri.
0: E o... Rapaz, manda um alô pro nosso eterno vereador, Lulu, rapaz. Um abraço aí para ti, Lulu. Um abraço aí para ti, pro nosso amigo Lulu, toda a sua família, que deve estar com o rádio ligado. Sempre que eu encontro o Lulu, já estou com o rádio ligado, Bani. Manda aquele alô para mim, né? Aí um alô pro meu amigo Lulu Neri, o nosso poteiro direito do Tarauacá, ora poteiro direito, ora centroavante. Né, velho Lulu? Hã? Fazendo aqueles golzinhos aí, trazendo alegria para a torcida do Tarauacá. Ô, oh, tempo de futebol bom, que não volta mais. Era aquele tempo, aquele jogo, né, Lulu? Hã? Lembra aí? Rapaz, ele lembra mesmo. Então, deixa, isso é a notícia. Trazer mais música aqui, três irmãos sucesso. Uma boa que eu gostei. Hoje eu achei aqui essas músicas boas aí, né? Eu vou trazer agora para vocês o Flávio Leandro, do Gival Dantas, que vai para todos que gostam da música aí. Fique ligado, daqui a pouco a gente volta.
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0: Estamos de volta, né? 12 horas, mais 24 minutos. Depois nós temos mais um forrozinho animado aí. Hoje é sexta-feira. Sexta-feira, dia de alegria. Sextou, vamos pra cá. Né? Aí só segunda-feira. Aproveitar a vida, gente. Aproveitar a vida que só tem uma, né? Como diz aí o Zeca Pagodinho, eu moro no mundo, eu não moro no céu. Então eu tenho que aproveitar a vida. Eu não sei quando é que eu vou, quando é que eu fico, até quando eu fico. Ninguém sabe até quando a gente fica e se fica, Deus resolve levar de uma hora para outra. E também você, quando estiver velho, não ficar aquele velho reclamando, era para ter feito isso, ter feito aquilo. Então aproveite que você tem idade, com responsabilidade de juízo. Aí você aproveite sua vida, gente. Mandar um abraço pro nosso vizinho Zequinha, rapaz. Doutor Zequinha tá lá na casa dele, né? Construindo uma cozinha que parece uma casa, meu irmão. Doutor Zequinha, a parada é dura, né? Doutor Zequinha e a dona
1: Luzia.
0: Dona Luzia, rapaz. E tem os filhos, né, Bé? Passou o Zequinha, trabalhou direitinho, foi. Eu vi lá, hoje tá lá a Patrícia, tá lá a Thaís, tá lá o Emerson.
1: O Clemson.
0: O Clemson e tá chegando o Emerson. Ainda tem uns que ficaram, né?
1: Aí.
0: Ainda tem o Joacir, que ele é o dono do Joacir. Seu Zequinha é o dono do Joacir, ele que comanda o Joacir todinho lá, né? Tem lá os outros parentes. Como é o nome do jogador, aquele que você tem, que fica do lado da nossa casa, o nome dele que eu esqueci também. Rapaz, eu esqueci o nome dele, sempre fala com a gente.
1: O Paulo,
0: rapaz. Alô, Paulo, rapaz, o seu Luiz, rapaz, o seu Luiz, meu, nunca mais apareceu.
1: E a dona Maria Neves, né, Alanis?
0: O seu Luiz e a dona Maria Neves não apareceram mais, a gente só vê eles fazendo churrasco lá, derrubando uma novilha, derrubando um porco e botando a carne pra assar. O seu Luiz sentado na cadeirinha de praia dele, muito preocupado com a vida. Alô, seu Luiz!
1: Ele vai dizer, Boni, meu filho, eu já criei todos, agora tá na hora. Agora vou só curtir.
0: Seu Luiz tá só de boa, rapaz. Nunca mais apareceu o seu Luiz. Gente, da melhor qualidade.
1: Como o Ni disse, Boni, ele só vem quando a dona Maria libera.
0: Maria não tá liberando. Então,
1: brincadeira, viu, minha gente? Pra todos vocês aí no Joaci, aquele boa tarde.
0: Vamos seguindo por aqui, trazendo notícia. Olha, o IBGE prorrogou as inscrições para a seleção de 1.466 vagas temporárias. Olha, gente, lembrando que tem 10 vagas para Tarauacá. 10 vagas para Tarauacá. O salário chega até R$5.000, tá bom? Então, escute a notícia aí que eu vou colocar agora para você que está ligado com a gente lá. Fica ligado aí com a gente aí. Bom, valeu.
2: Instituto Brasileiro de Geografia e Estatística, o IBGE, prorrogou até as 23 horas e 59 minutos do dia 20 de julho o prazo de inscrições para o processo seletivo simplificado que oferece 1.466 vagas temporárias. A nova data também vale para os pedidos de isenção da taxa de inscrição. São 446 vagas para o cargo de agente censitário de qualidade, destinado a candidatos com ensino médio completo, e 1.020 para analista censitário voltadas a profissionais de nível superior em diversas áreas, como tecnologia da informação, jornalismo, engenharia, estatística, ciências sociais, agronomia e medicina. Os salários chegam a R$ 5.255,40, além de auxílio alimentação de R$ 1.192 e outros benefícios previstos em lei. A isenção da taxa pode ser solicitada por inscritos no CadÚnico e por doadores de medula óssea cadastrados em entidades reconhecidas pelo Ministério da Saúde. Já as provas objetivas estão marcadas para 30 de agosto e vão ser aplicadas em todas as capitais brasileiras. A inscrição no concurso deve ser feita no site avalia.org.br. Da Agência Rádio Gov em Brasília, Claudimário Carvalho.
0: Então tá aí, ó, gente. Você não perca a oportunidade, né? É um emprego temporário do governo federal. Salário vai chegar a 5.200 e pouco, mais 1.000 e pouco de vale alimentação. Você vai ter um salário de 6.000 e pouco reais por mês aí. Se eu não me engano, parece um período de um ano, né? Um ano prorrogado por mais um. Então você pode se encaixar aí no governo federal e tá com 2 anos aí com esse salário bom, né? Vamos lá, alguma coisa aí?
1: Vamos de música, Vani.
0: Mais uma moda de...
1: Mais um forrozinho.
0: Aqui. Bora buscar mais um forró aqui, rapaz. Deixa eu ver aqui. Deixa eu procurar aqui o Dorival. O Dorival é bom. Aqui, vou trazer o Dorival aí pra vocês. O Dorival canta pra caramba, meu amigo. É um bom cantor de forró. Quem não conhece o Dorival, gente? Começa a ouvir as músicas do Dorival aí, que ele é bom.
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0: Senhora, Dorival, é bom, rapaz. Então, vou trazer mais um sucesso bom pra vocês aí. É, deixa eu falar assim, só alguma notícia que tem aqui ainda para trazer. Olha, o governo convoca novos candidatos do concurso do bombeiro. É, o governo do Acre oficializou no Diário Oficial do Estado o ingresso de novos candidatos no concurso de formação da corporação. O governo do Acre oficializou por meio do Diário Oficial do Estado, desta sexta-feira, a homologação das matrículas de novos candidatos aprovados no concurso público do Corpo de Bombeiro Militar do Estado do Acre. A medida foi publicada no edital número 092/2026, assinado pela Secretaria de Estado de Administração e pelo Comando-Geral da Corporação. Ao todo foram homologadas algumas matrículas aí, parece quatro ou cinco mais novos bombeiros militares vão entrar aí. Notícia que está na Cotilnete Notícia, né? Está a notícia que tem aí nessa sexta-feira. Deixa eu ver na notícia da hora que temos aqui, em suas páginas principais, né? Notícias que estão aí. Olha, a gente tem uma matéria interessante, notícia da hora. Alguns monstros não estão debaixo da cama, né? A gente vê uma cena aí que levantou um debate em todo o Brasil, né? É, dois monstros. Podemos dizer assim, dois monstros, né, estuparam, né, Libé, e mataram uma criança de
1: 10 meses.
0: Foi isso mesmo, 10 meses. Né, estavam dentro da casa da mãe como convidados, né, bebida, né, vá lá, convidados da mãe e do irmão da mãe, né, do tio da criança, e estuparam e assassinaram essa criança de 10 meses de idade. E levantou-se um debate, né? E sobre quem você põe dentro da sua casa. Tem que ter cuidado. Nesse mundo de hoje, tem que ter cuidado. Todo cuidado é pouco. Quem você põe dentro da sua casa. Né? Se você tem filha e filhos menores, veja como é que você vai fazer na sua casa, aquelas farras doidas e não sabe o que acontece, quando pensa que não, acontece pior. Fica aí uma dica, essa matéria está muito interessante, qualquer coisa, né? Diz que sei. Denuncie, o abuso e exploração sexual infantil é crime, diz que sei.
2: É isso mesmo, né, Bani? A gente fica, enquanto ser humano, enquanto pais, enquanto... A gente fica revoltado, né? A gente vê muito isso acontecendo aí para fora, mas isso não está isento de acontecer também na nossa cidade, né? Vamos dizer assim, ou no nosso estado. Então, fica esse alerta, que nem o Albani falou. Saiba quem você vai levar para sua casa. Nossa casa, né, Albani? Falo da nossa casa. Não é qualquer pessoa que entra e também não é qualquer pessoa que fica perto dos nossos filhos. E olha que é uma Albani, a gente tem só meninos, mas aí tem a Cecília, que é a netinha do Albani, e nós temos esse devido cuidado, minha gente. Fica esse alerta. E você que gosta de ir para curtir a noite, saiba quem você vai deixar para ficar com seus filhos também.
0: É isso aí. Dá um abraço lá na oficina do amigo pequeno. Estão lá ainda pegados. Vamos lá, gente. Vamos lá e trazer aí uma música boa. Daqui a pouco a gente volta para só se despedir e pegar o Peco no rumo de casa. Né? Essa daqui também. Essa daqui é para todos que estão ligados com a gente e já começaram a se estacer. Vai devagar, mesmo.

0: sabor de
1: coisa. 12 horas mais 40 minutos, 12 horas mais 40 minutos. Eu vi aí João Gomes, sonho lindo, rapaz, com a participação de Raquel dos Teclados. Né? Isso, mas bem. 12 horas mais 40 minutos, eu vou me despedindo por aqui de vocês, deixando um abração aí para todos vocês que estão ligados com a gente. Obrigado pela preferência, obrigado pela audiência. É um prazer ter vocês em nossa companhia. Segunda-feira, se Deus permitir, nós estaremos de volta com mais um programa do meio-dia. É, fiquem todos na paz do nosso Senhor Jesus Cristo.
2: É isso mesmo. Eu também vou me despedindo por aqui, minha gente. Lembrando que hoje é sexta-feira. Para você que vai curtir o final de semana, curta com responsabilidade. Se você beber, não dirija. E se você for dirigir, não beba. Sempre.
1: Comigo, Uber.
2: Sempre.
3: Priorizando, né, a nossa vida e a vida do próximo. Se você quer curtir, faça igual um amigo nosso. Até cair, converse com nossos amigos Uber, que tem vários aqui na nossa cidade, para ele lhe buscar, para ele lhe deixar, para ficar tudo na tranquilidade. Fiquem todos com Deus. Tenham uma continuidade de tarde abençoada. Um final de semana incrível. E até segunda-feira, se assim nosso grandioso Deus nos permitir. Fui!
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1: Glória a Deus, glória a Deus. Atenção, ouvinte. Está entrando no ar o programa Voz da Libertação.
0: Que era pobre, trabalha...
1: Nossa sede mundial está situada na Avenida do Estado, Baixada do Grisélio, 4568, São Paulo, capital. O ministério que está sobre a responsabilidade de nossa presidente, Irani Miranda. Glória a Deus, esse que vos fala, presbítero Leonardo Nascimento, Leonardo Silva, né? Estamos aqui apresentando o programa Voz da Libertação, programa esse pertencente à nossa igreja pentecostal Deus e Amor aqui na grande Tarauacá, né? Tarauacá, terra do avivamento, terra de um povo abençoado. Hoje, né? Hoje, sexta-feira, está indo, né? Mais uma semana abençoada por Deus, está se iniciando mais um final de semana. Que Deus abençoe o teu final de semana, que Deus abençoe a tua vida, que Deus abençoe tua família, o teu trabalho, né, meus amados irmãos, nessa tarde maravilhosa. Nós queremos também passar aqui o endereço da nossa sede aqui na Grande Tarauacá. Nossa sede aqui em Tarauacá está localizada na rua Floriano Peixoto, 317, bairro Centro, próximo à maternidade. Está sobre a responsabilidade do presbítero Leonardo, esse que vos fala nessa tarde maravilhosa. Temos também a nossa congregação na rua Capitão Hipólito, no bairro Triângulo, né? E está na responsabilidade da cooperadora Rosimeire. Que Deus abençoe nossos amados irmãos, membros, obreiros, congregantes, né? Nossos amados irmãos que participam dos cultos semanais em nossas igrejas pentecostais, Deus e Amor. Aqui nós louvamos a Deus pela tua vida, meu amado irmão, minha amada irmã. Nós louvamos a Deus pela tua vida também, meu irmão, que ainda não foi em nenhuma de nossas igrejas, mas é um ouvinte de nossa rádio, né? De nossa programação. Que Deus abençoe você, católico, você, irmão, que não confessa nenhum credo religioso. Olha aí, que Deus abençoe nossos irmãos que estão aí no presídio, né? Você que está no presídio, você que está no centro da cidade, você que está em uma repartição pública, você que está aí no Seringal, na Colônia, você que está aí na estrada acompanhando o programa Voz da Libertação, você que está dentro do carro, no teu trabalho, que Deus abençoe nessa sexta-feira abençoada. Glória a Deus, que maravilha. Hoje, lembrando que hoje nós temos a campanha na Casa do Senhor, aqui na nossa sede, né? A campanha de 3 dias consecutivos, a vinda do Senhor Jesus, né? Essa campanha nós iremos realizar hoje, sexta, sábado e domingo, em nossa sede setorial aqui no centro, né? Na rua Floriano Peixoto, número 317. Então você é o nosso convidado especial para estar conosco nesta noite. Eu mesmo, o presbítero Leonardo Nascimento, estarei pregando a palavra e orando em favor da tua vida, da tua família, meu amado irmão. Então nós já convidamos você, né, para fazer esta campanha de 3 dias consecutivos, né? Hoje estarei eu mesmo, presbítero Leonardo Nascimento, amanhã vai estar a cooperadora Leandra, né? Louvado seja o nome do Senhor. No domingo vai estar o cooperador Rogério Lopes, pregando a palavra e encerrando esta poderosa campanha no domingo, no culto da família. E você é o nosso convidado especial para estar conosco, amados irmãos, aqui glorificando e exaltando o nome do Senhor. Que Deus abençoe todos vocês que estão entrando agora, você que sintonizou agora na programação Voz da Libertação, seja abençoado, seja tocado pela presença do Espírito Santo na tua vida, na vida da tua família, seja impactado pelo poder de Deus, para que o nome do Senhor seja exaltado e glorificado na tua vida. Maravilha, maravilha, meus irmãos, nós vamos de louvor, né? Vamos oferecer 2 louvores para os nossos amados irmãos, né? Que estão acompanhando esta programação, a Voz da Libertação, você que tem nos dado a honra, né? De nos permitir entrar dentro da tua casa, no teu lar. Você que está acompanhando pelo link, né, do celular, do WhatsApp, que Deus abençoe, né, em nome de Jesus Cristo. Nós vamos oferecer 2 louvores aqui ao Holocausto Vivo, e vamos oferecer o poder de um cristão para você meditar nessa tarde maravilhosa e ser impactado através do louvor, né? Lembrando que nós estamos em uma campanha hoje ainda, né? Sexta, sábado e domingo, uma campanha intitulada Vinda do Senhor Jesus, e você é o nosso convidado especial para estar conosco, tá bom? Eu ofereço esses louvores para os nossos amados irmãos também do Seringal, nossos amados irmãos membros, obreiros da Casa do Senhor, que estão no Seringal, né? Que estão na Colônia, que estão na beira do rio aí, louvado seja o nome do Senhor, que Deus abençoe, eu ofereço esses dois louvores para vocês, tá bom?

Maravilha, maravilha, meus amados irmãos, voltamos aqui, né? Louvado seja o nome do Senhor, que tarde abençoada, que tarde, né, que Deus preparou nessa sexta-feira ensolarada, né? Que Deus abençoe hoje, 17 de julho, né? Louvado seja o nome do Senhor por isso, né? Estamos já no meio do ano, né? Já estamos no mês 6, louvado seja o nome do Senhor, no mês 7, né? Já estamos no mês 7, né? Então já estamos passando do meio do ano, né? E isso é bênção, né, de Deus, porque até aqui o Senhor tem nos dado essa permissão de nós vivermos, né? De nós desfrutarmos das bênçãos dEle, das maravilhas. E nós louvamos a Deus por isso, porque Deus é fiel, Deus é poderoso, Deus é tremendo, né? Deus é maravilhoso em nossas vidas. Quero mandar um alô para todos os irmãos que estão aí no presídio, né? Quero mandar um alô para aqueles que estão presos, né, por algum crime, algum delito que cometeu, né? Mas nós sabemos que Deus é um Deus que perdoa, né? Se essa pessoa se arrepende, se essa pessoa deixa o mau caminho, né? Se verdadeiramente entregou a sua vida para Jesus, né? E está vivendo uma nova vida, está vivendo em novidade de vida, logo sabemos que Deus é fiel para perdoar, né? Deus é misericordioso para perdoar o ato do homem, né? Porque Deus, ele não leva em conta o tempo da ignorância, né? Então, muitas vezes, a pessoa não tem conhecimento do bem e do mal, da verdade, né? Do bem e do mal, nós sabemos que todo ser humano, ele tem conhecimento, né? Todo ser humano, ele tem um conhecimento do bem e do mal, mas nós sabemos que o homem, né, o ser humano, quando ele não tem Cristo, ele inclina mais para as coisas do mal, né? Então, nós aqui estamos para proclamar o Evangelho de Cristo, para falar do amor de Jesus, porque somente Jesus tem o poder de mudar a história, né? Somente Jesus tem o poder de mudar a vida de uma pessoa. Então nós aqui estamos para proclamar que Jesus tem todo o poder nos céus e na terra. E ele tem o poder de mudar toda a situação, né, de um homem, de uma mulher. Não importa a situação, não importa a luta, não importa a dificuldade que você esteja enfrentando. Deus, ele é fiel para solucionar qualquer problema, qualquer dificuldade na tua vida. Então, meus amados irmãos, hoje nós louvamos a Deus pela vida de vocês que estão sintonizados conosco na programação Voz da Libertação. Programação essa pertencente à Igreja Pentecostal Deus e Amor aqui no município de Tarauacá, no Acre, né? Cidade abençoada de Tarauacá, cidade do abacaxi, né? Do abacaxi grande, né? Cidade abençoada, né? Onde tem um povo muito caridoso, um povo de um coração imenso. Que Deus abençoe todos os nossos amados irmãos taracauense, para que Deus abençoe, que Deus renove a força de cada um de vocês. Você que está desanimado, você que está sem força, sem ânimo, nós aqui estamos para proclamar o nome do Senhor, e através dessa programação Deus renovará a tua vida, renovará novamente a tua alegria, a tua força, em nome de Jesus, tá bom? Meus amados irmãos, mandamos aqui um alô para todos os nossos amados irmãos do Seringal, né? Lá do Cardoso, nossos irmãos lá do Vitória Velha, lá do Tocantins, mandamos um alô para todos os irmãos lá do São Pedro, né? Lá do Jarinaua, do Quixadá, lá do Tocantins. Que Deus abençoe todos os nossos amados irmãos, membros, obreiro, congregante, né? Obreiro da Casa do Senhor, dirigentes da obra do Senhor, né? Mandamos um alô para todos vocês, lembrando que passando esse domingo agora, no próximo domingo será celebrada a nossa Santa Ceia, né? Está marcada para o dia 26, a Santa Ceia do Senhor, tá bom? Dia 26 agora de julho, tá bom? Último final de semana do mês, último domingo do mês, é a nossa Santa Ceia, e nós convidamos todos os irmãos para estar conosco aqui na nossa sede de Tarauacá, tá bom? Nossa sede aqui no centro de Tarauacá, todo o campo, todos os obreiros do campo, para vir para a nossa sede, que nós estaremos realizando um grande culto, né, de Santa Ceia, aquele culto maravilhoso, né, aquele culto voltado à adoração a Deus, né, aquele culto de entrega, né, de coração aquebrantado ao Senhor, para que Deus perdoe os nossos pecados, nossas falhas, né, nossos pensamentos, obras e gestos. Então nós estaremos realizando esta Santa Ceia no próximo final de semana. E também lembrando que no próximo final de semana nós estaremos em uma poderosa campanha, tá bom? Eu mesmo, presbítero Leonardo Nascimento, estarei pregando a palavra do Senhor juntamente com minha esposa, né? Eu vou estar na sexta, ela vai estar no sábado, e eu vou estar no domingo encerrando essa poderosa campanha com o tema A Minha Família Não Pode Fracassar, tá bom? No próximo final de semana, essa poderosa campanha Minha Família Não Pode Fracassar, e desde já te convido você para estar conosco, né? Se você não puder trazer o teu familiar, o teu irmão, o teu filho,
né, o teu esposo, você vai trazer uma peça de roupa que represente ele, tá bom? Você vai trazer um objeto que represente ele, tá? Uma chave, né? A chave do carro, a chave da moto. Você vai trazer e nós vamos estar orando, né? Nós vamos estar orando pelos objetos, nós vamos estar orando pela peça de roupa. E nós cremos que Deus vai estar realizando o seu poder, tá bom? Deus vai estar libertando, Deus vai estar curando, Deus vai estar realizando a sua grandiosa obra, né? Através também da tua fé, porque a fé, né? É, a obra, a fé sem obra é morta, né? Então nós temos que também acompanhar a nossa fé juntamente com as nossas obras, né? Então você vai trazer uma peça de roupa, né? Uma blusa que represente esta pessoa da tua família que precisa de uma libertação, que precisa de uma cura, que precisa de um milagre. Você também pode trazer também a chave da tua casa, do teu carro, né? Da tua moto. Você vai colocar sobre a mesa que vai ficar próximo ao altar do Senhor e nós vamos invocar a Deus para que Deus visite, para que Deus dê livramento. E eu creio, irmão, que Deus vai fazer grandes coisas nessa poderosa campanha. A minha família não pode fracassar.

Glória a Deus, maravilha, irmão. Voltamos aqui para anunciar também que hoje começa uma campanha em nossa sede, né? A campanha A Vinda do Senhor Jesus, e você é o nosso convidado. Hoje eu estarei pregando a palavra do Senhor aqui na nossa sede, e também amanhã vai estar com a operadora, louvado seja o nome do Senhor, Leandra, pregando a palavra do Senhor e orando em favor de todos vocês. No domingo, no encerramento dessa poderosa campanha A Vinda do Senhor Jesus, estará o cooperador Rogério pregando a palavra do Senhor e dando término a essa campanha. Também no culto da família, né? No domingo nós estaremos fazendo aquele clamor especial pela família, né? Pelas famílias aqui de Tarauacá, estaremos fazendo aquele clamor pela família. Então é um dia que você não pode perder, né? Também essa campanha de 3 dias consecutivos. Então venha fazer essa campanha, coloque um propósito, né? Venha receber a bênção do Senhor, venha receber as vitórias do Senhor, porque eu creio que Deus estará realizando grandes coisas no nosso meio, o seu nome será glorificado, tá bom? Nós sabemos que a volta do Senhor está próxima, né? Então nós temos que proclamar a volta do nosso Senhor e Salvador Jesus Cristo através da palavra, né? Através das nossas ações, nós proclamamos o nome do Senhor e Salvador Jesus Cristo de Nazaré, e você é o nosso convidado para estar conosco hoje mesmo. Hoje é o dia do teu milagre, da tua vitória. Venha receber a tua

Maravilha, maravilha, maravilha, meus amados irmãos. Vamos de louvor. Vou oferecer dois louvores para os nossos amados irmãos nessa tarde maravilhosa. Vamos oferecer, né, Grande Campeão de Ângela Gonçalves. Vamos ouvir o Grande Campeão de Ângela Gonçalves. E vamos ouvir também Lágrima Escondida, tá bom? Vamos ouvir Grande Campeão de Ângela Gonçalves e Lágrima Escondida. E nessa tarde seja impactado, seja tocado pela presença de Deus na tua vida através do louvor.

O choro faz parte da vida do crente. Às vezes choramos e muitas vezes achamos que Deus não está se importando com as nossas lágrimas. Talvez você veio aqui para derramar a última lágrima. Pela conversão do seu esposo, pela cura da enfermidade, pela solução do problema. Mas pode chorar que Jesus enxugue as suas lágrimas nesta noite.

0: Deus, meus amados irmãos, vamos de palavra nessa tarde.
1: Pega a sua Bíblia em Mateus capítulo 24, versículo 29 a seguir. Nós vamos hoje meditar sobre o sermão continua, a vinda do Filho do Homem. Mateus 24, versículo 29. Nós vamos trazer essa palavra que vai falar sobre a volta do nosso Senhor e Salvador Jesus Cristo. E nós vamos ver que a volta de Jesus, ela vai acontecer de duas formas, né? Jesus vai voltar e vai arrebatar a sua igreja em um piscar e abrir de olhos, né? Seremos transformados em um corpo de glória. E a segunda vinda do Senhor será sobre as nuvens. Deus descerá com todo poder e glória. Nós vamos ler aqui agora, no versículo 29, vai dizer assim, ó: logo depois das aflições daqueles dias, o sol escurecerá e a lua não dará mais a sua luz. As estrelas cairão do céu e as potências do céu serão abaladas. Então aparecerá no céu o sinal do Filho do Homem, e todas as tribos da terra se lamentarão. E verão o Filho do Homem vindo sobre as nuvens do céu, com poder e grande glória. E ele enviará os seus anjos com rigor, com clamor de trombeta, os quais ajuntarão seus escolhidos desde os quatro ventos de uma a outra extremidade do céu. Aprendei, pois, esta parábola da figueira quando já os seus ramos se tornam tenros e brotam as folhas, e sabeis que está próximo o verão. Igualmente, quando virdes todas essas coisas, sabeis que elas estão próximas, que elas estão próximas à porta. Em verdade vos digo que não passará esta geração sem que todas estas coisas aconteçam. Vamos orar.
0: Senhor nosso Deus e nosso Pai, Pai de nosso Senhor e Salvador Jesus Cristo de Nazaré, aqui estamos, ó Deus, diante da Tua Santíssima e Gloriosa Presença, Pai, para apresentarmos, ó Deus, a Tua Santíssima Palavra, Deus, aos nossos amados ouvintes, ó Pai, que estão acompanhando este programa, Deus, que tem por nome
1: A Voz da Libertação, ó Senhor. Meu Deus, vem abençoando, Pai, de uma forma poderosa, de uma forma gloriosa. Meu Deus, vem tocando sobre a vida de cada um deles, ó Pai. E fala conosco através da Tua Santíssima e Gloriosa Palavra. Amém e amém.
0: Irmãos amados, a palavra do Senhor nessa tarde maravilhosa,
1: ela vai falar
0: sobre o sermão continua, a vinda do Filho do Homem. A palavra do Senhor, irmãos, aqui no capítulo 24, do versículo 29, vai relatar, né, as aflições daqueles dias, daqueles últimos dias. E logo depois das aflições daqueles dias, o sol se escurecerá, e a lua não dará mais a sua luz, e as estrelas do céu cairão, e as potências do céu serão abaladas. Nós vemos, irmãos amados, que Jesus está falando aqui, não daqueles dias, mas sim de dias futuros, né, que ainda não aconteceu sobre a terra. Jesus estava trazendo uma profecia a respeito do grande dia da tribulação, que há de vir sobre a face de toda a terra. Então Jesus, ele vai dizendo que depois das aflições daquele dia, daqueles dias, o sol se escurecerá, a lua não dará mais a sua luz, as estrelas do céu cairão do céu e as potências da terra serão abaladas. Nós vemos, amados irmãos, que a volta de Jesus está próxima. A vinda do Senhor Jesus Cristo está bem próxima de acontecer. E nós estamos sempre anunciando a volta de Jesus. Nós estamos anunciando, amados irmãos, que Jesus está prestes a arrebatar o seu povo, a sua igreja. Nós a cada dia mais estamos proclamando que a volta de Jesus está bem próxima e que nós devemos se preparar para a volta do Senhor e Salvador Jesus Cristo, porque Ele está à porta de nossos corações. Ele está à porta e bate para que nós venhamos, irmãos, se arrepender de nossos maus caminhos e venhamos se voltar ao Senhor, nosso Salvador, louvado seja o nome do Senhor. Nós vemos, amados irmãos, que naqueles dias a palavra do Senhor vai dizer que o sol escurecerá, a lua não dará mais a sua luz, as estrelas cairão do céu. Já imagina, irmão, como é que vai ser? As potências do céu serão abaladas, então naquele dia haverá uma escuridão. Haverá um momento de escuridão. Haverá um momento, amados irmãos, de grande treva sobre a face da terra. Porque já é cumprida a palavra do Senhor sobre a terra e sobre aqueles que não deram ouvido à voz do Senhor nosso Deus. Nós vemos aqui, irmãos amados, que a palavra do Senhor vai dizer, então aparecerá sinal nos céus e na terra. Então aparecerá no céu o sinal do Filho do Homem. E todas as tribos da terra se lamentarão e verão o Filho do Homem vindo sobre as nuvens do céu com grande poder e glória. Nós vemos que quando tudo isso se cumprir, a grande tribulação, né? 7 anos de grande tribulação, 3 anos e meio de bênção, 3 anos e meio de perseguição. Após esses 3 anos e meio de bênção, 3 anos e meio de perseguição, chegará o dia do Senhor, né? O dia que o Senhor marcará para vir à terra. E a palavra do Senhor

escolheu os seus escolhidos ainda na tribulação, aqueles que permanecerem fiel até a morte, aqueles que negarem a marca da besta, aqueles que rejeitarem, aqueles que forem perseguidos e suportarem a luta, a perseguição, neste dia eles serão recolhidos desde os quatro ventos da terra e desde a extremidade do céu. E o Senhor a recolherá eles para que eles possam herdar a terra prometida. Nós vemos, amados irmãos, que há uma grande necessidade do povo se arrepender, do povo deixar os seus maus caminhos, do povo se voltar ao Senhor, porque nós sabemos que o Senhor está à porta. Nós vemos, amados irmãos, que atendendo de guerra, rumores de guerra, tribulações, irmãos amados, nós vemos, louvado seja o nome do Senhor, que há muitos acontecimentos sobre a face da terra, há muitos rumores de guerra, há muitas tribulações, há muitos acontecimentos, há muitas coisas acontecendo, e se nós, amados irmãos, não tivermos o nosso coração voltado para o Senhor, nós perderemos a nossa salvação eterna. Olha o que a palavra do Senhor vai dizer em Mateus capítulo 25, versículo 31. Vai dizer assim: e quando o Filho do Homem vier em sua glória, e todos os seus anjos com ele, então se assentará no trono de sua glória, e todas as nações serão reunidas diante dele, e apacentará um, e apartará um dos outros, como o pastor aparta os bodes das ovelhas. E porá as ovelhas à sua direita, mas os bodes à sua esquerda. Então dirá o rei aos que estiverem à sua direita: vinde bendito de meu Pai, e possuí por herança o reino que vos está preparado desde a fundação do mundo. Porque tive fome e me deste de comer, tive sede e me deste de beber, era estrangeiro e hospedaste-me, estava nu e vestiste-me, adoeci e foste me visitar, estive na prisão e foste me ver. Então os justos lhe responderão, dizendo: Senhor, quando vimos com fome, e quando te vimos com sede, e quando te demos de beber, e quando visitamos, e quando hospedamos, e quando vestimos, e quando vimos enfermos e na prisão e fomos ver. E responderá o rei, ele dirá: em verdade vos digo que quando fizeres a um destes meus pequeninos, então a mim fizeste. Então dirás abertamente, então dirás também aos que estiverem à sua esquerda: apartai de mim, malditos, para o fogo eterno preparado para o diabo e seus anjos. Porque tive fome e não me deste de comer, tive sede e não me deste de beber, sendo estrangeiro não me reconheceste, estranho não me vestiste, e estando enfermo na prisão não me foste ver. Então ele também lhe responderá, dizendo: o Senhor, quando vimos com fome e com sede, e estrangeiro ou nu, e estando enfermo ou na prisão, e não te servimos, então responderá dizendo: em verdade vos digo, que quando um deste pequenino não fizeres a mim, irás então para o tormento eterno, mas o justo virá para a vida eterna. Irmãos amados, é muito importante você entender que a volta de Jesus está próxima. Que a vinda do Senhor Jesus está à porta para arrebatar a sua igreja. Para arrebatar os salvos, para arrebatar os arrependidos. Para arrebatar aqueles que verdadeiramente estão voltados a viver uma vida com Cristo. Nós temos a necessidade, num tempo de muita apostasia, no tempo de muito afastamento, no tempo de muita negligência, num tempo, amados irmãos, que as pessoas são amantes de si mesmo, nós temos a necessidade de voltar a Cristo, de se arrepender dos seus maus, dos seus pecados, das suas falhas. Aqui eu venho deixar esta palavra para os vossos corações.

deixar esta palavra para as nossas vidas. Eu venho deixar esta palavra para o teu coração, para a tua alma nessa tarde. Para você que está afastado dos caminhos do Senhor. Para você que já não sente mais desejo de voltar à casa de Deus, de fazer a vontade do Senhor nessa tarde, nós te convidamos a você se arrepender, a você se voltar ao Senhor, a você entender que sem Deus você não pode viver, que sem a presença do Senhor você não pode viver nessa terra, você precisa da presença dEle. Você, meu amado irmão, minha amada irmã, que está nos ouvindo agora, na tua casa, você que está no seringal, você que está no presídio, você que está em uma repartição pública, saiba que sem Jesus você não pode viver, você precisa do Senhor Jesus na tua vida, você precisa voltar-se ao Senhor para poder ter uma vida com Deus. Amados irmãos, nessa tarde eu quero já orar pela tua vida. Eu quero apresentar a tua vida nessa tarde, a tua família. Eu quero apresentar você, meu amado ouvinte, você que está sintonizado na programação A Voz da Libertação. Eu quero orar pela tua vida, pela tua família, pela tua parentela. Eu quero apresentar aqui os dizimistas, ofertantes da casa do Senhor. Eu quero aqui orar pela vida de todos vocês que estão patrocinando este programa. Você patrocinador, você irmão que oferta, você irmão que ajuda esta obra. Eu quero aqui invocar o nome do Senhor sobre a tua vida, para que Deus abençoe o teu lar, tua família. Vamos orar nessa tarde. Senhor nosso Deus, Senhor nosso Pai, a quem nós apresentamos, ó Pai, a vida dos nossos amados ouvintes, Senhor, nessa tarde maravilhosa. Abençoa sua vida, abençoa sua família, abençoa sua parentela, meu Pai. Vai trazendo milagre, a porta aberta, a bênção, Pai, a resposta que este homem precisa, meu Senhor. Nós te pedimos aqui, meu Pai, que o Senhor passe a gota do teu sangue, que o Senhor repreenda, Pai, as adversidades, as lutas, Senhor, as batalhas, peleja, meu Pai, em nome de Jesus Cristo, Senhor, realiza, meu Deus, o teu grandioso poder, a tua grandiosa obra, meu Pai, para a glória do teu Filho, para a glória do teu nome, Senhor, nós te pedimos aqui, Senhor, abençoa, meu Pai amado, cada ouvinte, meu Pai, cada irmão que está acompanhando esta programação, meu Pai, nesta tarde maravilhosa, abençoa, meu Pai, em nome de Jesus, é o que nós te pedimos, cura, meu Pai, e liberta para a glória do teu nome, Senhor. Nós aqui louvamos a Deus por mais essa oportunidade. Que Deus abençoe a tua vida, meu amado irmão, minha amada irmã. Que Deus acompanhe, que Deus lhe dê um ótimo final de semana nessa tarde maravilhosa, em nome de Jesus. E até uma próxima oportunidade, assim Deus nos permitindo. Deus abençoe em nome de Jesus.

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Glória a Deus. Paz do Senhor para todos, irmãos. Está entrando no ar com o programa. Programa da Igreja Remanescente com Cristo. Programa Semeador de Cristo. Está no ar, estamos por aqui mais uma vez. Hoje, na apresentação, esse irmão em Cristo, o presbítero José Marinho, vai ficar com você até as 3 da tarde. Com muito louvor, também a palavra de Deus no seu coração. Você, amigo, ouvinte, você, irmão, já pode pedir seu louvor, já pode pedir seu alô, que vamos estar aqui nessa tarde para atender você. Você que gosta de ouvir aquele louvor aí bem abençoado, só ligar, mandar uma mensagem para mim e vamos atender você, que você vai ouvir o seu louvor. Nós temos como nosso pastor, o presidente dessa igreja, né, o pastor Marinho, né, pastora Cremilda, nosso pastor presidente aí da nossa igreja, Igreja Pentecostal, Remanescente com Cristo no Acre. Nossa igreja fica localizada no bairro Novo, Rua Nilo Freire de Albuquerque, número 470. Você é o nosso convidado todo especial para estar conosco nos dias de culto da nossa igreja. Dia de culto da nossa igreja dos domingos, também nas quinta-feira nós temos culto aí. Deus sempre tem uma palavra pro seu coração. Vá lá, não perca, escolha um desses dias, vá lá visitar. Você que mora próximo à nossa igreja, vá lá visitar, que Deus tem uma palavra para você. Nós temos também nossa congregação no bairro do Ipecacunha, meu amigo, meu irmão. Aí no bairro do Ipecacunha você também tem toda a liberdade aí de visitar nossa congregação no bairro do Ipecacunha, nossa congregação aí na direção do nosso pastor Sandro aí, dirigente. Hoje nós temos culto aí, sexta-feira, temos culto aí na nossa congregação, você pode já ir lá visitar a partir das 7 horas da noite. Estamos lá para receber você em nome de Jesus. Louvado seja o nome do Senhor nessa tarde. Estou esperando por você pedir aí o seu.

Glória a Deus, estamos de volta com o nosso programa. Já vamos atender aqui o primeiro, nessa tarde, a irmã Fátima, né, minha esposa ali, no seu trabalho. Ela está trabalhando, mas pediu louvor, ela disse que quer ouvir o louvor com Fernandinho Galileu. Ela oferece esse louvor para todos os irmãos que estão na escuta do programa, também oferece para mim. Nesse louvor também eu quero oferecer para você que está ligadinho na nossa programação, em qualquer ponto da cidade, em qualquer bairro, aonde você estiver ouvindo nesta tarde a nossa programação. Quero mandar esse louvor para você, que você se sinta abençoado através deste louvor, né? Que esse louvor também quero oferecer ali para a missionária Rosilene, ali na casa da Diaconisa Salete, também para a Diaconisa Salete, para a Meire também, com certeza ouvindo o programa. Quero mandar meu alô para vocês aí que estão ligadinho nessa tarde. Quero mandar esse louvor também para o meu amigo Sério Marinho, no centro da cidade aí, na sua loja FC Variedade, está ouvindo o programa. Quero mandar meu alô também para você. Então vamos ouvir Fernandinho Galileu, daqui a pouco nós voltamos.

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Louvado seja Deus, estamos de volta com o nosso programa, vamos seguindo com o programa, nessa tarde abençoada, estamos felizes, estamos alegres, nessa tarde, porque mais uma vez estamos aqui, grandes coisas fez o Senhor por nós, por isso estamos alegres, por isso estamos felizes, por isso estamos aqui nessa tarde, mais uma vez, com vida, com saúde, glorificando, exaltando a Deus, que só Ele pode mudar a nossa história, só Ele pode fazer nós ter mais um dia de vida, com saúde, louvando e agradecendo a Deus, só Ele pode fazer isso nas nossas vidas. Por isso estamos aqui, por isso estamos alegres, por isso estamos mais uma vez aqui na apresentação desse programa e levar até você aquele melhor do louvor, também a palavra de Deus no seu coração. Quero mandar um alô todo especial para os nossos irmãos ouvintes no bairro da Praia, você do bairro da Praia que ouve o nosso programa. Quero mandar meu alô para você que está ouvindo nessa tarde no bairro da Praia. Luiz Madeiro, bairro Luiz Madeiro, também nossos ouvintes que ouve aí, bairro Luiz Madeiro. É você do centro, você que está na sua loja, na sua banca, na sua oficina, mesmo aí no seu carro, está ouvindo o nosso programa, meu boa tarde para você. Você no mercado municipal, você que está no seu barco, na sua canoa, está ouvindo o nosso programa, meu boa tarde para você também. Nossos ouvintes, irmãos aí do bairro do Corcovado, você que está ouvindo no bairro do Corcovado, é aí o nosso programa, que Deus abençoe a sua vida. BR-364, trecho Tarauacá, Feijó, você que está ouvindo o nosso programa, meu boa tarde para você. Nossos ouvintes, irmão aí de Feijó também, nossa igreja pentecostal remanescente com Cristo em Feijó, aí no bairro Ciência, né? Quero mandar meu alô para vocês, nossos irmãos obreiros, pastor Ribamar, pastor Vilani, você que está ouvindo aí, Feijó, que Deus possa abençoar a sua vida nessa tarde. Nós temos mais um louvor nessa tarde aqui para ser tocado, vamos ouvir mais um louvor, nossa irmã Diaconisa Salete, ela pediu, com Mato Nascimento, são 4 horas da manhã, esse louvor ela oferece para todos os irmãos que estão na escuta do programa. Nossos irmãos ali de Feijó, ela oferece também. E para todos, obreiro, pastor da casa do Senhor. Então vamos ouvir Mato Nascimento, são 4 horas da manhã.

Glória a Deus, glória a Deus, louvado seja Deus. Levei os meus olhos para o monte, de onde virá o socorro. O meu socorro vem do Senhor, que fez o céu e a terra. Graças a Deus, nessa tarde, essa palavra é uma palavra muito abençoada. Salmista, Salmo 121, salmista disse nessa palavra: levei meus olhos para o monte, de onde virá o meu socorro. O meu socorro vem do Senhor, que fez o céu e a terra. Da onde vem nosso socorro? Do céu, do Senhor, de Deus, de lá onde nós clamamos, onde nós pedimos, onde nós agradecemos. Tudo vem de Deus. Por isso que nós clamamos, por isso que nós pedimos, por isso que nós se entregamos a Deus. Deus é misericordioso na nossa vida. Deus sempre tem o melhor para cada um de nós. Quando nós se afadigamos, quando nós estamos passando por momentos difíceis na nossa vida, sempre tem o socorro do Senhor, sempre Deus socorre nós, sempre nós clamamos e Deus ele entra com providência na nossa vida. Por isso que nós, quando nós levamos nossos olhos para o monte, nós clamamos por Deus, pedimos socorro do Senhor, Deus ele derrama a bênção sobre as nossas vidas. Mas para isso nós temos que ter a fé, nós guardar a fé no nosso coração, aceitar Jesus na nossa vida, deixar Jesus entrar na nossa casa, porque só Ele merece toda a honra, toda a glória e todo o louvor. Por isso que nós agradecemos todos os dias da nossa vida, por nós estar mais uma vez na presença de Deus, por nós estar mais uma vez com vida, por nós estar mais uma vez de pé na presença do Senhor. Porque Deus, ele sempre olha para cada um de nós. Louvado seja Deus. Então vamos, seguindo com o programa, vamos de louvor nessa tarde. Vamos ouvir mais um louvor. Vamos ouvir o louvor com Gesso Rufino, O Perseguidor, o nome do louvor. Esse louvor eu quero oferecer para os nossos irmãos da BR-364, trecho Tarvacá, Cruzeiro do Sul. Você que está aí na BR, você que está no ramal, está ouvindo o nosso programa, esse louvor é para você. Quero oferecer para você aí do Rio Acurau, você do Alto, você do Baixo, nossos ouvintes do Garapé São Salvador, você do Lomada, você que está ouvindo aí o nosso programa, quero mandar meu alô para você que está aí ouvindo a nossa programação. Você que está no Alto Rio Tarvacá também, você lá do Juaci, nossos ouvintes que ouve aí dentro do Garapé Juaci, quero mandar meu alô para você no Sacado, você no Suíço, você que está ouvindo o nosso programa, meu boa tarde para você também. Eu quero oferecer esse louvor também para você. Então vamos ouvir Gesso Rufino. E daqui a pouco nós volta com o nosso programa.

Glória a Deus, estamos de volta com o nosso programa. Vamos seguindo com o programa Semeador de Cristo. Lembrando mais uma vez nossos ouvintes, nossos irmãos, né? Hoje nós temos culto na nossa congregação do bairro do Ipepacunha. Você é o nosso convidado todo especial para estar juntamente conosco aí, adorando, exaltando o nome do Senhor. Você que mora no bairro, né? Próximo à nossa congregação, vá lá. Vamos participar daquele grande culto. Deus com a palavra no nosso coração. Em nome de Jesus, o salmista disse, os que confiam no Senhor serão como um monte de Sião, que não se abala, mas permanece para sempre. Então nós temos que confiar, nós temos que acreditar, nós temos que colocar nossa fé diante de Deus e saber que só Ele que pode, né, derramar bênçãos sobre as nossas vidas, nossa família, tudo que nós queremos, tudo que nós precisamos, nós colocamos nas mãos de Deus. Deus tem uma solução para nossas vidas. E nós confiamos, nós acreditamos e só Deus pode mudar a história, só Deus pode mudar a situação. Não importa a situação que for na nossa vida, às vezes nós estamos fadigados por alguma coisa, nós estamos tribulados por alguma coisa na nossa vida, às vezes nós olhamos para um lado e para o outro, nós não vemos uma saída sequer, mas o salmista ele disse, os que confiam no Senhor serão como um monte de Sião que não se abala, mas permanece para sempre. Então não se abale por nada, não se abale, só confie que Deus vai mudar a história da nossa vida, vai mudar a situação. Confie no Senhor Jesus. Quero mandar um alô todo especial para o meu amigo Charles, rapaz, o Charles está ligadinho no programa. Quero mandar meu alô todo especial e para você que está ouvindo a nossa programação, você que está em qualquer ponto da nossa cidade, está ouvindo o nosso programa, que Deus possa abençoar a sua vida nessa tarde em nome de Jesus. Vamos ouvir mais um louvor aqui com Daniel e Samuel, né, o pastorzinho. Esse louvor eu quero oferecer para todo ouvinte que está ligado no nosso programa. Em qualquer lugar onde você estiver, eu quero oferecer esse louvor para você. Vamos ouvir esse louvor, daqui a pouco nós volta com a nossa programação também. Também os nossos patrocinadores aí do nosso programa. Nesse programa vai o Apo Caiso de você que patrocina, que sameia na obra de Deus. Eu quero dizer para você nessa tarde, continue sameando na obra do Senhor, que Deus vai operar maravilha na tua vida, na nossa vida, em nome de Jesus. Vamos ouvir Daniel e Samuel, o pastorzinho.

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3: Glória a Deus. Voltamos com o nosso programa. Semeador de Cristo, 14h45, na cidade. Quero deixar um versículo da palavra de Deus no seu coração nessa tarde. Se encontra no livro de João, capítulo 3, versículo 1. Livro de João, no capítulo 3, versículo 1, diz assim a palavra de Deus. Havia entre os fariseus um homem chamado Nicodemo, príncipe do judeu. Este foi ter de noite com Jesus e disse, Rabi, e disse-lhe, Rabi, bem sabemos que és mestre vindo de Deus, porque ninguém pode fazer estes sinais que tu faz, se Deus não for com ele. Jesus respondeu e disse, na verdade te digo, aquele que não nascer de novo não pode entrar no reino de Deus. Disse Nicodemo, como pode um homem sendo velho, porventura entrar no ventre de sua mãe nascer? Jesus respondeu: na verdade te digo, aquele que não nascer da água e do Espírito não pode entrar no reino de Deus. Glória a Deus. Essa palavra é uma palavra que nós vamos meditar, uma palavra realmente, quando nós meditamos nessa palavra, nós sabemos que o homem e a mulher, nós temos que nascer outra vez, nós temos um encontro com Jesus na nossa vida. Quando Jesus falou nessa palavra que disse, nascer outra vez, ele está falando aqui de morrer, nós morrer para o mundo, para as coisas do mundo, aquelas coisas que faz mal para nossas vidas. Aquilo que nós praticamos, que nós vemos que não é do agrado de Deus. Por isso que nós temos que nascer para Jesus. Morrer para o mundo e nascer para Jesus. Porque realmente nós temos a nossa vida no altar de Deus. Ele disse, aquele que não nascer de novo, não pode entrar no reino de Deus. Nessa tarde eu quero dizer, querido, para você, o que você está esperando para você aceitar Jesus como seu único salvador da sua vida? Porque nós sabemos que como nós vamos ter o nosso encontro com Deus, quando nós vamos se colocar diante de Deus, se nós não temos nada para oferecer, se nós não temos obra para oferecer para o Senhor? A Bíblia diz que todos joelhos vão se dobrar diante de Deus, todas as línguas vão confessar a Deus, de maneira que cada um de nós vamos dar conta de si mesmo para Deus, querido. Então, nós não vamos esperar pelo pastor, nós não vamos esperar pelo diácono, presbítero, evangelista. Não. Nós mesmos que temos que colocar nossa fé diante do Senhor, se prostrar diante de Deus, fazer aquilo que realmente nós sabemos que agrada os olhos de Deus.

brecha pra ele entrar, ele entra, aí destrói todas as coisas que nós... A Bíblia diz que ele só vem matar, roubar e destruir. Então, nessa tarde, querido, que você está ouvindo essa palavra, nasça para Deus, morra para o mundo. Acredite que um dia nós vamos se encontrar diante de Deus. A Bíblia diz que ele foi preparar lugar para todos nós. Mas não pode de maneira nenhuma perder essa oportunidade de nós ter o nosso lugar preparado por Deus lá no céu. Vamos correr. Vamos correr para os pés do Senhor, aceitando Ele como nosso Salvador das nossas vidas. Não deixe para amanhã, não deixe para depois. Tem que ser hoje. Tem que ser agora. Porque o dia da manhã não pertence a nós, somente a Deus. Nós não sabemos o dia e nem a hora que Ele vai voltar para cada um de nós. Então, o conselho que eu deixo para você nessa tarde, através dessa palavra: aceite Jesus como seu Salvador. Porque amanhã pode ser muito tarde. Não dá mais tempo nós ter o nosso lugar que ele foi preparar lá no céu para cada um de nós. Ele disse: eu vou preparar lugar e voltarei outra vez. E levarei vós comigo para que onde eu estiver estejais vós também. Então, querido, não perca a oportunidade. Não perca aquilo que você está ouvindo nessa tarde. A palavra de Deus está escrita na Bíblia, né, que todos nós temos que ter um encontro com Deus, mas nós temos que nascer outra vez. Que você venha ficar nessa palavra nessa tarde. Quero que você medite. Já quero orar junto com você, você que está ouvindo. E quer orar junto comigo? Né? Onde você estiver aí, dobre seu joelho. Ore ao Senhor, entregue ao Senhor a tua vida, teu problema, aquilo que você realmente está precisando. Só Ele pode mudar a nossa história. Em nome de Jesus. E para isso nós temos que dobrar o nosso joelho e clamar por Ele. Soberano Deus e eterno Pai que está no céu, nós te louvamos, Senhor, nessa tarde, por mais uma vez estar na tua presença, Deus. Obrigado, meu Deus, por mais um dia, por nós estar mais uma vez aqui na tua presença, te adorando, exaltando o teu nome. Pai, essa pessoa que está orando junto comigo, onde quer que essa pessoa esteja, meu Deus, entra com providência na vida dele ou na vida dela. Pai, eu não sei qual é o problema, nem o motivo, mas Deus sabe de todas as coisas. Meu Deus, se for problema de doença, de Pai, que Deus possa libertar, Deus possa curar. Pai, se está aceitando o Senhor como seu Salvador nessa tarde, escreva o nome dele no livro da vida, para que ele possa fazer parte também do reino de Deus. Pai, em nome de Jesus, nós te pedimos, nós te adoramos, nós te agradecemos. Em nome de Jesus. Amém e amém.

Glória a Deus. Chegamos ao final do programa, já são 14 horas e 55 minutos. Nós só vamos finalizar o nosso programa segunda-feira, se for da vontade de Deus. Nós estamos aqui mais uma vez, também juntamente com você, para nós estar aqui apresentando essa programação. Nessa tarde,

eu tive na apresentação desse programa, eu, presbítero José Marinho, né, aqui junto com você, também a nossa sonoplasta aí, nossa amiga Vitória, também todas as tardes conosco, e Albani Moraes, diretor-geral da Rádio Difusora de Tarbacá. Fica todo na paz do Senhor, fique com Deus, que com Deus eu vou.

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A paz do Senhor, meus amados irmãos e ouvintes da Palavra de Deus, está no ar a programação Trazendo a Memória à Fé. Programação essa que é exclusiva da Igreja Evangélica Assembleia de Deus, Ministério de Rio Branco, e isso que vos fala, pastor Ivan Câmara, e vai ficar com você aqui até as 17 horas, já são 16 horas e 3 minutinhos, em Tarauacá, Acre. Você está na melhor sintonia desta tarde e quero já agradecer a sua audiência, a sua preferência de segunda, quarta e sexta-feira. Estamos aqui para divulgar o Evangelho de Cristo, dizer da nossa alegria de poder estar sintonizado conosco, você que é dona de casa, você que está no seu carro, você que está indo voltando à estrada, no rio, você que está aí na sua chácara, na sua colônia, você que está aí na fazenda, você que está aí na sala, né? Você que está no comércio, você que está em qualquer ponto desta cidade, que Deus te abençoe, que Deus te guarde e continue direcionando a sua vida. Glória a Deus. Nós vamos a uma leitura na Palavra de Deus e logo após a leitura da Palavra de Deus, vamos a uma primeira canção dessa tarde. Jesus não é dinheiro, mas ele é real. É isso mesmo, vamos ouvir o Toninho de Aripibu. Eu quero mandar aqui um alô especial para minha irmã, estarei na capital acreana, sintonizado na programação. Também para minha gata, para minha loura, para minha namorada, para minha esposa, missionária Edilene Câmara. Deus continue abençoando, querida Edilene. Que Deus continue abençoando as nossas vidas, a sua vida de maneira poderosa. Queridos, eu quero ler um texto das Sagradas Escrituras que se encontra no Evangelho de São Mateus, capítulo 4. Evangelho de São Mateus, capítulo 4, nós temos aí alguns versículos, né? Alguns versículos. Na bem da verdade é Mateus capítulo 3, tá? Me desculpe, é Mateus capítulo 3, a partir do versículo 13, que escrito está assim na Palavra de Deus. Então, veio Jesus da Galiléia ter com João junto do Jordão, para ser batizado por ele. Mas João opunha-se, dizendo: eu careço ser batizado por ti e vens tu a mim? Jesus respondeu e disse: deixai por agora, porque assim nos convém cumprir toda a justiça. Então ele o permitiu. E sendo Jesus batizado, saiu logo da água. E eis que se abriram os céus, e viu o Espírito de Deus descendo, como pomba vindo sobre ele. E eis que uma voz do céu dizia: este é meu Filho amado, em quem me comprazo. Querido Deus e Pai que está no céu, nós queremos te agradecer. Queremos te louvar e bendizer o teu nome, porque o Senhor é santo, o Senhor é maravilhoso, é o Senhor quem cuida de nossas vidas, é o Senhor que está acima de todas as coisas. Manifeste sua graça através desta programação, desta palavra, que o teu Espírito continue conduzindo todas as coisas na sua vontade. Assim nós queremos te agradecer por tudo e nós oramos no nome de Jesus. Amém, amém. Vamos ouvir agora Toninho de Aripibu. Jesus não é dinheiro, mas ele é real.

Bendito Deus e Pai de nosso Senhor e Salvador Jesus Cristo, né? Já queremos agradecer aqui a presença da Sonoplastia, a pessoa da Dona Vitória, também o Cleito tá por aqui. Tudo bem, Cleito? Tudo beleza? Tá tudo na paz? Glória a Deus. Quem é que vai ganhar? É a Argentina ou vai? Isso, aqui tem um torcedor da Espanha, né, que vai secar a Argentina, sabendo que a Argentina pode fazer o gol e ser campeão. Meus queridos, você ligou o seu rádio agora, estamos na programação Trazendo a Memória a Fé, a programação que é exclusiva da Igreja Evangélica Assembleia de Deus. Nós queremos agradecer você por sua audiência e também pela sua preferência. Nós lemos aqui um texto sagrado, no Evangelho de São Mateus, no capítulo 3, falando aqui sobre o batismo de Jesus, né? O batismo de Jesus. Quando o texto sagrado diz: então veio Jesus da Galiléia ter com João junto do Jordão, para ser batizado por ele. Aqui nesse texto, queridos, o que nos chama a atenção também é que Jesus, ele procurou João para ser batizado. Ora, Jesus, nós sabemos que ele não precisava ser batizado. Na verdade, ele procurou João para ser batizado para cumprir a lei, porque ele nunca foi daquele que se atreveu a driblar a lei. E na verdade, na época de Jesus, a lei driblou ele, né? Porque no texto que nós vemos no livro de Samuel, quando Davi, ele luta contra Golias e ganha, uma das coisas que estava no contrato para ele ganhar do gigante Golias é que seria isento de imposto ele e toda a sua descendência. Pois é, Jesus era descendente de Davi. Cobraram imposto para Jesus e Jesus pagou imposto. Inclusive, ele pediu a Pedro que fosse no rio, no mar, não lembro agora, mas que Pedro pegasse um peixe. E o primeiro peixe que Pedro pegasse teria 2 moedas, e ali ele estaria pagando imposto por ele e por Pedro. Então nós vemos uma injustiça acontecendo com Jesus. Mas Jesus, ele nunca driblou a lei. Ele sempre foi cumpridor da lei. E esse texto é bem claro, né? Quando a palavra de Deus diz que Jesus, né, quando ele estava vindo da Galiléia, ele foi ter com João junto do Jordão para ser batizado. Então, o batismo que Jesus pretendia ser batizado, como foi batizado, era o batismo para cumprir a lei. A lei para que ele tivesse principalmente o exemplo daqueles de fora, que ele cumpriu toda a lei e ele fez isso tudo para a glória de Deus. Quando em Filipenses, as narrativas que Paulo escreve aos Filipenses, ele deixou bem claro que Jesus, ele se submeteu, né? Ele se submeteu a ser homem, ele se submeteu a estar num corpo de carne e osso como nós, seres humanos, e ele se submeteu às leis do país dele e do mundo daquela época. E não era diferente, ele não poderia ser diferente, senão ser o exemplo para todos nós cristãos, para todos nós crentes. O nosso exemplo maior é Cristo Jesus, o nosso Senhor. E, aliás, é o único exemplo que nós podemos ter que nunca vai falhar. Às vezes nós temos o exemplo com o nosso pai, com a nossa mãe, com o esposo, com o marido, com a esposa, com os filhos, mas eles falham. Por quê? Porque nós somos falhos, mas Jesus não é falho. Então ele procurou João aonde? Onde foi que Jesus procurou? Junto do Jordão. Por quê? Porque Jesus sabia que era lá que João se encontrava para ser batizado. Como é que existem pessoas hoje que não procuram a vontade de Deus e quer que essa vontade de Deus aconteça?
Jesus sabia onde procurar João. Todos nós sabemos onde procurar a palavra de Deus. Se você, meu amigo, minha amiga que está ouvindo essa programação hoje, e você ainda não tem aonde congregar, chegou na cidade, ou você ainda não foi em nenhuma igreja evangélica e quer nos visitar, nós estamos no endereço da rua Manuel Vieira da Cunha, 991. Estamos ali no bairro da Coab. Estamos ali para lhe recepcionar, tá certo? No próximo domingo temos culto às 18 horas. E você e sua família são os nossos

esse o interesse de toda pessoa que está procurando. Então o texto sagrado diz que veio Jesus da Galiléia ter com João junto ao Jordão para ser batizado por ele. É muito importante o batismo, né? O batismo ele não salva ninguém. Existem algumas religiões que pregam sobre o batismo, como se o batismo fosse salvar alguém. O batismo não salva ninguém. Agora, o batismo fala muito do salvo que cada um de nós somos. O batismo fala muito do salvo ou do tipo de salvo que cada um de nós somos. Mas o texto sagrado diz no versículo 14, mas João opunha-se-lhe, dizendo, eu careço ser batizado por ti, e vens tu a mim? João reconhece que Jesus é maior do que ele. João reconhece que Jesus é uma autoridade maior do que ele. Ele disse, eu é que preciso ser batizado por ti. E como é que tu vens até mim? Não é? Como é que tu vens até mim? Queridos, Jesus ele deu exemplo em tudo. E o que não faltou no ministério e na vida de Jesus foi humildade. Se alguém quiser aprender sobre humildade, aprenda com Jesus. Se nós queremos aprender sobre humildade, nós devemos aprender com Jesus. Mateus capítulo 28, ele disse, vinde a mim, né? Todos os que estão cansados e oprimidos, que eu vos aliviarei. É. Tomai sobre si o seu jugo e aprendei de mim, que sou manso e humilde de coração. Então, a humildade, Jesus ele se submete a João e ao batismo de João. E tudo isso fica marcado na vida daquele povo que ali está e também de João, que está percebendo que o Salvador do mundo quer ser batizado por ele. Mas não é por quem nós vamos ser batizados, é o que o batismo representa. É isso que é importante, queridos. É isso que é muito importante para as nossas vidas. É o que o batismo representa para cada um de nós. Eu pedi a Vitória para separar aqui algumas canções. E eu quero pedir para ela colocar a próxima canção para nós, que eu já até esqueci, Jacó. Adorador de Chagas Sobrinho. E é já que a gente volta.

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1: 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Graças a Deus que nos dá a vitória por meio de Cristo Jesus, o nosso Senhor. Queridos, nós estamos aqui uma reflexão bíblica falando sobre o batismo de Jesus, né? Que ele foi ter com João para este batismo, uma verdadeira bênção de Deus para a glória de Deus. Ok? Quero aí já mandar um alô pra minha esposa, que tá aqui ao vivo, né? Sintonizado na programação. Deus continue te abençoando de maneira poderosa. Glória a Deus, glória a Deus. Glória a Deus. E então, queridos, nós estamos aqui no versículo de número 15, que o texto sagrado nos diz: Jesus, porém, respondendo, disse-lhe: deixai por agora, porque assim nos convém cumprir toda a justiça. E então ele o permitiu. Quanto é importante, né, e maravilhoso para a nossa vida, porque João, através de Jesus, ele entende que era necessário fazer justiça desta causa que Jesus estava fazendo e tendo, não é? O quanto é importante, queridos, fazer justiça. Por quê? Porque justiça faz parte do atributo de Deus. Todo ser humano que está fazendo justiça está, de alguma forma, obedecendo a Deus. Toda pessoa que faz justiça nos seus atos, está fazendo justiça nos seus acordos, está fazendo justiça no, com pagamento, tanto para receber quanto para pagar, você está agindo por obediência a Deus, porque um dos atributos de Deus é a sua justiça. A sua justiça e todos os demais atributos de Deus estão inerentes à sua justiça. Louvado seja o nome do Senhor para todo sempre. Nós vemos aqui então, queridos, no versículo próximo, versículo 16, que o texto sagrado diz: e sendo Jesus batizado, saiu logo da água, e eis que se lhe abriram os céus, e viu o Espírito de Deus descendo como pomba vindo sobre ele. Então nós vemos aqui que, sendo Jesus batizado, ele saiu logo da água. Sendo Jesus batizado, saiu logo da água, e se lhe abriram os céus. Então a primeira coisa que vai acontecer e que precisa acontecer na vida de você que ainda não é batizado em águas é que o céu vai se abrir. Porque, graças a Deus, porque o batismo está falando do sepultamento para o mundo e uma nova vida com Cristo. E Cristo é o nosso maior exemplo. Então você que ainda não é batizado em águas, isso tem uma representação na nossa vida espiritual muito grande e muito abrangente também. Mas é necessário recebermos a palavra de Deus como ela é. Quando o texto sagrado diz que quando Jesus foi batizado, ele saiu logo da água, se abriram os céus. Existem muitas coisas, muitas promessas da parte de Deus para a sua vida. E é necessário que você entenda que existem coisas que serão ministradas sobre as nossas vidas através da tomada de decisão que nós tomamos referente ao reino de Deus. Quanto mais tomada de decisões nós tomamos referentes à palavra de Deus, ao reino de Deus, à vontade de Deus para a nossa vida, mas as promessas de Deus vão se cumprindo cabalmente também em nossas vidas. Por quê? Porque nós sabemos que existem promessas que elas só se completam em nossa vida ou só se concretizam mediante a sua atitude. Veja bem, Deus falou para Josué: assim como fui com Moisés, serei contigo. Não te deixarei, não te desampararei. Ser forte e corajoso. O que é que Deus está falando para Josué? Deus está falando para Josué que, assim como ele foi com Moisés, ele seria com ele. O que é que ele precisava fazer? Ser forte e corajoso. Por quê? Porque tudo que Josué precisava conquistar, ele iria conquistar sendo forte e corajoso. A promessa de Deus vai acontecer em Josué quando? Quando ele for forte e corajoso. Então existem promessas que estão vinculadas literalmente à tomada de decisão nossa. Deus ele promete para uma igreja. Jesus promete para uma igreja ser fiel até a morte e dar-te-ei a coroa da vida. Quando é que Jesus vai dar a coroa da vida? Quando essa igreja for fiel até a morte. Então há uma promessa de Deus? Ah, mas para que ela se cumpra, é necessário que você também faça a sua parte. É isso que é importante você entender. Porque às vezes você diz, ah não, Deus me prometeu lá atrás, foi? Mas como é que tu estava? Qual eram as tuas condições espirituais? Qual eram as nossas condições que estávamos quando chegou a promessa? Deus fez uma promessa a Abraão. Ainda era Abraão, não era Abraão, mas era Abraão. Deus disse, sai da tua terra e do meio da tua parentela para a terra que eu vou te mostrar. O que Deus estava prometendo para ele? Tu tem que sair da tua terra, tu tem que sair da tua parentela, que eu vou te mostrar uma terra que eu quero que tu possua ela. Abraão fez isso? Em parte ele fez. Foi o que ele fez, ele saiu da terra dele. Mas ele não saiu do meio da parentela. Por quê? Porque Ló continuou na companhia de Abraão. Ele vai receber a promessa? Não. Por quê? Porque Deus está fazendo a parte dele, mas Abraão não está. Ló está com ele, e Ló é quem é sobrinho dele. E Deus não disse para esse homem deixar essa família lá atrás, foi. Mas tem gente que é assim. Você fala, fala, fala, diz, diz, Deus assopra no ouvido, no coração, na veia, e o caboclo ainda continua do mesmo jeito. Quer que Deus bote no colo e faça o que precisa ser feito. Sabe quando vai acontecer isso? Nunca. Porque existem promessas, queridos, que está ligado à nossa obediência. As promessas de Deus estão ligadas à tomada de decisão que nós tomamos. As promessas de Deus estão ligadas àquilo que nós reagimos, queridos. Paulo, quando ele diz em Filipenses, posso todas as coisas naquele que me fortalece. Por que ele fala isso? Por conta do que ele está passando, de luta, do que ele passou. E ele se sente um homem vitorioso. Então a promessa de Deus na vida dele está se cumprindo, porque ele sabe que pode todas as coisas naquele que o fortalece. E assim é necessário que o céu se abra sobre a sua vida. E um dos primeiros passos que nós tomamos na nossa vida é o batismo em água. O batismo é muito importante para a nossa vida. E é uma das tomadas de decisões mais importantes que nós temos para tomar na vida, tá certo? Nós vamos ouvir aqui mais uma canção. A próxima canção vai ser Lilian Paz, a minha fé. Oferecemos para todos vocês que estão aí na sintonia da programação.

Bendito Deus e Pai de nosso Senhor e Salvador Jesus Cristo. Já estamos aqui de volta, 16 horas e 41 minutinhos, pela Rádio AM, Difusora Acreana 820, e também pela Rádio FM 95.5. E você que está aí na escuta da programação de segunda, quarta e sexta-feira, programação trazendo à memória a fé. Queremos louvar a Deus pela sua vida, pela sua audiência e preferência. Estamos aqui, queridos, para anunciar Jesus através do Evangelho, a palavra de Deus, o nosso Senhor. Estamos aqui diante de um texto sagrado que se encontra no Evangelho de São Mateus, no capítulo de número 3. Capítulo de número 3. E para nós tem sido uma alegria grande. Tem sido uma alegria grande estarmos aqui nesta programação. Nós vamos então ouvir o pregador Lu com a canção Eu Desejo. E essa canção nós queremos oferecer para você que está fazendo aniversário hoje. Você que está fazendo aniversário hoje ou que vai fazer aniversário agora no próximo final de semana. Nós queremos desejar toda sorte de bênção para você. E você também que está fazendo aniversário de casamento, Deus continue abençoando de maneira poderosa, de maneira rica e poderosa. Então vamos à canção Pregador Lu.

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Graças a Deus que nos dá a vitória por Cristo Jesus, o nosso Senhor. São 16 horas e 52 minutinhos. Você que está sintonizado pela Rádio FM, também AM Difusora Criana, está aí ligadinho, né? A minha irmã está aqui com um coraçãozinho aqui mandando para eu, ó. Laodiceia. Tudo bem, Laodiceia? Deus continue abençoando a sua vida de maneira

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1: Eu te amo, Senhor.
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Deus é bom e a sua misericórdia dura para sempre. Meus amados irmãos e ouvintes da Palavra de Deus, estamos chegando aqui ao finalzinho da programação, trazendo a memória e a fé, e queremos desejar para você um excelente final de semana. Que Deus continue abençoando a sua vida. Agradecer aqui o Cleiton também, que Deus continue abençoando a sua vida, sonoplastia aqui da Rádio Difusora, e Cristo Jesus continue sendo a sua

séculos são. O Senhor te abençoe e te guarde, o Senhor faça resplandecer o seu rosto sobre ti e tenha misericórdia de ti. O Senhor sobre ti, levante o seu rosto e te dê a paz. A paz do Senhor, e até a próxima, se Deus quiser e Cristo não tiver voltado.

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2: Olá, estamos chegando pontualmente 17 horas em todo o Acre. Muito boa tarde, eu sou Jonathan Costa e seja bem-vindo ao Conexão Acre. A partir de agora, compartilhamos com você as notícias do Sistema Público de Comunicação do Acre no seu fim de tarde. Comigo, na bancada, jornalista Larissa Costa. Boa tarde, Larissa.
3: Boa tarde, Jonathan. Boa tarde, ouvintes. Durante uma hora, vamos deixar você muito bem informado com as principais notícias do nosso Acre, do Brasil e do mundo. Nós estamos ao vivo para todo o estado pelas rádios Aldeia FM e Difusora Acreana. E também ao vivo para o planeta pelos sites aldeiafm.ac.gov.br e difusora.ac.gov.br. Temos ainda o nosso WhatsApp, que é 99203-2962. Repetindo, 99203-2962. Aguardamos sua mensagem.
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2: Informar com excelência aqui no Conexão Acre. Hoje é sexta-feira, 17 de julho de 2026. E você confere nesta edição.
3: Vice-presidente critica tarifaço imposto pelos Estados Unidos e fala em programa de apoio a prejudicados.
2: Novas regras tornam mais rígida a publicidade de bets.
3: Tribunal Superior Eleitoral disponibiliza transporte gratuito a eleitores com deficiência.
2: E ainda, a Acre segue em alerta para caso de síndrome respiratória aguda grave, segundo a Fiocruz.
3: Especialista esclarece riscos da radiação em exames de imagem.
2: Contribuintes de Rio Branco poderão quitar dívidas com até 90% de descontos em juros e multas.
3: Polícia Militar tem realizado ações de combate à criminalidade em todo o estado.
2: Em Santa Rosa do Purus, a operação resultou na apreensão de armas de fogo, munições e drogas.
3: Posto é condenado a pagar R$40 mil após suspender abastecimento e prejudicar ambulâncias e transporte escolar no Acre.
2: Justiça autoriza a volta de ônibus ao transporte coletivo de Rio Branco.
3: Os preparativos para a abertura da Expo Acre Rio Branco entram na reta final.
2: E neste domingo, Espanha e Argentina se enfrentam na final da Copa do Mundo 2026.
3: Essas e outras informações você acompanha agora no Conexão Acre.
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2: Estamos às 17h03, agradecendo como sempre sua sintonia, sua audiência e claro também a carona através do rádio do seu carro. Afinal, muita gente saindo do seu compromisso, saindo do seu trabalho, ouvindo a nossa programação. Olha, eu já quero dizer para você que está nas imediações da Avenida Ceará, ali pertinho do terminal urbano da cidade, trânsito já bastante intenso por aquela região, tá bom? Outro ponto que podemos estar destacando também é a Avenida Getúlio Vargas, mesmo no cruzamento da Avenida Nações Unidas, ali próximo do pronto-socorro da capital, trânsito também bastante intenso, pode-se dizer também lentidão em alguns pontos, tá bom? Como também, já que falamos da Avenida Nações Unidas, o sétimo beck também trânsito bastante intenso por esta região. Voltando mais para nossa região central, temos a rua Rio de Janeiro, nas imediações do cemitério São João Batista, até a altura do bairro Floresta, trânsito bastante intenso, e também na rua Minas Gerais, nas imediações da escola Heloísa Mourão Marques. Olha, vou chegando fim de semana, a principal dica de trânsito é: se beber, não dirija. Afinal, o álcool afeta os reflexos, a visão e também a capacidade de concentração, comprometendo gravemente o controle do veículo e aumentando o risco de acidentes. Tá bom? Essa é a dica de trânsito, 17h04.
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3: E agora a gente confere a previsão do tempo para o fim de semana. Em todas as regionais do estado, a previsão para sábado e domingo é de céu nublado a parcialmente nublado, com pancadas de chuva e trovoadas isoladas. Vamos conferir as temperaturas para amanhã. Na capital e municípios do Baixo Acre, a temperatura mínima deve ficar em torno de 22 graus, com máxima de 32 graus. No Alto Acre, nos municípios de Assis Brasil, Brasileia, Epitaciolândia e Chapuri, as temperaturas variam entre mínima de 21 e máxima de 33 graus. No Vale do Juruá, a temperatura mínima deve ficar em torno de 22 graus, com máxima de 30 graus. E em Sena Madureira, Manuel Urbano e Santa Rosa do Purus, as temperaturas variam entre mínima de 22 e máxima de 31 graus.
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2: 17 horas e 5 minutos e nós iniciamos o Conexão Acre desta sexta-feira falando de economia. Olha, o vice-presidente Geraldo Alckmin critica tarifaço imposto pelos Estados Unidos e fala em um programa de apoio a prejudicados. O governo aposta em novos mercados e prevê reciprocidade de tarifas. Vamos conferir na reportagem de Gésio Passos, da Rádio Nacional.
4: Após os Estados Unidos anunciarem uma taxação de 25% a produtos brasileiros, o governo aponta como caminho a abertura de novos mercados, o apoio a empresas afetadas e a reciprocidade de tarifas. Nessa quinta-feira, o vice-presidente Geraldo Alckmin destacou que as tarifas são injustas e descabidas. Isso porque o superávit dos norte-americanos no comércio com o Brasil chegou a mais de 420 bilhões de dólares nos últimos 15 anos. Ou seja, eles lucraram mais que o Brasil com as trocas comerciais.
5: Acho que primeiro destacar que a medida é injusta e descabida. É injusta porque se nós pegarmos os próprios dados dos Estados Unidos, nos últimos 15 anos, então os Estados Unidos têm com o Brasil superávit e não déficit. E uma palavra aos setores afetados. O governo terá um programa de apoio aos que aqui dentro estão labutando, trabalhando e que tenham aí problemas.
4: O governo dos Estados Unidos alegou que o Brasil teria tarifas injustas e cita o PIX como uma das justificativas para as taxas, além de questões relativas ao etanol, desmatamento ilegal e leis anticorrupção. O ministro do Desenvolvimento, Indústria e Comércio, Márcio Elias Rosa, comentou sobre o processo de negociação, indicando pontos que interferem na soberania do país.
6: Em todas as reuniões, nós discutimos claramente quais eram os pontos negociáveis ou inegociáveis. E aí eu chamo a atenção, porque tem algumas pessoas defendendo a posição dos Estados Unidos da América, eles pretendiam nada mais, nada menos do que a abertura de todo o mercado do setor químico, a redução a zero das tarifas dos bens industriais, o acesso ao mercado do setor automotivo norte-americano. É óbvio que nessas discussões de altíssimo nível técnico, nós precisamos deixar claro o tempo todo que o governo do presidente Lula e o governo brasileiro jamais celebrará hoje ou qualquer data, qualquer tipo de acordo que possa representar a violação dos interesses do país.
4: O ministro da Fazenda, Dario Durigan, destacou ainda que o governo estuda medidas de reciprocidade a partir da lei aprovada pelo Congresso Nacional.
7: A retomada do processo de reciprocidade, conforme determina a lei aprovada por unanimidade, por todos os partidos políticos, por todas as lideranças políticas nacionais, nós seguiremos sem baixar a cabeça, sem nos dobrar a interesses estrangeiros. Com isso, a gente vai seguir protegendo o PIX. Nós seguiremos protegendo a nossa soberania geológica, sem vira-latice. E nós seguiremos protegendo a nossa democracia contra interferência internacional indevida. Com isso, nós não estamos dizendo que nós não estaremos abertos à negociação.
4: O Ministério da Fazenda já estuda como apoiar as empresas afetadas pelas tarifas através do programa Brasil Soberano. Reuniões com os setores envolvidos devem ocorrer já na próxima semana. Em 2025, apenas 15% de todas as exportações brasileiras foram destinadas aos Estados Unidos. O governo federal destacou que se mantém aberto para negociação com os norte-americanos. Da Rádio Nacional em Brasília, Gésio Passos.
3: E ministro Edson Fachin se manifesta sobre justificativas dos Estados Unidos para tarifaço. O ministro defendeu a independência do judiciário brasileiro. As informações também com Gésio Passos, da Rádio Nacional.
4: O ministro do Supremo Tribunal Federal, Edson Fachin, se manifestou nesta quinta-feira sobre as justificativas dos Estados Unidos para novas tarifas contra o Brasil. O magistrado afirmou que, a respeito de decisões judiciais brasileiras, o STF exerce suas competências exclusivamente por força da Constituição. Para o presidente da Corte, a independência do judiciário constitui princípio estruturante do Estado Democrático de Direito e garantia fundamental da cidadania. O ministro afirmou que o STF respeita a autonomia das instituições de todas as nações e espera igual respeito às do Brasil, e que divergências entre estados devem ser conduzidas pelos canais diplomáticos e pelos mecanismos próprios do direito internacional. Edson Fachin ressalta ainda que o STF vai exercer com serenidade, independência e firmeza a missão que lhe foi confiada pela Constituição, sem qualquer influência, pressão ou condicionamento de natureza externa. Na justificativa para a decisão de aplicar tarifas de 25% sobre produtos brasileiros, os Estados Unidos citaram decisões do STF sobre a retirada de conteúdos na internet publicados em redes sociais norte-americanas. Essas ações, segundo os americanos, afetariam essas companhias. Em decisões recentes, o ministro Alexandre de Moraes pediu que fossem suspensos perfis de brasileiros que residem nos Estados Unidos. Os alvos são acusados de ataques antidemocráticos contra o Supremo. Por causa dessas decisões, Moraes está sendo processado na Justiça da Flórida pelas redes sociais Rumble e Trump Media. A defesa do ministro é feita no exterior pela Advocacia Geral da União. Segundo o órgão, agentes públicos não podem ser alvo direto do judiciário de outros países sem o consentimento do Estado brasileiro. Com informações da Agência Brasil, da Rádio Nacional em Brasília, Gésio Passos.
2: Olha, a prévia do PIB do Banco Central aponta aumento de 0,1% em maio. O índice de atividade econômica do Banco Central complementa o dado oficial do PIB calculado pelo IBGE. Vamos compreender melhor na reportagem de Gabriel Brum, da Rádio Nacional.
8: A economia brasileira cresceu 0,1% em maio, de acordo com o IBCBR, índice do Banco Central conhecido como uma prévia do PIB. O resultado é menor que o de abril, mas segue no positivo após a queda registrada em março. Em maio, a atividade agropecuária caiu 1%, contra a alta de 0,4% da indústria e de 0,1% dos serviços e da arrecadação de impostos. Em comparação com o mesmo mês do ano passado, a expansão foi de 0,8%. E nos últimos 12 meses, o IBCBR avançou 1,4%. O índice criado pelo Banco Central acompanha a economia mês a mês e ajuda a ter uma análise mais rápida da atividade. Ele complementa o dado oficial do PIB, Produto Interno Bruto, que é calculado pelo IBGE e divulgado trimestralmente. O PIB é a soma de todos os bens e serviços produzidos no país. Da Rádio Nacional em Brasília, Gabriel Brum.
3: Novas regras tornam mais rígida a publicidade de bets. Anúncios terão alertas sobre riscos das apostas online. As informações com Renato Ribeiro, da Rádio Nacional.
9: Começam a valer nesta sexta-feira novas regras que tornam mais rígida a publicidade de bets, as apostas online no Brasil. Agora será obrigatório exibir alertas sobre os riscos associados ao jogo, de forma parecida com o que acontece nas propagandas de bebidas alcoólicas e cigarros. São frases de advertência como: Ministério da Fazenda adverte, apostar pode causar dependência, apostar faz você perder dinheiro, ou aposta não é investimento. As mensagens deverão ser exibidas na horizontal de forma clara e legível, ocupando no mínimo 10% da área do anúncio. As regras foram determinadas pelos Ministérios da Fazenda e da Justiça e Segurança Pública. Além disso, será considerada abusiva toda publicidade direcionada a menores de 18 anos. Está proibido ainda o uso de imagens, personagens ou linguagem que possam atrair esse público, assim como a veiculação de anúncios em ambientes como escolas e locais de atendimento infantil. Da Rádio Nacional em Brasília, Renato Ribeiro.
2: Eleições 2026. Olha, o Tribunal Superior Eleitoral, TSE, renova a parceria com plataformas para combater a desinformação. Gabriel Correia, da Rádio Nacional.
10: A Justiça Eleitoral formalizou novos termos de cooperação com plataformas digitais para o combate à disseminação de conteúdos falsos e descontextualizados. A medida faz parte do programa permanente de enfrentamento à desinformação. As plataformas que assinaram nesta quinta os memorandos de entendimento com o Tribunal Superior Eleitoral foram Quai, Telegram, Meta, TikTok, o Google, o X, o antigo Twitter e o LinkedIn. Três empresas de inteligência artificial também aderiram ao programa, a Eleven Labs, OpenAI e a Anthropic. O objetivo da cooperação técnica é prevenir narrativas que ataquem o sistema de votação e a legitimidade das eleições. A atenção especial é sobre o uso indevido da inteligência artificial, reforçou o presidente do TSE, ministro Cássio Nunes.
11: Cooperação não significa confundir papéis, afastar a fiscalização ou eliminar todas as eventuais divergências. Representa, em verdade, reúne competências para enfrentar riscos que nenhuma das partes conseguiria eliminar sozinha. O que se busca é assegurar acesso a informações eleitorais confiáveis e reduzir a incidência de fraudes, falsificações, comportamentos inautênticos e outras práticas capazes de comprometer a liberdade de escolha.
10: Com os acordos assinados com o TSE, as plataformas devem oferecer soluções técnicas já nas eleições gerais de outubro para identificar e reduzir fraudes nas redes. Já a Justiça Eleitoral oferece a base legal para a moderação do conteúdo. Entre junho de 2022 e março de 2023, o sistema de alerta de desinformação do tribunal registrou quase 44 mil denúncias de disparos em massa, comportamentos inautênticos, desinformação, discursos de ódio ou violentos, perturbações ao ambiente democrático, violência de gênero, entre outros. Esse volume foi 7 vezes maior que em 2020, quando foram registrados apenas disparos em massa. Também nas últimas eleições de 2022, 26 mil apontamentos de irregularidades foram encaminhados para as plataformas digitais tomarem providências. Da Rádio Nacional em São Luís, Gabriel Correia.
3: E a gente continua falando do Tribunal Superior Eleitoral, que disponibiliza transporte gratuito a eleitores com deficiência. A reportagem é de Igor Pereira.
12: Os eleitores com deficiência ou mobilidade reduzida, incluindo idosos, gestantes, obesos e pessoas com dificuldade de locomoção, terão direito a transporte gratuito nas eleições de 2026. A iniciativa é do projeto Seu Voto Importa, do Tribunal Superior Eleitoral. Tem direito pessoas com mobilidade reduzida que não possuam meios próprios para chegar ao local de votação. A solicitação pode ser feita pelo próprio eleitor ou por representantes até 20 dias antes da eleição, que neste ano será no dia 4 de outubro, no caso do primeiro turno. A medida garante o deslocamento de ida e volta, permitindo o transporte de um acompanhante se o apoio for indispensável para o voto. Indígenas, quilombolas e comunidades tradicionais também terão direito ao transporte gratuito. O TSE exige que a distância entre a comunidade e o local de votação seja de no mínimo 2 quilômetros. Para solicitar, procure um cartório eleitoral mais próximo ou acesse tse.jus.br. Agência Rádio Web, produção e reportagem, Igor Pereira.
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2: Falamos de saúde às 17 horas e 18 minutos. A Fundação Hospitalar Governador Flaviano Melo, a nossa Fundacre, realiza atendimento a pacientes com consultas com médicos especialistas. Entenda como funciona o fluxo de agendamento e qual a documentação é necessária na reportagem de Rian Pablo.
14: Quem precisa passar por uma consulta com um médico especialista na Fundacre precisa ficar atento ao fluxo de atendimento. O Serviço de Ambulatório de Especialidades, o SAI, orienta que o acesso às consultas acontece exclusivamente por meio da regulação do SUS. Os moradores do interior devem procurar a central de regulação do próprio município, Já os pacientes que fazem tratamento da FUDACRE podem ser encaminhados pelo médico durante o atendimento, seguindo o fluxo interno da unidade. A gerente do SAI, Socorro Brito, explica que entender esse processo ajuda a evitar transtornos e garante um atendimento mais rápido e organizado.
15: O SAI é um ambulatório de especialidade. Ele funciona de segunda a sexta-feira, a partir das 7 da manhã até 17 horas, ou até os médicos concluírem o seu atendimento. O paciente ele vem devidamente regulado, agendado. Ele vem de todos os municípios do estado. O paciente chegar a esse agendamento, ele precisa procurar uma sala de regulação dos municípios. Mas os pacientes que consultam aqui na Fundacre, ele já sai com a consulta regulada no sistema. Quando ele recebe a ligação para vir para essa consulta, ele deve trazer o cartão do SUS, comprovante do seu agendamento e o encaminhamento que foi dado a ele no dia da sua consulta.
14: No dia da consulta, o paciente deve apresentar 3 documentos obrigatórios: o cartão do SUS, o comprovante do agendamento e o encaminhamento médico. Segundo a gerente, a falta de qualquer um desses documentos pode atrasar o atendimento. Para idosos, pessoas com deficiência ou acamadas, a presença de um acompanhante é recomendada. Além de acompanhar o paciente, ele deve levar informações importantes, como a lista dos medicamentos em uso e receitas médicas atualizadas. Outro alerta da Fundac é para que os pacientes guardem com cuidado os pedidos de exames. A perda da guia original gera retrabalho, pode atrasar o agendamento e, consequentemente, o diagnóstico e o tratamento.
15: O paciente ele precisa ter essa responsabilidade, né, de trazer esse encaminhamento, trazer os seus documentos. Também é importante frisar os pedidos de exame. O paciente regula o exame, coloca no sistema, e uma grande demanda que a gente tem aqui é a busca por uma nova solicitação, porque muitas vezes o paciente perde essa solicitação. Isso dificulta para ele o atendimento, né? Ele precisa ter. Regulou, colocou nas nossas regulações, colocou no sistema, o paciente precisa estar com o papel original, com o pedido de solicitação para ele poder ter acesso ao exame.
14: De Rio Branco, Rinha Pablo para o Sistema Público de Comunicação do Acre.
3: Especialista esclarece riscos da radiação em exames de imagem. O uso segue protocolos de segurança e avaliação médica. A reportagem é de Rafael Lopes.
16: Quando o médico solicita um exame de imagem, muita gente fica em dúvida sobre os efeitos da radiação. Há quem tenha receio, mas também quem admita não saber exatamente quais são os riscos. A aposentada Marise Santana é uma delas.
17: Eu fico preocupada que é muito que ela vai pedindo para poder ver se, como é que está aqui dentro, essas coisas todas. Dá uma preocupação. Agora eu não sei quais são os riscos mesmo, não posso falar porque eu não sei.
16: A cozinheira Ana Pereira também fica apreensiva.
18: Sim, principalmente o exame de mama, que diz que faz mal. Né? Muita radiação para o organismo.
16: Já a recicladora Tayana Bonfim diz que o receio surgiu depois de ouvir comentários sobre os possíveis efeitos da radiação.
19: Eu já vi muitas matérias falando sobre o químico que tem ali, né? É uma radiação que pode vir trazer até o câncer mesmo.
16: Segundo o médico radiologista João Rafael Carneiro, raio-x, tomografia e mamografia utilizam radiação ionizante. Já a ultrassonografia e a ressonância magnética, não.
20: O primeiro método de diagnóstico por imagem foi a radiografia, e ele trouxe a possibilidade de a gente começar a ter diagnósticos olhando por dentro do corpo, vamos falar assim, sem precisar abrir, sem cirurgia. Porque antes dos métodos de imagem, você, muitas vezes, para você ter um diagnóstico assertivo, você precisava fazer uma cirurgia para abrir e olhar. Cada vez que o exame de imagem vai evoluindo, hoje nós temos métodos com radiação, como radiografia, como tomografia, mamografia, mas também nós temos métodos que usam outros princípios físicos, como a ressonância magnética, como o ultrassom. Cada vez que o exame de imagem evolui, você precisa ser menos intervencionista para diagnosticar com precisão.
16: A exposição à radiação é avaliada caso a caso e segue rigorosos protocolos de segurança.
20: Porque a radiação ionizante pode sim causar mal ao ser humano, trazendo aí problemas de saúde como o câncer. Contudo, para isso acontecer, a gente tem que ter uma exposição a doses elevadas, que são doses, inclusive, que para a pessoa conseguir ter essa exposição, ela de fato tem que estar ali permanentemente exposta. Vou dar um exemplo. Uma dose considerada segura, em média, são 50 milissieverts em um ano. Resultado, uma tomografia de abdômen, a gente vai estar falando aí em menos de 10. Ou seja, eu teria que estar fazendo aí mais ou menos umas, no mínimo, 5 tomografias de abdômen no ano. Vou dar outro exemplo. Uma mamografia, em média, a gente está falando de 0,4. Então, 0,4, a gente tem que ter mais de 100 mamografias realizadas ao longo de um ano. Então, aí você pode colocar também raio-x, a gente teria que fazer mais de 100 raio-x por ano. Então, eventualmente, o paciente fazer um exame de imagem com radiação é uma prática médica considerada totalmente segura.
0: O maior risco pode ser adiar ou deixar de fazer um exame necessário.
20: Quando a gente deixa de estar fazendo um diagnóstico precoce, a gente muitas vezes está perdendo a melhor janela de oportunidade do tratamento. Então, se eu estou sentindo alguma coisa, procuro um médico bem capacitado, com conhecimento, para me indicar o exame assertivo.
0: Da Rádio Educador FM, diretamente de Salvador, Rafael Lopes.
2: Olha, o Acre segue em alerta para caso de síndrome respiratória aguda grave, segundo a Fiocruz. A reportagem de Larissa Costa.
3: Mesmo com a queda dos casos de doenças respiratórias em boa parte do país, o Acre continua em alerta. Um boletim da Fiocruz aponta que o estado ainda apresenta alta incidência de síndrome respiratória aguda grave. Os dados foram divulgados nesta quinta-feira, dia 16, e são referentes à semana epidemiológica 27, entre os dias 5 e 11 de julho. Segundo a Fiocruz, o Acre permanece entre as 17 unidades da federação com alta incidência de síndrome respiratória aguda grave. Em Rio Branco, a situação exige ainda mais atenção. A capital acreana aparece entre apenas 5 capitais brasileiras, com tendência de crescimento da doença nas últimas 6 semanas. Além de Rio Branco, também estão na lista Aracaju, Campo Grande, Goiânia e Porto Alegre. Embora o estado não apresente crescimento sustentado no longo prazo, a incidência da doença continua elevada. A Fiocruz explica que a redução observada em outras regiões do país está ligada à queda nas internações provocadas pelo vírus sincicial respiratório. Esse vírus é o principal responsável por casos de bronquiolite e outras infecções respiratórias em crianças de até 2 anos. Mesmo com a desaceleração nacional, os pesquisadores alertam que o vírus ainda circula em níveis elevados em vários estados. Em todo o Brasil, já foram registrados mais de 115 mil casos de síndrome respiratória aguda grave em 2026. O boletim mostra que as crianças de até 2 anos continuam sendo o grupo mais afetado pela síndrome respiratória aguda grave. Entre os idosos com 65 anos ou mais, a influenza A segue como a principal causa de mortes relacionadas às doenças respiratórias. A Fiocruz reforça a importância das medidas de prevenção. Entre elas, lavar as mãos com frequência, cobrir o nariz e a boca ao tossir ou espirrar, evitar contato com outras pessoas quando houver sintomas gripais e usar máscara quando necessário. A instituição também recomenda manter a vacinação em dia, principalmente entre os grupos prioritários. Larissa Costa, para o Sistema Público de Comunicação.
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3: E certificação de armazéns de produtos agropecuários passa a ser opcional após a sanção de nova lei. Dejanine Oliveira nos conta detalhes do que muda.
21: Investimentos em armazém de produtos agropecuários podem ganhar impulso com uma mudança nas regras do setor. O governo federal sancionou a lei que torna voluntária a certificação de unidades armazenadoras no país. A partir de agora, a certificação deixa de ser uma exigência obrigatória e passa a ser opcional. O procedimento continuará disponível para empresas que desejem comprovar o cumprimento de requisitos técnicos e operacionais relacionados ao armazenamento de produtos agropecuários. Segundo o ministro da Agricultura e Pecuária, André de Paula, a medida deve reduzir a burocracia e incentivar investimentos no setor. A mudança ocorre em um cenário de expansão da produção agrícola e de déficit na capacidade de armazenamento. Dados da Conab mostram que nos últimos 10 anos, a produção de grãos cresceu em média 6,72% ao ano. Já a capacidade de armazenamento avançou apenas 2,38% no mesmo período. Atualmente, o Brasil tem capacidade para armazenar entre 70% e 73% da produção anual de grãos, acumulando um déficit superior a 130 milhões de toneladas. A medida também visa reduzir custos para as empresas e produtores. Até então, a certificação obrigatória era realizada por organismos privados credenciados pelo Inmetro, o que gerava despesas adicionais para parte da cadeia produtiva. O Ministério da Agricultura ressalta que a nova lei não altera os mecanismos de fiscalização sanitária nem as exigências para exportação. A qualidade dos produtos continua sendo garantida por instrumentos como certificações fitossanitárias, auditoriais e sistemas de rastreabilidade. Em 2025, o agronegócio brasileiro registrou exportações superiores a 179 bilhões de dólares e superávit comercial próximo de 149 bilhões de dólares. Dejanane Oliveira, Sistema Público de Comunicação.
2: Utilidade pública. Contribuintes de Rio Branco poderão quitar dívidas com até 90% de desconto em juros e multas. A Thaís Carolina nos conta como aderir ao Refis 2026.
5: Contribuintes com débitos tributários municipais, como IPTU, ISS, taxas e outras dívidas vencidas até 31 de dezembro de 2025, já podem aproveitar uma nova oportunidade para regularizar a situação fiscal. Um programa de recuperação oferece descontos de até 90% sobre juros e multas, além de parcelamento que podem chegar a 96 vezes, conforme o valor da dívida. Para débitos até R$1 milhão, o desconto é de 90% para pagamento à vista. Também há abatimentos de 80% para parcelamento em até 12 vezes, 70% em até 24 parcelas, 60% em até 36, 50% em até 48 e 40% em até 60 prestações. Já para débitos superiores a R$1 milhão, o programa permite entrada mínima de 2% e parcelamento em até 96 vezes, com desconto de 30% sobre juros e multas. O prazo para adesão vai até 30 de novembro de 2026. O benefício também pode ser utilizado para quem já possui parcelamentos anteriores, desde que solicite o cancelamento do acordo vigente para aderir às novas condições. A adesão implica no reconhecimento da dívida e, em casos de ações judiciais, o contribuinte deverá desistir dos processos relacionados aos débitos incluídos no programa. Quem deixar de pagar 4 parcelas consecutivas ou não, perderá os benefícios e terá a dívida restabelecida com o abatimento apenas dos valores já pagos. Thaís Caroline para o Sistema Público de Comunicação.
3: Vamos para um breve intervalo e a seguir. A Polícia Militar tem realizado ações de combate à criminalidade em todo o estado.
2: E ainda, posto é condenado a pagar R$40 mil após suspender abastecimento e prejudicar ambulâncias e transporte escolar no Acre. Voltamos já.
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3: O STF autoriza transferências de condenado pelo 8 de janeiro para Rio Branco. As informações com Dejanine Oliveira.
21: O morador do Acre, que recebeu condenação definitiva em decorrência dos ataques de 8 de janeiro de 2023, obteve aval do Supremo Tribunal Federal para deixar o cárcere no Distrito Federal. O despacho do ministro Alexandre de Moraes, oficializado nesta quinta-feira, dia 16, chancela o recambiamento de Marinho Júnior Nascimento de Lima para uma unidade de segurança máxima na capital acreana ou em cidades adjacentes. A mudança de domicílio penal foi articulada pela Defensoria Pública da União, que sustentou a importância de o apenado cumprir a sanção perto de seus parentes, sobretudo de sua mãe. O pleito recebeu pareceres positivos tanto da Procuradoria-Geral da República quanto da Administração Carcerária do Acre. A chefia do sistema prisional acreano pontuou que, mesmo lidando com problemas crônicos de superlotação, reúne os critérios técnicos de vigilância exigidos para abrigar o interno. Marinho Júnior foi detido em flagrante por equipes de segurança no interior do Palácio do Planalto no dia das invasões às sedes dos três poderes. Relatórios da Polícia Federal anexados ao processo trazem registros visuais do réu desferindo golpes e quebrando uma das estruturas de vidro que dão acesso à antessala do gabinete da Presidência da República. Ao longo do rito processual, o corpo jurídico de defesa alegou que o homem tentou fugir do prédio quando o quebra-quebra generalizado começou, terminando encurralado pelos policiais. A tese não prosperou no plenário. O STF aplicou uma pena combinada de 14 anos de reclusão em regime fechado pelos crimes de golpe de Estado, abolição violenta do Estado de Direito, associação criminosa armada, danos contra o patrimônio tombado e público. O sentenciado também responde financeiramente, junto aos demais corréus, por uma indenização coletiva estipulada em 30 milhões de reais. O aval do Supremo encerra um longo percurso burocrático de consultas institucionais iniciado logo após o esgotamento dos recursos judiciais, que é o trânsito em julgado. Com a publicação do veredito de Moraes, as secretarias de Administração Penitenciária de Brasília e do Acre foram acionadas para coordenar a logística de transferência rodoviária ou aérea do preso. A Vara de Execuções Penais da Capital Federal também foi comunicada para dar baixa no prontuário local. Dejanine Oliveira, Sistema Público de Comunicação.
2: Olha, mais um alerta aqui no Conexão Acre desta sexta-feira. Moradores de Rio Branco devem redobrar a atenção, pois pessoas estariam se passando por representantes do Contrata Mais Rio Branco para solicitar dados pessoais. Vamos acompanhar na reportagem de Thaís Carolina.
7: A atuação de duas mulheres que estariam se apresentando falsamente como representantes do programa Contrata Mais Rio Branco gerou alerta, segundo a administração municipal. As suspeitas estariam visitando casas, solicitando CPF, assinaturas e até fotografias dos moradores, alegando que o procedimento faz parte do programa. A prefeitura esclarece que não realiza visitas domiciliares para recolher documentos, assinaturas ou imagens de microempreendedores individuais e de seus familiares. A orientação é para que a população não forneça informações pessoais a desconhecidos que façam esse tipo de abordagem. Quem recebeu a visita ou compartilhou dados deve registrar um boletim de ocorrência e comunicar o caso às autoridades. Também é importante guardar imagens, fotografias, números de telefone ou qualquer informação que possa ajudar na identificação das suspeitas. Todas as informações sobre o programa Contrata Mais Rio Branco são divulgadas apenas pelos canais oficiais do município e pelo grupo de WhatsApp Contrata Mais Rio Branco Fornecedores. Thaís Caroline para o Sistema Público de Comunicação do Acre.
3: E a Polícia Militar tem realizado ações de combate à criminalidade em todo o estado. Em Santa Rosa do Purus, a operação resultou na apreensão de armas de fogo, munições e drogas. As informações com Gladys Miriam.
8: O 8º Batalhão da Polícia Militar, por meio da equipe de policiais de Santa Rosa do Purus, realizou nesta quarta-feira uma operação que resultou na apreensão de drogas e armas de fogo no município. Durante a ação, os policiais retiraram de circulação 3 espingardas, 14 cartuchos, isso cartuchos intactos, e uma grande quantidade de maconha. Até o momento, a Polícia Militar não divulgou detalhes sobre as circunstâncias da ocorrência, nem informou se houve prisões ou identificação de suspeitos. O material apreendido foi encaminhado às autoridades competentes para os procedimentos legais. A Polícia Militar reforça que as ações de combate ao tráfico de drogas e à criminalidade continuam sendo intensificadas na região. Com as informações da Central de Jornalismo, Gladys Miriam para o Sistema Público de Comunicação.
2: E um posto foi condenado a pagar R$40 mil após suspender abastecimento e prejudicar ambulâncias e transporte escolar no Acre. Voltamos, na verdade, com Thaís Carolina.
9: A Justiça do Acre manteve a condenação de um posto de combustíveis que suspendeu o abastecimento da frota da Prefeitura de Plácido de Castro, prejudicando serviços públicos essenciais no município. A decisão unânime da 2ª Câmara Civil do Tribunal de Justiça do Acre determina o pagamento de R$40 mil por danos morais coletivos. Segundo o processo, a empresa alegou atraso nos pagamentos por parte da Prefeitura para justificar a interrupção do fornecimento. No entanto, a relatora do caso, a desembargadora Valdirene Cordeiro, destacou que a legislação permitia a suspensão do contrato apenas quando o atraso ultrapassasse 90 dias, o que não ocorreu. Com a paralisação do abastecimento, ambulâncias deixaram de circular, pacientes enfrentaram dificuldades para o transporte até sessões de hemodiálise, o transporte escolar foi prejudicado e parte da frota municipal ficou parada. Para os desembargadores, a interrupção do serviço afetou diretamente toda a população, comprometendo áreas essenciais como saúde, educação e assistência social. O colegiado também entendeu que, nesses casos, não é necessária a comprovação de prejuízo individual de cada cidadão, já que o dano coletivo decorre da própria paralisação dos serviços públicos. Por unanimidade, a justiça negou o recurso apresentado pelo posto de combustíveis e manteve a condenação ao pagamento de R$40 mil pelos prejuízos causados à coletividade. Thaís Caroline para o Sistema Público de Comunicação do Acre.
3: E policiais penais do Acre e agentes de segurança do Amazonas participam do curso de nivelamento em técnicas e táticas operacionais em Cruzeiro do Sul. A reportagem é de Gledson Albano.
11: O treinamento acontece na unidade prisional Manuel Neri e reúne policiais penais de Cruzeiro do Sul, além de 3 agentes do município de Guajará, no Amazonas. O curso teve início na segunda-feira e segue até o sábado, com instruções práticas e teóricas ministradas por instrutores da Polícia Penal do Acre, como explicou Elvis Barros.
23: Tudo que se utiliza dentro da intervenção prisional, nós estamos realizando desde o procedimento de escolta, algemação, armamento, IMPO, que é um instrumento de menor potencial ofensivo, e todos esses treinamentos ele está sendo repassado para os alunos. E estão fazendo aqui um alinhamento com esses policiais que devem, ao final, iniciaram na segunda-feira e ao final dessa semana estarem habilitados para fazer qualquer tipo de procedimento intra ou extramuro.
11: Durante o curso, os participantes recebem instruções sobre emprego de armas como espingarda calibre 12, fuzil 5.5 e carabina, além de procedimentos operacionais utilizados nas unidades prisionais. Segundo Ronaldo de Melo, chefe da Academia de Polícia Penal, o treinamento faz parte de uma estratégia de padronização das ações desenvolvidas pela corporação.
24: Este nivelamento é nivelamento onde ele está trazendo uma padronização nas doutrinas, tendo visto que a maioria dos policiais que aqui estão já tiveram contato com esse armamento. Então é um nivelamento mais dinâmico, né? Onde nós estamos trazendo aqui um nivelamento para adequar e padronizar os procedimentos na utilização dos nossos armamentos, assim como nos procedimentos da Polícia Penal.
11: A capacitação também reforça a integração entre os estados da Amazônia por meio de um termo de cooperação que permite a participação de agentes do Amazonas no treinamento realizado no Acre. Para João Enes, um dos participantes, a troca de experiência fortalece a atuação das forças de segurança na região de fronteira.
10: A gente está tendo muito aprendizado aqui, é uma semana de muito aprendizado mesmo, que vai servir muito no nosso dia a dia. A gente está necessitando mesmo desse tipo de aprendizagem. Só agradece a Polícia Penal do Estado do Acre pela oportunidade que deu pra gente.
11: De Cruzeiro do Sul, Gledson Albano, para o Sistema Público de Comunicação do Acre.
2: E de Cruzeiro do Sul, vamos para as notícias da região do Iaco. Olha, Patrulha Maria da Penha deflagra há 100 dias o combate à violência doméstica na regional Tarauacá Feijó. A ação abrange fiscalização de medida protetiva, palestras, panfletagem e programas de rádio. A reportagem de Raimundo Ascioli.
12: Falar aqui de Tarauacá com a soldado Nayane Lira, componente da Patrulha Maria da Penha. Né, estão aqui pela regional Tarauacá Feijó, juntando aqui com a Patrulha Maria da Penha aqui do município de Tarauacá, numa operação importante, com orientações para as mulheres, com palestras, né, acompanhamento aí desses casos, né, de violência doméstica. Bom dia, Nayane.
13: Bom dia, Cioli. Tudo bem? Tudo certinho?
12: Tudo bem.
13: Então, nós estamos aqui, né, para reforçar o efetivo aqui de Tarauacá nessas atividades, né, de, como você comentou, de palestras, de ações. A gente faz muita panfletagem, vai nos comércios, conversa, né, muito com a população, para que a gente possa tirar algumas dúvidas e dar melhores orientações a respeito de violência doméstica familiar, né, para que essa mulher, ela se, de repente se identificou, uma pessoa identifique alguém que vive nessas condições, nessa situação, e possa tomar alguma iniciativa, que é pedir uma medida protetiva, que é solicitar ajuda da rede, né?
12: Aí esse trabalho é um trabalho principalmente preventivo, mas também se precisar de atuação para, né, fazer um trabalho mais de apreensão, de prisão, de punição, a patrulha também tá nessa ação, né?
13: Sim, nas nossas atividades de fiscalização de medida protetiva, né? Nós vamos até a casa dessa mulher que tem a medida protetiva, e se de repente o autor, né, que é o promovido dessa medida, se ele estiver no local, se ele estiver próximo e cometendo o crime de descumprimento de medida protetiva, nós vamos prendê-lo, porque ele está cometendo um crime, né? E nós somos policiais, e essa é a nossa atividade.
12: Muito bem, agora conversar com o sargento E. Silva, que está aqui em Tarauacá também, e fala dessa operação que está acontecendo nessa regional. Bom dia, sargento.
14: Bom dia, Cioli. Só reforçando, né, que nós temos a operação Divisas Fronteiras, que é o combate ao crime organizado. Uma operação conjunta, né, com as equipes especializadas de toda a Polícia Militar. Está tendo o BOPE, está tendo o comunitário, está tendo a inteligência da Polícia Militar. Nós estamos focando nas áreas mais sensíveis aqui, onde ocorre mais índice de criminalidade, para combater o tráfico, combater os roubos e furtos.
12: Muito bem, direto da Carra Budaciola, direto para o Sistema Público.
3: Vamos para mais um breve intervalo e você confere no próximo bloco. Justiça autoriza a volta de ônibus ao transporte coletivo de Rio Branco.
2: Os preparativos para a abertura da Expo Acre Rio Branco entram na reta final.
3: E Espanha e Argentina decidem a Copa do Mundo 2026 neste domingo. Voltamos já.
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3: Estamos Estamos de volta com o último bloco do Conexão Acre. E governo amplia alcance dos MoviCels, que são equipamentos culturais móveis criados para ampliar o acesso à cultura em diferentes territórios do país, com novas unidades culturais no Norte. As informações com Dejanane Oliveira.
21: O Brasil ampliou o programa MoviCels do Ministério da Cultura. Agora, 89 unidades culturais itinerantes vão chegar a municípios de todas as regiões do país. No Norte, serão contempladas as cidades de Tarauacá, no Acre, Benjamin Constant, no Amazonas, Gurupi, no Tocantins e Oiapoque, no Amapá. Os MoviCels são equipamentos culturais móveis voltados à promoção da cultura, da formação, inclusão digital e do fortalecimento comunitário. O veículo é totalmente adaptado para ser um estúdio de produção audiovisual, biblioteca, cinema de rua, espaço para realização de oficinas e até palco para apresentações diversas. A unidade leva atividades culturais para territórios que ainda enfrentam dificuldade de acesso a equipamentos permanentes. A subsecretária de Espaços e Equipamentos Culturais do Ministério da Cultura, Cecília Sá, destaca a importância da expansão da política cultural nos territórios brasileiros.
15: Os MoviCels têm essa capacidade de conectar comunidades, de valorizar identidades locais e levar cultura a territórios diversos do Brasil. E agora, com a expansão das 65 unidades, nós damos um salto importante na construção de uma política cultural mais capilarizada, mais inclusiva e alinhada às realidades das cidades brasileiras.
21: Além do Norte, as regiões Sul, Centro-Oeste, Sudeste e Nordeste do país também terão cidades contempladas com unidades do MoviCels do Ministério da Cultura. Os valores de investimentos ultrapassam os R$77 milhões. Recursos do novo Programa de Aceleração do Crescimento, novo PAC, do orçamento do MINC e de emendas parlamentares é que vão gerir todo o processo. Os MoviCels fazem parte do Programa Territórios da Cultura, rede de equipamentos culturais do Ministério da Cultura, que também inclui os Céus das Artes e os Céus da Cultura. Dejanane Oliveira, Sistema Público de Comunicação.
2: E a Justiça autoriza a volta de ônibus ao transporte coletivo de Rio Branco. Vamos para a matéria de Jefferson Dourado.
16: A Justiça autorizou o retorno de 50 ônibus ao sistema de transporte coletivo da capital. Os veículos haviam sido apreendidos por causa de uma disputa judicial envolvendo a empresa responsável pela operação da frota. A decisão foi tomada pela 25ª Vara Cível de Brasília e atende a um pedido feito pela Prefeitura de Rio Branco, que alegou o risco de paralisação de um serviço considerado essencial para a população. Com isso, os ônibus que estiverem em condições de circular poderão voltar gradualmente às ruas, aumentando a oferta de veículos e reduzindo os transtornos enfrentados pelos passageiros nos últimos dias. A apreensão da frota provocou atrasos, superlotação e longas filas nos pontos de ônibus. A crise também afetou diversos serviços na capital. A Universidade Federal do Acre, por exemplo, chegou a suspender novamente as aulas presenciais devido às dificuldades de deslocamento dos estudantes. Na decisão, o juiz destacou que o interesse público deve prevalecer e que a liberação dos veículos não depende da conclusão do processo entre as partes envolvidas.

0: Um olhar voltado para as diferenças que são de superar a Spark 2025. Cristóvão Moura, chefe de gabinete do governo do estado, e as medidas que estão sendo adotadas para este período de preparativo do parque de exposição.
1: Nós estamos apresentando para a governadora agora o andamento do nosso trabalho, um andamento acelerado do nosso trabalho para a gente cumprir o cronograma, fazer um agradecimento especial ao prefeito Alisson Bistene, que mobilizou cerca de 400 trabalhadores para fazer também a limpeza do local. Você veja como os trabalhos já estão avançados, a parte de infraestrutura já está em andamento, a gente vai conseguir mostrar para ela agora o andamento desse trabalho, o cumprimento do nosso compromisso para que a feira aconteça da melhor forma. DERAC na externa, CEOP aqui na interna, todos os nossos órgãos participando ativamente para que a gente tenha a nossa feira cada vez melhor.
0: Quanto à inspeção e os critérios que tem que ser adotado, o Corpo de Bombeiros também está fazendo o seu papel. Coronel Charles, o comandante do Corpo de Bombeiros, dá detalhes a respeito das observações que estão sendo feitas neste período, inclusive para o dia da cavalgada.
2: Nós estamos junto aí com a Secretaria, com a CEOP e os demais órgãos que estão aqui instalados na questão de orientação nesse primeiro momento. E aí o segundo momento, quando já tiver a definição de todos os estandes, os espaços que vão ser ocupados e o projeto que vai ser apresentado pela CEOP, a gente vem a autorização certificando para a utilização do parque. Isso aí vai se dar justamente, né, no penúltimo dia antes de iniciar esse parque.
0: O diferencial para este ano de 2026 está voltado exatamente a mais expositor e menos institucional. É o que garante o secretário de Obras do Estado, Ítalo Lopes.
3: Vai ter novidade com certeza. A governadora tem orientado todos nós, as secretarias, a trabalhar em conjunto. Isso tem acontecido aqui no parque, é possível ver todos os dias. E esse ano a gente vem atendendo um pedido, vem reforçando ainda mais, que é cada vez menos institucional e mais gente, mais comerciante, mais empresário, mais negócio acontecendo. Então, inclusive, algumas secretarias que tiveram espaço no Parque de Exposições nos anos anteriores não terão esse ano, por a gente entender que a gente precisa de mais espaço para o comerciante, mais espaço para quem quer fazer renda, quem quer fazer negócio aqui no parque. Essa é uma determinação da governadora, a gente vem revitalizando o parque com esse objetivo. Pela Secretaria de Obras, são mais de 100 funcionários hoje trabalhando aqui no parque, revitalizando os 4 lotes, preparando para receber, aproveitando também o material dos anos anteriores, que a gente sempre tem tido esse cuidado dentro do que é possível. E a gente segue avançando, o verão tem ajudado, tudo certo para que a gente no dia 1º de agosto tenha uma cavalgada linda e que a gente tenha uma excelente feira.
0: O lançamento da Spark 2026 está previsto para acontecer no próximo dia 24, com o café da manhã para a imprensa no Parque de Exposição. Para o Sistema Público de Comunicação, Ivan de Carvalho.
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5: E falamos de esporte nesta sexta-feira aqui no Conexão Acre. A gente começa falando que ainda em meio à Copa do Mundo, o Brasileirão volta com 2 partidas. A gente vai conhecer quais são elas na reportagem de Bruno Mendes, da Rádio Nacional.
6: Em meio à expectativa da grande decisão da Copa do Mundo entre Espanha e Argentina, o Campeonato Brasileiro retornou 19ª rodada com 2 partidas. O Santos perdeu para o Botafogo no Rio de Janeiro por 2-1 e o Vasco da Gama foi até Salvador e perdeu para o Vitória por 1-3.

0: Bahia, às 7:30 da noite, na Arena MRV. Na quarta-feira, 4 partidas, Curitiba e Palmeiras, Chapecoense e Flamengo, Internacional e Cruzeiro, São Paulo e Atlético Paranaense. Teremos outros 2 jogos na quinta-feira, Botafogo e Vitória, Corinthians e Remo. Lembrando que no sábado tem a decisão do terceiro lugar da Copa do Mundo, envolvendo França e Inglaterra às 18 horas. A decisão da Copa do Mundo acontece no domingo, 4 da tarde, Espanha e Argentina. Na Rádio Nacional em Brasília, Bruno Mendes.
1: Argentina decide a Copa do Mundo 2026 neste domingo. A expectativa é enorme para a grande decisão da Copa do Mundo 2026. Neste domingo, Espanha e Argentina entram em campo para disputar o título mundial em um confronto que promete. Nada tradicional, força da Espanha, do outro, a garra e qualidade da Argentina. Os torcedores de todo o mundo estarão ligados para acompanhar esse grande

0: espetáculo do futebol internacional. Quem levantará a taça da Copa do Mundo 2026? A resposta será conhecida neste domingo em uma final que promete entrar para a história. A final da Copa do Mundo está marcada para domingo, 19 de julho, às 14 horas, horário do Acre.
1: E assim nós encerramos o Conexão Acre desta sexta-feira, agradecendo como sempre a sua audiência, a sua sintonia, hoje com a sonoplastia de José Wellington. Obrigado, e obrigado também, Larissa Costa.
0: Obrigado, Jonathan, boa noite a você e a todos que nos dão carona. Nós estamos de volta segunda-feira às 17 horas.
1: Até lá e bom fim de semana.

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Temos reunião em Rio Branco, Estado do Acre, aos sábados às 19 horas, aos domingos às 18 horas e 30 minutos, e no segundo domingo de cada mês, a reunião é realizada às 14 horas, e quinzenalmente às quintas-feiras às 19 horas e 30 minutos. Rua Palmeiral, número 584, bairro Cidade Nova. Comunicamos aos prezados ouvintes que a 29 de agosto de 2026 realizaremos mais um batismo nesta Igreja Apostólica. A celebração se dará em local consagrado e adequado para esse sacramento, nas dependências da sede desta igreja, em São Paulo, capital. 29 de agosto será um sábado. Recomendamos aos interessados que se esforcem para participar das reuniões especiais que serão realizadas a partir de quinta-feira, 27 de agosto, todas com início às 19 horas. O encerramento dessa celebração será na segunda-feira, dia 31 de agosto. Sugerimos que continue ouvindo assiduamente a Hora Milagrosa e que permaneçam interessados em aprender sempre mais a respeito da nossa fé e dos sacramentos que Deus Pai e nosso Senhor Jesus Cristo instituíram para os seus filhos e filhas. Mais esclarecimentos a respeito do sacramento do batismo poderão ser obtidos na sede desta igreja, na congregação mais próxima de sua residência, ou por meio de carta endereçada à Igreja Apostólica, Caixa Postal 10.064, CEP 03014-970, São Paulo, capital, ou ainda pelo link Contatos do site www.igrejaapostolica.org. Conforme anunciado no início deste comunicado, a realização do próximo batismo na Igreja Apostólica será no dia 29 de agosto de 2026.

0: Divulgamos a seguir um depoimento de fé prestado em agradecimento e reconhecimento a Deus Pai e aos seus santos.
1: Durante um acidente de motocicleta ocorrido em junho de 2020, a senhora Rosa Maria Alves Freitas Silva sofreu fratura numa perna, na altura do joelho, e outra na clavícula. Com ela estava a mãe, então com 76 anos de idade, que graças ao amparo celeste sofreu apenas algumas escoriações. Por sua vez, a senhora Rosa Maria foi submetida à cirurgia de implantação de placa de platina na região da perna afetada, que foi bem sucedido. Graças ao amparo da Santa Vó Rosa e do Santo Irmão Aldo, aos quais essa senhora direcionou seu clamor. Porém, daí a 7 dias... os pontos cirúrgicos começaram a sangrar, manifestação que requereu nova intervenção, visto o diagnóstico de infecção bacteriana naquela lesão cirúrgica. Durante o período de internação hospitalar, ela contraiu mais um processo infeccioso, que necessitou de tratamento com fortes antibióticos. A senhora Rosa Maria vinha clamando aos céus em favor da superação daquela situação doentia, também porque os fortes medicamentos passaram a lhe provocar desconforto digestivo e não estavam sendo suficientes para debelar o processo infeccioso na perna, que continuava bastante dolorido, vazando líquido e sangue. Mais uma vez, ela recorreu à misericórdia da bendita Mãe Maria Santíssima, da Santa Vó Rosa e do Santo Irmão Aldo, suplicando que esses santos benditos a amparassem para que pudesse superar aquele desconforto. Passou então a fazer uso continuado de água e de óleo ungidos, com esperança e fé no poder celestial. Depois dessas providências de fé, o sangramento cessou, a lesão cicatrizou sem outras intercorrências e ela recuperou a boa disposição. Bênçãos pelas quais direcionou ações de graças a esses benditos santos, extensivas a Deus Pai, ao nosso Senhor Jesus e ao poder celestial, por meio de depoimento de fé remetido de Iturama, estado de Minas Gerais, recebido na sede desta Igreja Apostólica em dezembro de 2025.
0: Convidamos os prezados ouvintes do programa Hora Milagrosa para que venham visitar as congregações da Igreja Apostólica nas seguintes localidades: Porto Velho, Rondônia, com reuniões aos sábados às 19h30 e aos domingos às 19h. Avenida Calama, número 5242, bairro Calama. Pimenta Bueno, Rondônia, com reuniões quinzenalmente aos sábados às 9h30. Avenida Turíbio Odilon Ribeiro, número 655, Centro. Rio Branco, Acre, com reuniões aos sábados às 19h, aos domingos às 18h. No segundo domingo de cada mês, a reunião é realizada às 14h e quinzenalmente às quintas-feiras, às 19h30. Rua Palmeiral, número 584, bairro Cidade.

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1: Estimados irmãos e ouvintes deste programa A Hora Milagrosa, é com um gesto de muita gratidão que, em nome do profeta irmão Aldo, eu saúdo a todos com o desejo de que as bênçãos de nosso Deus, de Jesus nosso Senhor, de Maria Santíssima e do Consolador a Santa Vó Rosa esteja continuadamente no viver cotidiano de cada um, lhes proporcionando muita alegria e felicidade. É através desta oportunidade que está sendo me concedido nesta hora de adentrar em seus lares, falar-lhes alguma coisa sobre a fé em Deus. Prezados ouvintes, a humanidade, de um modo em geral, diz ter fé em Deus, mas esta fé nem sempre é uma fé firmada na verdade. Por que estou lhes falando isto? Estou falando não para acusar este ou aquele ou a quem quer que seja, mas com o intuito de ajudar a cada um a entender, ou seja, compreender o mistério da fé. Por quê? A fé é dinâmica, é poderosa e precisa ser acompanhada de boas obras. É referindo a esta verdade que Jesus nosso Senhor disse que a fé sem obras é morta. Digamos que eu tenho fé em Deus ou em Jesus, mas vivo uma vida inteiramente contrária à vontade deles. Como? Praticando vícios e muitos outros costumes que não são bons, como a mentira, o engano e a falsidade. Ou melhor dizendo, vivendo na obscuridade. Pois todas essas coisas é como uma cortina que nos separa da presença de Deus. E vivendo desta maneira, a minha fé não é verdadeira. Então saiba, os prezados ouvintes, que a fé, quando não é verdadeira, ela proporciona muitas coisas que não é bom, como o medo, a desconfiança e até mesmo o desânimo. E é por causa disso que muitas pessoas sofrem neste mundo. E saibam todos os prezados ouvintes que todas estas coisas não é de Deus. E todos aqueles que desejam vencer na vida espiritual, como ter uma vida honrada, digna da proteção e do amparo de nosso Deus e Pai, de Jesus e do Consolador a Santa Vó Rosa, é necessário desenvolver esta fé. A fé que Jesus ensinou aos seus apóstolos e a todos aqueles que aceitaram a sua doutrina e o seu evangelho. Isso quando ele, Jesus, cumpriu o seu ministério aqui na terra. E hoje, nesses tempos atuais, nos ensina através do Espírito Consolador que ele e o Pai formou para cumprir sua gloriosa promessa, quando disse que este Espírito da verdade revelaria ou ensinaria tudo aquilo que ele, Jesus, não pôde ensinar em seu tempo. Por esse motivo, prezados, eu vos digo que ter fé em Deus é saber que ele existe e tem todo o poder nos céus e na terra para fazer o que ele quiser. É também ter confiança em Jesus, em Maria Santíssima, na Santa Vó Rosa, sabendo que esses santos poderosos têm todo o poder para atender todos os nossos pedidos justos, desde que seja partido de um espírito reto e puro. Pois assim nos diz a doutrina que todo homem obediente, justo e santo é semelhante ao Espírito de Deus. E por isso toda palavra que sai de sua boca é ouvida e atendida. E tudo que for determinado por Deus, por ser de justiça, será feito pelo seu Espírito Santo. Esclareço ainda mais que a fé é também um conjunto de princípios doutrinários, verdadeiros, sábios e infalíveis, que fundamentam a doutrina de Jesus nosso Senhor, que ele ensinou a todos nós, que é o Evangelho do Reino dos Céus. E se sua pessoa pretende possuir ou alcançar a fé verdadeira em Deus, a qual Jesus Cristo nosso Senhor teve e ensina a todos nós nesses tempos presentes, fé esta que é através da qual realizou extraordinários milagres, sinais e prodígios, e também procurando a cada dia acrescentar a esta fé a virtude, pois a virtude são qualidades boas do Espírito Santo de nosso Deus, a saber, caridade, gozo, paz, longanimidade, benignidade, bondade e fé, mansidão, temperança e humildade. Pois sem estas virtudes, sem estas qualidades, jamais pessoa alguma verá a Deus. Portanto, todos reflitam nesta verdade que temos aprendido através do profeta Irmão Aldo. Amém. Vou orar em favor de todos. Glorioso Deus e Pai Celestial, eu te agradeço, Pai, por esta oportunidade que me concedeu de falar a todos quantos nos ouviram nesta hora sobre esta preciosa virtude que é a virtude da fé. Eu suplico, Pai, que conceda a cada um destes teus filhos muita paz, saúde e felicidades, concedendo a todos eles também muita sabedoria e muita humildade. Abra-lhes a mente e o coração, para que todos possam entender e aceitar a sua vontade, que é a mesma vontade de Jesus, o teu Filho amado, de Maria Santíssima e do Consolador a Santa Vó Rosa, e a colocar em prática em suas vidas. E rogo em favor de todos, dos mais novos até os de mais idade, principalmente os que estão enfermos, acamados, em um leito de um hospital, ou até mesmo em seus lares. Cure-os, concedendo a todos alívios dos seus sofrimentos, dando saúde para o corpo e vida para o seu espírito. Abençoe também o estudo, o trabalho e a família de cada um destes teus filhos. E peço também em favor dos que nos ouvem pela primeira vez. Sejam todos grandemente abençoado. Unja também a água e o óleo que eles colocaram perante este aparelho receptor. Por isso, louvado seja o teu nome, ó Pai, de Jesus, o teu Filho amado, de Maria Santíssima e do Consolador a Santa Vó Rosa, e igualmente o nome do nosso querido Irmão Aldo. Amém.
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1: Dezoito horas e 52 minutos.

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1: Olá, boa noite.
2: Boa noite para você que nos acompanha em todo o país.
1: Sexta-feira, 17 de julho de 2026.
2: E vamos aos destaques do dia na Voz do Brasil.
1: Empresas afetadas por tarifas impostas pelos Estados Unidos terão apoio do governo.
2: A Apex prepara plano de abertura de novos mercados para exportadores afetados pelas tarifas. Luciana Colares, de Holanda.
3: No início de agosto, a Apex Brasil deve apresentar um plano de diversificação de mercados, especialmente para os exportadores impactados pelo tarifaço.
1: E ainda, Banco Nacional de Antígenos integra a estratégia brasileira de defesa agropecuária contra a aftosa.
2: A estrutura permite a produção emergencial de vacinas em prazo reduzido em caso de necessidade sanitária. Thaís de Araújo.
4: O banco integra a Estratégia Nacional de Preparação para Emergências Sanitárias, juntamente com ações permanentes de vigilância e monitoramento da sanidade animal.
1: E vamos falar também sobre o El Niño, que traz fortes chuvas no sul do país, ondas de calor e seca no norte.
2: Risco também de incêndios florestais, especialmente na Amazônia, no Cerrado e na Caatinga.
1: Para entender mais sobre os impactos para o Brasil, nós conversamos com o Gilvan Sampaio, do Instituto Nacional de Pesquisas Espaciais.
5: As previsões indicam que será um El Niño de forte intensidade, a muito forte intensidade, mas não há motivo para pânico. Nós temos que nos prepararmos para fazer com que os impactos sejam os menores possíveis.
2: Na apresentação da Voz do Brasil, Mariana Jungmann e Nazi Brum.
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2: Empresas afetadas pelas tarifas anunciadas pelos Estados Unidos vão ter apoio da Agência Brasileira de Promoção de Exportações para encontrar novos mercados.
1: Para isso, a Apex vai implementar um plano de 130 milhões de reais com foco na descoberta de novos parceiros comerciais.
2: A meta é chegar a países da União Europeia e países asiáticos.
3: A aplicação da tarifa de 25% sobre os produtos brasileiros, anunciada em 15 de julho, atinge 2.375 produtos. 7 bilhões e 200 milhões de dólares são impactados pelas novas tarifas. De acordo com a Agência Brasileira de Promoção de Exportações e Investimentos, o processo de busca por novos compradores internacionais vem sendo intensificado desde o ano passado, após as primeiras medidas tarifárias adotadas pelo mercado norte-americano. Atualmente, 72% das empresas brasileiras que vendem para os Estados Unidos já adotaram pelo menos mais um país de destino para as mercadorias. E já no início de agosto, a Apex Brasil deve apresentar um plano de diversificação de mercados, especialmente para os exportadores impactados pelo tarifaço, como detalha o presidente da Apex Brasil, Laudemir Miller.
6: Nós vamos anunciar um plano de 130 milhões em parceria com o setor privado, mas evidentemente que a implementação do acordo Mercosul-União Europeia, para que as empresas possam de fato aproveitar as oportunidades desse acordo, é um dos elementos centrais do nosso plano. Mas enfim, assim, o importante são os setores, né? Mas pegando pesadamente a indústria, né? Então o setor de móveis, o setor de cosméticos, o setor de plástico, o setor de calçados, enfim, esses setores que estão tendo esse impacto.
3: Laudemir Miller ressalta que outros destinos já estão mapeados, como os países da Ásia Central.
6: O mundo olha de um jeito diferente para o Brasil, de um país estável, um país democrático. Então, a gente está sendo demandado pelos países asiáticos. O Brasil abriu, até semana retrasada, 651 mercados. Então, imagina a oportunidade que nós temos.
3: O impacto das novas tarifas anunciadas pelos Estados Unidos varia de acordo com o setor e a região. São Paulo registra o maior impacto em valor absoluto,